Ainda o Ademar Roberto Trindade de Frederico Westphalen, que ele quer ouvir os Montanari com o shot puladinho. E eu também quero mandar aqui ainda um alô pro Vianney Luiz Chitz, lá de São João do Oeste, que ele sempre escuta o programa, falando que esse mês de maio tivemos 151 milímetros de chuva e ficamos a 294,5 milímetros abaixo da média histórica pro mês de maio. Então isso quer dizer, portanto, que a média histórica normalmente seria na faixa dos 300, 400 milímetros de chuva. Pode até ter sido um mês, de fato, mais seco que o normal, mas eu percebi que últimas semanas, né, mais pro fim do mês, tivemos poucos dias de sol, onde nos dias em que não havia precipitação de chuva, havia sim neblina ou tempo totalmente encoberto com nuvens. Então valeu, obrigado pela informação, né, sempre muito úteis para nós, para o pessoal do campo, da meteorologia, né, e também, claro, para o cidadão que usa a previsão do tempo para poder se planejar no dia a dia da rotina. Então agora com vocês, os progressistas Rancheira São Miguel.

0: Shot Puladinho com os Montanari, Assino com X com Gilberto e Gilmar, Flor do Meu Jardim com os Filhos do Rio Grande e Rancheira São Miguel com os Progressistas. 21 horas e 16 minutos, hora certa para a Loja Baques. 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
0: É isso mesmo, Nossa Terra, Nossa Gente, de todos os sábados, das 20 até as 23 horas, com música italiana e a apresentação de talentos locais. Vamos mandando aqui uma boa noite pro Paulo Bavaresco.
4: Boa noite, locutor. Terça-feira maravilhosa, frio, né? Descansar um pouco, ouvir aquela boa música, depois descansar de novo, tirar um cochilo. Manda a próxima música aí. Uma boa noite de trabalho, até amanhã. Continue com esse programa maravilhoso.
0: Valeu, obrigado. E a próxima música vai ser a pedido do Ademar Roberto Trindade, com Lindomar Castilho, Minha Mãe, Minha Heroína. Eu também tenho áudio da Ingrid Schirman. Boa noite.
5: Boa noite, aqui é a Ingrid Schirman e o Waldir Schirman. Nós queremos escutar a música Camisa Manchada. E uma do Chico Rei Paraná, bem antiga.
0: Então tá, vamos rodar Camisa Manchada com Christian e Ralph e também Alma Transparente, de 1989, do Chico Rei Paraná. E eu também tenho aqui mais um áudio.
6: Boa noite, Fernando, tudo bom? Que eu nasci de Saltinho, gostaria de ver aquela música A Sementinha e com a banda Planeta Soma, aquela música Toma um copo de cerveja aqui comigo, acho que é. Fez pra tudo, vim pra sair da rádio pra atendida, agradeço.
0: Valeu, obrigado, João da Silva, ele que é de Saltinho. Então vamos rodar o copo de cerveja com a banda Planeta Som de São Lourenço do Oeste. Então agora com vocês, Lindomar Castilho.

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0: Parente com Chicorei Paraná, copo de cerveja com Planeta Som, camisa manchada com Christian e Ralph, Lindomar Castilho, Minha Mãe, Minha Heroína. Confira a hora certa. 21 horas e 32 minutos.
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0: Muito bem, ainda a pedido do João da Silva de Saltinho, agora também vai ter a Sementinha, eu vou rodar com Terceira Dimensão, tem o Hildo Hoffman e a Marise Hoffman de Doutor Maurício Cardoso na escuta do programa, então eu vou rodar pra vocês a música Dona Ed, do Monte Carlo, que eles fizeram em homenagem à locutora do programa Deutsche Stunde, da Rádio Vera Cruz, lá de Horizontina, né? Que era mãe do integrante do Monte Carlo, Delcio Nasi. Então eles fizeram essa música em homenagem a ela em 79. E eu também tenho ainda o Mauro Seu, de Pinheirinho do Vale, que ele está querendo ouvir Uma Só Lajota com Jorge Strapasson e Os Atuais com O Barco do Amor. Então agora com vocês, Terceira Dimensão.

Barco do Amor, com os atuais, Uma Só Lajota com Jorge Strapasson, Dona Edi com Monte Carlo e ainda a terceira dimensão, A Sementinha. 21h46, hora certa para a Loja Baques. 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

É isso aí, então. Então aqui tem o Mais Pedidos Musicais, tem a Selma Guedes de Maravilha, que ela está pedindo Companhia Ideal na Meine Heimat, e também os Progressistas com a Flor de Maçã. Eu também tenho aqui ainda o Ivo Formentini de Porto Oeste, que ele está querendo ouvir uma do musical Encontro, uma instrumental, né? Então vamos com Ein Schloss an Wettersee. E também tem ainda a Nilce Maria Borscheit Wagner, de Linha Cordilheira Itapiranga, que oferece uma música pro irmão Almiro, e a cunhada Ilha de Linha Soledade, a Valsa da Vovó Elfrida, com a banda Vibração. Então agora com vocês, Companhia Ideal.

0: A valsa da vovó Elfrida com vibração, Ein Schloss an Wedersee com musical encontro, Flor de Maçã com os progressistas e Companhia Ideal na Meine Heimat. Confira a hora certa. 22 horas e 1 minuto.
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0: Muito bem, agora são 22 horas e 5 minutos. Vamos continuando então com o nosso West Show da noite até as 23 horas. Fernando Kaiser fazendo companhia contigo nesta noite de terça-feira, 2 de junho de 2026. Então, para você participar do nosso programa, basta ligar no 363-41440 ou pelo WhatsApp no 9188-1715. Tempo estável em Iporã do Oeste, céu estrelado neste exato momento. Então agora vamos continuando com as participações. Tem o Antônio Terhorst, que ele está querendo ouvir uma do Garotos de Ouro, a MMM, Associação dos Maridos Mandados pelas Mulheres. E também tem aqui áudio do Valdir Wolfart.
1: Alô, é Valdir Wolfart aqui no Mulheres que está com os atuais. A 150 por minuto.
0: De 2003, o sucesso dos Reis do Baile, a 150 por minuto dos atuais. E também vamos ter ainda Los Medonhos, Nem Tô. Então agora com vocês, Garotos de Ouro.

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Nem tô com Los Medonhos a 150 por minuto com os atuais e também ainda a MMM, Associação dos Maridos Mandados pelas Mulher com Garotos de Ouro. Eu tenho aqui o pedido da Ilha Rauscher Borscheid e do seu esposo Almiro Borscheid de linha Soledade Tapiranga. Eles que estão retribuindo a música para Neusi Borscheid Wagner, ela que é de linha Soledade, inclusive tinha acabado de nos participar, que estão pedindo aí na Meine Heimat novamente, mas só que dessa vez é com os guris, tá? Antes tínhamos a Selma Guedes de Maravilha, que tinha pedido na Meine Heimat. Eu rodei com Companhia Ideal e agora nós vamos rodar a mesma música de novo, só que com os guris, dessa vez para a Neusi Borscheid Wagner, tá certo? E também vamos ter ainda Angel, banda Angel, Suando Chope, banda Rezos nos braços do outro e ainda, a pedido do Anadir dos Santos de Taquarussu do Sul, Agaradinho com Teodoro Sampaio.

0: agarradinho com Teodoro Sampaio na Meine Heimat com os Guri, nos braços do outro com Banda Rezos e ainda a Banda Angel suando chope. Confira a hora certa. 22 horas e 30 minutos.
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0: Ok, agora são 22h32, ainda restam 28 minutos para o término do programa, mas isso quer dizer que tem uma coisa, ainda dá tempo de você ligar para nós, de você mandar sua mensagem aqui no WhatsApp, o seu pedido musical de sua escolha, de seu gosto, de sua preferência, né? Basta você ligar no 363-41440 ou no WhatsApp no 9188-1715 que a gente ainda roda pra você nesse horário, tá? O Anadir dos Santos, ele ainda pediu mais uma, Sem o Amor Dessa Moça, com a banda Noite de Luar. E eu também tenho aqui áudios pra rodar. Boa noite.
1: Boa noite, Fernando. Tudo certo? Fernando, eu vou pedir uma música. Se eu não me engano, é do Duca e Dalvan. Caminhão é assim. Então essa música aí eu quero dedicar aos nossos amigos caminhoneiros que estão todo dia na estrada aí com seus caminhão. E espero que eles gostem dessa música. E para todos os ouvintes também, daí uma do Lourenço Lourival. Eterna Lembrança. E assim desejo uma boa noite para ti, para quem ouve o programa. E deixo aqui um abraço a todos aí do Valmir de Bandeirante. Tchau.
0: Valeu, obrigado, seu Valmir Krumenauer. Nós vamos tocar assim, Caminhão é Assim, com João Mineiro e Marciano. E também ainda a Eterna Lembrança com Lourenço e Lourival. E eu também tenho mais um áudio aqui.
2: Opa, boa noite, Fernando. Tudo bem? Tudo certo? Na Santa Paz? Eu queria ouvir uma música, a última do Tibúrcio da Estância e outro com o Milionário e José Rico.
0: Certo, essa aí é o Wilson Rigo, aquele que tá pedindo o mais recente lançamento do Tibúrcio da Estância. O Rio Grande, sou a tua marca. Então agora com vocês, A Noite de Luar. A do Milionário e José Rico a gente já vai rodar daqui a pouquinho mais no fim do programa, tá? Então agora com você, Seu Amor Dessa Noite, dessa moça com Banda Noite de Luar.

Eterna lembrança com Lourenço e Lorival, Rio Grande soltou a marca com Tipúrcio da Estância, Caminhão é assim com João Mineiro e Marciano e ainda Noite de Luar sem o amor dessa moça. Eu ainda tenho pra rodar o pedido do Rigo, né? Uma do Milionário José Rico, Viva a Vida. E infelizmente essa terá que ser a última música do programa, porque eu até tenho ainda mais dois ouvintes pedindo música, mas infelizmente não vai dar mais tempo, eu tenho que fechar o tempo aqui do programa, eu tenho que fechar a hora, mas de qualquer forma, eu quero agradecer a todos os ouvintes que estiveram conosco nesta noite de terça-feira, 2 de junho de 2026, e esse foi o Oeste Show da Noite dessa terça-feira, hoje. Então, a participação do Amigo Ouvinte retorna amanhã, 5 horas, com o Bom Dia Oeste, apresentado por Christian Kaiser. Às 7 horas teremos o RPN Primeira Edição e às 8 horas da manhã, Laércio Antônio comandando a primeira parte do Oeste Show da Manhã. E eu estarei de volta amanhã às 20 horas ao vivaço, logo após a Voz do Brasil, com mais um Oeste Show da Noite. Então tenham todos uma ótima quarta-feira, fique com Deus e até amanhã. Tchau, tchau.

0: 10h54.
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Está no ar a programação do Madrugadão da Oeste. Oeste FM 94,5, transmitindo de Iporã do Oeste, Santa Catarina, emissora afiliada à Rede Peperi de Comunicação. Nossa programação é 24 horas por dia e de madrugada é música selecionada a dedo, tá certo? Então você fica sempre em boa companhia com o melhor da música, seja banda sertaneja ou gaúcha, também lançamento. Essa é a Oeste FM, siga conosco, seja onde estiver, esteja em casa, esteja talvez no trabalho ou tá nas estradas, você que trabalha durante a noite, pela madrugada, confira o que tem de melhor na programação da Oeste a partir de agora.

94,5 na sua madrugada, né? Levando sucessos variados e te fazendo companhia. Você que tá aí no seu trabalho ou mesmo tá no descanso, aonde você estiver, grato pelo teu carinho, pela tua companhia, que você tenha uma excelente madrugada, um excelente dia também. Seguimos com mais sucessos.

Que bom estar com você também na madrugada. 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

Você que tá acompanhando o Madrugadão da Oeste, muito obrigado pela sua companhia, obrigado pela sua audiência aqui, Rádio Oeste FM, Porto Oeste Santa Catarina, emissora afiliada à Rede Peperi de Comunicação, onde quer que você esteja, fique com a gente, muita música boa na madrugada.

madrugadão da Oeste FM, né? Onde você pode curtir o melhor da música até às 5 da manhã com a seleção de sucessos. E lembrando, né, que diariamente na nossa programação normal você também pode participar, né? No 3634-1440 ou ainda através do nosso WhatsApp, que é o 991881715. Você pede sucesso durante a programação ao vivo aí das 5 da manhã até às 11 da noite, né? Então fique ligadinho, sempre curtindo e também, claro, madrugadão aqui, sucessos variados para você que se liga na gente. Continuamos com a boa música.

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Este é o Madrugadão da Oeste, da Rádio Oeste FM 94,5 de Iporã do Oeste, Santa Catarina. E assim vamos indo até às 5 da manhã, quando começa a participação do ouvinte com o programa Bom Dia Oeste.

Dois amigos, banda Champion, no Madrugadão da Oeste, que já tá encerrando, vai ter ainda Monte Carlo, banda Real de Nova Petrópolis, banda Sul e também banda Anuska. 4:50, chegamos em mais uma quarta-feira. Bom dia, Oeste, logo começa às 5 da manhã, 991881715, manda seu pedido pra cá que a gente vai atendendo. Já temos inclusive dois que já chegaram, já estão na fila de espera. Beleza? Um excelente dia pra você que já se liga na Oeste.

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0: Muito bom dia, 5 horas e 2 minutos, tá entrando no ar o Bom Dia Oeste. A partir de agora, Christian Kaiser com você na programação desta quarta-feira. 11 graus é a temperatura.
9: Gostosa de ouvir.
0: 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A partir de agora, o melhor da música sertaneja, banda gaúcha e bandinha, tudo misturado pro povo se alegrar em mais um início de dia, né? Iniciando o mês de junho, hoje estamos no terceiro dia deste mês e a gente vai desejando um excelente dia. 991881715, vários áudios, vários pedidos já na manhã da 94, então diga aí, bom dia.
10: Bom dia, Christian.
0: Oi.
10: Tudo bem? E tá tudo bem. Já tô firme no verde. Da inceração, né? Pra fazer o quê?
0: É.
10: Mas não tá tão frio.
0: Não, não tá.
10: Melhor dar uma música aí com Teixeirinha. Morte no marca a hora. Agradeço, Cristo, se eu for atendido. Que nós tenhamos um bom dia, tá bom?

0: 5 e 6, neblina, temos nos principais rios de nossa região novamente. Aqui por Iporã do Oeste já chegou também na parte urbana, né? É, chegou um pouco também sim, e assim a gente começa mais um dia, né? Temperaturas aqui, vamos atualizando, estão aí por volta dos, deixa eu ver nas baixadas, marcando 11 graus nas baixadas, aí 13 graus nos altos, região de Itapiranga marcando entre 13 e 14 graus também, região de São Miguel por volta dos 13 e 14 graus também. Serra Catarinense, será que tá frio lá? Tá mais frio que aqui, né? Lá inclusive tem pontos marcando 0, 2 graus. Aí está o clima, né? Nesse início aí de quarta-feira. 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Deixa eu ver aqui dos áudios. É este aqui, eu acho. Deixa eu ver aqui. São vários, acho que é esse aqui, né? Vamos lá, diga aí, bom dia.
1: Bom dia, Cristiano.
0: Oi.
1: Aí, quartou?
0: É.
1: Aí tu manda som legal, valsa sambando, pode ser?

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Tem novidade na Oeste Pneus, a gente comenta por aqui também. 5 horas mais 13 minutos, agora na pedida do seu Hilário, vamos trazendo Chico Rei Paraná pra cantar na manhã da 94. Hoje, estamos com a live no Facebook.

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0: 5h18. Diga aí, bom dia.
4: Bom dia, Roberto Karine, Felipe, Antengue, que será dia 5 em Ipuranga do Oeste.
0: Show de bola!

Se teu pedido não rodou ainda, aguardo mais um pouquinho, porque chegaram bastante pedidos nesse pontapé de mais um dia e aos pouquinhos a gente vai atendendo um a um, né? Vai ter Lourenço Lorival, Banda Canova, Banda RP 2000, Passarela, Sangue Latino e muito mais, né? Os pedidos que estão chegando aí pelo nosso WhatsApp 991881715. 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Na pedida do seu Alvi Tavares, né? Estamos aí, estamos na escuta aqui na Aurora, eu e meus colegas. Mala Amarela é a solicitação musical deles. A gente traz pro povo de São Miguel.

aí no esporte, o Brasileirão já deu aquela parada, né? Por causa da Copa do Mundo que vem chegando aí, mas alguns campeonatos ainda estão rolando aqui no Brasil, né? Por exemplo, aí a Copa do Nordeste, né? Ontem teve o primeiro jogo, né? O jogo de ida da final e de virado Vitória bateu Fortaleza, né? E Vitória 2-1 para cima do Fortaleza, né? E então aí vem aí com a vantagem pro jogo da volta. Hoje tem jogo de ida da final da Copa Sul-Sudeste, que parece mais final de campeonato catarinense, né? Avaí e Chapecoense, 20 horas, jogo hoje na Ressacada. Esse jogo passa no Sportnet, né? E o jogo da volta será domingo, 11 da manhã, na Arena Conda. Além disso, tem alguns amistosos, né? Preparatórios aí pra Copa, por exemplo, aí. Tem Holanda e Argélia, 15h45, esse jogo passa na ESPN. Deixa eu ver se tem mais algum jogo interessante. Luxemburgo contra a seleção da Itália, né? Às 15h45, né? Esse jogo passa só pra quem tem o Disney Plus, por exemplo, né? E tem 22 horas, se tu não tiver sono, Coreia do Sul e El Salvador, hein? Um jogaço, hein? Passa no Sport TV. Só pra quem não tiver sono, né? Pra quem acorda cedo e pega no sono antes, né? Não tem problema, pode perder também. 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Pro seu Egon Maihard, lá da Sertão Cunha Porã, Banda Canova. Essa a música, o nome da música é boa, hein? Dobrado meio músico. Ô, louco, partiram no meio, homem.

isso aí, o Bom Dia Oeste com Christian Kaiser, que segue em frente falando agora de qual empresa. 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José Mendes, Conversa Fiada. É o Bom Dia Oeste que lembra, são 5:30.

0: José Mendes, antes teve Banda Canova e o Dobrado Meio Músico, na pedida da Lisa Brutcher. 5:34, 11 graus.
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0: 5:36, bom dia pro seu Ricardo Gaúcho, pessoal lá por Minas Gerais, região de Uberlândia, lá 15 graus agora, mas o Ricardo disse que vai chegar uns 28. Esses dias deve chegar a 9 graus e vai ser frio lá pra região. Exatamente, né? Nós aqui é mais comum, mas lá pra Minas Gerais já não é tanto assim, né?
5: Bom dia, bom dia.
0: Oi.
5: Aqui é o Otávio Vaz do Zabiá. Quero pedir a música Temare Unde Cred. E uma ótima quarta-feira pra todos nós.
0: E assim a gente vai iniciando mais um dia com a Oeste.

Banda RP 2000, da cidade de Capiuvi, estado de Misiones, Argentina. É, esse clássico da música alemã. Bom dia também pra Maria Petri Collin, né? Pessoal aí das construções Collin, hoje em direção a Vale Pio, né? Muito concreto pra espalhar na composteira. É, obra por lá em Vale Pio, né? É, isso aí. Abraço então pra Maria Petri Collin, pessoal que escuta a 94,5. Luiz Anquete tá no Chima e escutando a rádio. Forte abraço. 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Feluma, 5h41. Eu vou trazer para o seu Luiz Anquete, para o povo aí que está na escuta da programação. Vai para o Paulinho Bavaresco também. Essa daqui. Rio Negro e Solimões. Hoje, quarta-feira, 3 de junho. Bom dia.

0: vai te pegar.
1: 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As manchetes no portal Peperi. Idosa fica ferida após colisão entre dois carros no bairro Agostini, em São Miguel do Oeste. Itapiranga estabelece parceria com Faculdade Argentina para estágios de medicina. Sala do Empreendedor de Itapiranga recebe selo diamante do Sebrae. O que mais a gente tem aqui também? PM registra mais de 150 autuações por consumo de drogas em locais públicos na região. Adolescente é flagrado conduzindo ciclomotor artesanal em Iporã do Oeste. Essa matéria a gente já trouxe ontem durante a programação aqui da 94,5. 5h45, Dana Oeste, diga aí, bom dia.
2: Bom dia, Cristian Francisco. Cristian Roda, música do Pai da Esquina.
3: Abençoe.

0: Virtus Caspari também tá acompanhando a programação da Oeste. Já já tendo o pessoal que pediu música pelo Facebook. Agora 5h50. 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
0: 5h52.
6: Bom dia.
0: Oi.
6: Eu escutar a música, o Mané e o João, que é metido a gostosão. Ah. O sangue latino toca. Se for atendido, agradeço aqui o Valci Clan de Sede Rosário. Não preciso nem ter a loja. 4, 4 e meia, sempre tô de pé escutando a Oeste FM. 100% em município de Romelândia.
0: Show.
6: Tô tomando um chimarrão em roda fogão a lenha e tô tirando mais lenha, porque vamos fazer uns melados.

Souza, bom dia aí pro Valdomiro, pessoal dos transportes de Casas Paulo e Souza, se preparando para terminar serviço em linha Dourada e Itapiranga. Show de bola, bom dia de serviço para vocês aí então, Valdomiro, né, o pessoal do transportes Paulo e Souza. Agora a gente traz a previsão do tempo na manhã, vamos mandando um bom dia também pro Valmir de Souza, tá pedindo musical AM Animação, vai chegar no programa de hoje também. A previsão do tempo hoje nos confirma mais um dia de tempo firme, não tendo neblina, né? Como temos agora aqui na nossa região, saindo a neblina, vamos ter sol e máximas em até 22 graus. Amanhã, novamente, tempo bom, 10 a 22 graus, tempo firme, sem nuvens, inclusive, só as neblinas, né, que vão encher o saco de novo. Na sexta-feira, começa com um tempo bom, a sexta-feira, tempo limpo, sol e algumas nuvens, 11 a 24 graus. Sábado, ensolarado, 11 a 24 graus. Domingo, sol e algumas nuvens, né, sol mais nublado que sol, né, parcialmente nublado, sem chuva, domingo, 12 a 23 graus. Na segunda, tempo nublado, não se pode descartar alguma pequena chance de chuva. Segunda, 11 a 19 graus. Terça da semana que vem, tempo parcialmente nublado, sem chuva, 8 a 17. E na quarta da semana que vem, 7 a 17 graus, tempo de sol e algumas nuvens, né? Frio extremo, por enquanto, nos próximos 7 dias não tem previsão. Chuva também, pouca coisa, se tiver alguma coisa, né? 3 minutos faltando para 6 da manhã, virando o ponteiro do relógio com Roberta Miranda.

É, a Roberta Miranda cantou pra nós. 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Bom dia pro Fabiano Lisenfeld, né? Ele que tá em Iguaçu, Paraná, ou Iguatu, Paraná, né? Tá pedindo sucesso do Céu e Cantos, música nova, chega aqui na manhã.

64, o Sérgio Straco me pediu, tem Marion de Creta, mas já rodamos hoje, inclusive, hein? É, Sérgio, pede outra que a gente roda aqui. Eu falei já, mas repito, são 6:04.

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5: E agora?
6: Bom dia. Podia me tocar, Majestade, sabia? É ainda de Sherman e vou de Sherman.
5: Tá rodando!

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Skiavini e a música Annelise. 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Bom dia pro seu Sérgio Strack, ele tá agora pedindo o Saktangshen com o grupo Só Alegria. É, vamos trazer depois aí, vamos trazer o grupo Só Alegria, a música Bicicleta, pode ser, seu Sérgio, porque assim, hoje, dia 3 de junho, hoje é dia mundial da bicicleta, isso mesmo, né? É dia oficial de conscientização sobre os benefícios de se usar a bicicleta para transporte, saúde e lazer, né? Essa data aí foi instituída pelas Nações Unidas. Mas às vezes andar de bicicleta também não dá tão certo. E não deu muito certo com o pessoal do grupo Só Alegria. Vamos ver o caso deles? Não deu do jeito que eles previam, né? 6h17.

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7: É o Bom Dia Oeste que vai seguindo em frente até as 6h45, 6h22. Com mais uma quarta-feira se iniciando.

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Essa aí foi a Orquestra Nusca e a Santa Terezinha Cedro. 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
6: Nota de falecimento. Paulinho de Barba e família comunicam com profundo pesar o falecimento de Armando Benjamin de Barba, aos 83 anos de idade, ocorrido ontem às 10h30 no Hospital Regional Terezinha Gaio Basso, de São Miguel do Oeste. O corpo está sendo velado na capela mortuária em anexo à funerária Ipora. Atos de encomendação e sepultamento dar-se-ão hoje às 10 horas da manhã, rumando logo após para o Cemitério Católico do Centro. Serviços fúnebres a cargo da funerária Ipora. Paulinho de Barba e família comunicaram com profundo pesar o falecimento de Armando Benjamin de Barba, aos 83 anos de idade, ontem ocorrido. A família enlutada, as nossas condolências. 6h36, vamos trazendo música dela. Hoje faz 5 anos que ela nos deixou. Berenice Azambuja faleceu em 2021 em Passo Fundo, quando tinha apenas 69 anos, né? Devido a uma parada cardíaca. Na época, ela lutava contra um câncer no pâncreas. Na sua carreira, foram três discos de ouro, né? Vamos relembrar então um dos sucessos dela que nos deixou, Berenice Azambuja.

a neblina segue aqui em nossa região, ribeirinha dos principais rios, com neblina agora na área urbana de Iporã. Parece que a neblina deu uma escapada, né? Mas dali a pouco ela pode ser que volte, né? Tá louco! 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Para finalizar o nosso programa, na pedida da Ivone Martendal, eu vou trazer os mirins, valsa do meu pai, e antes tem os nobres, o baile da saudade. 6h40, um excelente dia para você. 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

0: Pecoagro participa do maior encontro nacional sobre plantas alimentícias não convencionais em Florianópolis. Estado de Santa Catarina fortalece o agro com o programa Olho Bom, investimentos em infraestrutura e modernização da gestão pública. Essas e outras notícias logo após a nossa mensagem cooperativista.
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0: Alô, amigos, eu sou o Renê Roberto e hoje é quarta-feira, edição de 3 de junho de 2026. E essas são as notícias: investimentos em infraestrutura, inovação tecnológica e modernização da gestão pública voltada ao agronegócio catarinense. Estas foram as entregas feitas pelo governador Jorginho Melo na semana passada em Florianópolis, durante o lançamento do programa Olho Bom da Companhia Integrada de Desenvolvimento Agrícola de Santa Catarina, SIDASC, e inauguração da reforma da sede da Secretaria de Estado da Agricultura e Pecuária, SAP. No mesmo ato, a Secretaria da Agricultura de Santa Catarina apresentou um novo portal. Santa Catarina é gigante no agro porque tem gente séria trabalhando e um governo que entende a força do campo para a nossa economia. Durante o evento, o governo do estado também lançou o programa Olho Bom, iniciativa da companhia SIDASC, voltada à modernização da defesa agropecuária catarinense. Com investimento de R$44 milhões, esse projeto busca aprimorar o controle do trânsito agropecuário por meio do uso de tecnologia, inteligência de dados e reorganização da fiscalização, mantendo um modelo híbrido de vigilância fixa e móvel. O projeto amplia a vigilância sobre cargas de interesse agropecuário com uso de imagens de câmeras de monitoramento e fiscalização móvel sistemática. A iniciativa conta com acordos de cooperação técnica firmados entre a companhia SIDASC, as secretarias estaduais da Fazenda e da Segurança Pública e o DETRAN, permitindo o compartilhamento de informações e o uso conjunto de sistemas de análise em tempo real da circulação nas rodovias. A companhia SIDASC dá garantia de produto saudável e de primeira qualidade ao consumidor nacional e para mais de 150 países do mundo, afirmou a presidente da companhia SIDASC, Celis Regina de Matos. A revitalização da sede da Secretaria da Agricultura de Santa Catarina marca a primeira grande reforma estrutural do prédio desde a sua construção em 1964, no bairro Itacurubi, em Florianópolis. A revitalização, sob fiscalização da Secretaria de Estado de Infraestrutura e Mobilidade, recebeu investimento total de R$16 milhões. O secretário de Estado da Agricultura e Pecuária, Ademir Dalla Corte de Santa Catarina, ressaltou que a revitalização do prédio fortalece a estrutura administrativa voltada ao atendimento do agro catarinense. Afirmou, é um investimento importante na valorização do patrimônio público e no fortalecimento das políticas voltadas ao agro de Santa Catarina, afirmou Ademir Dalla Corte. O catarinense Cristiano Bordignon participou do intercâmbio técnico da sexta edição do Programa de Desenvolvimento de Liderança CNA Jovem, promovido pelo Serviço Nacional de Aprendizagem Rural, SENAR. A missão percorreu os estados da Bahia, São Paulo e Rio Grande do Sul, com programação que incluiu visitas técnicas, agendas institucionais e imersão em ambientes de inovação. Cristiano foi reconhecido entre os 10 principais participantes da edição 2025 do CNA Jovem, após 9 meses de formação e desenvolvimento de projetos voltados ao setor agropecuário. Entre os mais de 3.700 jovens inscritos em todo o Brasil, receber esse reconhecimento representou o resultado de 9 meses de muito aprendizado, dedicação e desenvolvimento de liderança dentro do agro. Foi uma oportunidade de conhecer diferentes realidades do agronegócio brasileiro, buscar experiências que fortalecessem nossas iniciativas e ampliar nossa visão sobre o setor, destacou Cristiano. O presidente do sistema FAESC Senar Santa Catarina, José Zeferino Pedroso, ressaltou a importância de iniciativas que ampliam horizontes e fortalecem novas lideranças no campo. Para Zezo Pedroso, experiências como essa permitem que os jovens retornem mais preparados para contribuir com o desenvolvimento do agro catarinense. A viagem começou pelo oeste da Bahia, nas cidades de Barreiras e Luiz Eduardo Magalhães, uma das regiões mais fortes do agronegócio nacional. Cristiano destacou também o alto nível de profissionalização observado nas propriedades visitadas, como o uso de tecnologia e gestão baseada em dados. Segundo ele, o produtor moderno precisa dominar ferramentas de gestão, inovação e inteligência artificial para tomar decisões eficientes no campo. As visitas ao Grupo Schmidt, à Oilema Sementes, ao Confinamento Captar, à Cooper Farms e à Associação dos Agricultores e Irrigantes da Bahia, AIBA, reforçaram a importância do planejamento, da organização e da inovação. No Rio Grande do Sul, especialmente com a parceria do sistema Farsul-Senar, foram realizadas visitas à Fazenda Tapera e ao Tecnopuc, onde o jovem percebeu a força das instituições e o impacto que a juventude pode gerar dentro do agro. Um dos aspectos que chamou sua atenção foi ver sindicatos fortes e abertos à participação dos jovens. Ele também reforçou a importância da gestão nas propriedades rurais. Para Cristiano, utilizar tecnologia sem acompanhar indicadores e dados reduz a eficiência das decisões. O jovem catarinense destacou ainda que o agronegócio brasileiro é gigante, não apenas pelo seu tamanho, mas também pela capacidade do produtor rural de criar oportunidades onde antes existiam desafios. O verdadeiro desafio começa agora: transformar todo o aprendizado vivido durante o intercâmbio em impacto real dentro das propriedades, das instituições e das comunidades onde atuamos. Finalizou ele. Em um marco significativo para o cooperativismo financeiro brasileiro, uma comitiva do Sicredi realizou um encontro inédito com os familiares do padre Theodor Amstad em St. Gallen, Suíça. Esta foi a primeira vez que uma delegação da instituição se reuniu com os descendentes do fundador do cooperativismo de crédito no Brasil, especialmente em sua terra natal. O objetivo principal da visita foi prestar uma homenagem e expressar gratidão ao padre Theodor Amstad, cuja visão e dedicação lançaram as bases de um movimento que hoje impacta a vida de milhões de brasileiros. Padre Amstad, reconhecido como patrono do cooperativismo brasileiro, é uma figura central na história do Sicredi, que atualmente conta com mais de 10 milhões de associados, explicou o presidente da Central Sicredi Sul-Sudeste, Márcio Porte. A programação do encontro foi elaborada para celebrar e fortalecer conexão histórica. A iniciativa reforça o compromisso do Sicredi em preservar a memória e os valores que fundamentaram o cooperativismo financeiro, e ao reconectar-se com a história do padre Theodor Amstad em solo suíço, a instituição não apenas honra o seu fundador, mas também reafirma a perenidade dos princípios de cooperação, solidariedade e desenvolvimento comunitário que impulsionam o setor. Esse evento histórico marca um novo capítulo na relação entre o Sicredi e a família Amstad, consolidando uma ponte entre o passado e o presente e projetando o legado do padre Theodor Amstad para as futuras gerações do cooperativismo financeiro, concluiu Márcio Porte. E a seguir, depois da nossa mensagem cooperativista, nossa última notícia. Aguarde.
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0: E agora atenção para a última notícia. A Fecoagro Santa Catarina participou do 9º Encontro Nacional de Hortaliças Não Convencionais, Hortipunk, realizado entre os dias 26 e 28 de maio, na capital do estado, em Florianópolis. Considerado o principal fórum técnico-científico do país dedicado às plantas alimentícias não convencionais, PUNKs, o evento reuniu pesquisadores, extensionistas, agricultores, estudantes, gestores públicos e profissionais de diversas regiões do Brasil para debater a produção, comercialização, consumo e os avanços relacionados a essas espécies. Promovido pela EPAGRE, Embrapa, FEAGRO, Santa Catarina, Universidade Federal de Santa Catarina, Projeto Punk Pop Furgues e SESC, o encontro abordou temas ligados à produção sustentável, segurança alimentar, biodiversidade, inclusão social e valorização cultural das punks. A programação contou com palestras, mesas redondas, apresentação de trabalhos científicos, feira de produtos e um dia de campo com estações demonstrativas voltadas à diversificação das propriedades rurais. A Fecoagro Santa Catarina esteve presente no evento apresentando as tecnologias de sua linha de fertilizantes organominerais, com destaque para o Fertimais, organo-mineral Biomais e o Cooperene Biomais, produtos desenvolvidos para contribuir com sistemas produtivos mais eficientes e sustentáveis. O coordenador comercial da Fecoagro Santa Catarina, Fábio Cariolato, e a equipe de consultores técnicos receberam visitantes no estande da federação, apresentando as biotecnologias e esclarecendo dúvidas sobre os benefícios dos fertilizantes organominerais para diferentes sistemas de produção.
4: O Coagro esteve presente através da sua equipe, com 4 consultores, também o coordenador, eu que faço parte da coordenação, reforçando o seu alinhamento com essa atividade e a busca constante por tecnologias e soluções inovadoras. produtoras, apresentando em especial as linhas da Fecoagro Fertimais, Fertimais Biomais e Cooperine Biomais. Parabenizo a toda a organização pelo evento, pela iniciativa e pela contribuição e fortalecimento da inovação do agro brasileiro.
0: Já o consultor técnico da Fecoagro, Rodrigo Hellman, destaca que as PANCs representam uma alternativa importante para a diversificação das propriedades rurais, agregação de valor à produção e fortalecimento de sistemas agrícolas mais sustentáveis.
5: O Encontro Nacional de Hortaliças Não Convencionais, as PANCs, foi de extrema importância para ampliar o conhecimento, trocar experiências e entender melhor sobre esse mercado que muita gente não conhece. E dessa forma também vai facilitar o entendimento para que a Fecoagro possa contribuir com os fertilizantes da sua linha para ampliar essa produção e deixar cada vez mais as pessoas conhecendo essas plantas que são importantes, porém ainda pouco conhecidas.
0: Durante o dia de campo realizado no centro de treinamento da Ipagri-Cetri, os participantes conheceram diferentes espécies de punks cultivadas na unidade de referência tecnológica da instituição. As demonstrações destacaram o potencial dessas plantas para a diversificação das propriedades, a ampliação da oferta de alimentos e a valorização da biodiversidade regional. 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
6: R$ 6,57, nota de falecimento. A família Kerber, com profundo pesar, comunica o falecimento de Dulce Kerber, aos 80 anos de idade, ocorrido ontem no Hospital de Iporanga Oeste. Velório e homenagens de despedida estão sendo prestadas na capela mortuária da funerária São João de Iporanga Oeste, na antiga funerária Assmann. Celebração de corpo presente será realizada hoje às 14 horas na capela, com posterior sepultamento no cemitério católico de Iporanga Oeste. Serviços fúnebres a cargo da funerária São João. A família Kerber, com profundo pesar, comunicou o falecimento de Dulce Kerber, aos 80 anos de idade, ontem ocorrido. A família enlutada, as nossas condolências.
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5: Muito bom dia, são 7h01 e a temperatura agora aqui no centro do município está marcando 11 graus. O dia está bonito, um amanhecer de tempo bom, de céu aberto, poucas nuvens. Está no ar mais uma edição do RPN para que você possa começar o seu dia muito bem informado. Conosco as rádios Itapiranga de Itapiranga, Atalaia de Campoerê, Peperi de São Miguel, Cedro de São José do Cedro e também a Rádio Oeste de Porã do Oeste. E de imediato vamos para a previsão do tempo. Será que o feriado de Corpus Christi, para muita gente feriadão, né? Porque vai emendar até a próxima segunda-feira. Será que este feriadão vai ter tempo bom ou vai ser de chuva? 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Como é que vai ficar o tempo pra gente, hein, Coutinho? Bom dia!
6: Bom dia. É, o tempo segue no geral frio agora de manhã, provavelmente com mínimas aí na faixa de 7 a 10, 6 a 9, dependendo do local, nas baixadas, e à tarde não passa muito aí dos 20, 22 graus. Mantém também na quinta e sexta, abaixo de 10 nas baixadas e vales e um pouquinho acima de 10 nas áreas de topo. Ali nos Campos de Palmas, mais frio. E à tarde, de 20 a 23, se passar, passa um pouco. No sábado e domingo, fica mais frio, de 4 a 7 nas baixadas e vales e de 8 a 11 no topo. E à tarde, passa dos 20. Tudo tempo bom. Provável frente fria chegando na segunda-feira, trazendo alguma chuva e depois outra queda de temperatura. Da Climatera, Ronaldo Coutinho.
5: Obrigado, Coutinho, pela previsão do tempo direto da Climaterra de São Joaquim. 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Agora são 7h04, temperatura está marcando 11 graus. Vamos com os indicadores econômicos para hoje. 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De acordo com o Banco Central do Brasil, o dólar fechou o dia... E ontem começa, né, hoje às 10 horas, abertura dos mercados, valendo R$5,01. O euro tem cotação de R$5,83 e o peso argentino 0,0036. São os indicadores econômicos para hoje. 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São 7h06 agora, 11 graus a temperatura. 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De acordo com a Epagri, temos os seguintes preços médios praticados aqui na região, pagos ao produtor. Feijão carioca, R$ 280,00 a saca de 60 quilos. Feijão preto, R$ 220,00. Milho, R$ 59,00. Soja, R$ 116 e trigo superior pH 78, R$ 68. Preços da pecuária: arroba do boi gordo R$ 355, arroba da vaca gorda R$ 302. Suíno vivo para produtores integrados R$ 5,70 o quilo. São os preços do mercado agrícola. Já o preço do leite, preço médio praticado aqui na região, levantamento que a Ipagri faz com as empresas que atuam no extremo oeste. Preço mais comum, preço médio, R$ 2,63 o litro do leite. Preço mínimo, R$ 2,32. E preço máximo, R$ 2,93. São os preços do mercado agrícola. Informações da Epagri, gerência regional aqui de São Miguel do Oeste. 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

Agora são 7h09, temperatura está na casa dos 11 graus. Vamos agora com os destaques do portal do pperi.com.br, oferecimento do Bono Atacado e Varejo. 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Está na capa do portal e você confere. Idosa fica ferida após colisão entre dois carros no bairro Agostini, em São Miguel. O acidente envolveu um Logan e um Classic, foi ontem por volta de 5h20 da tarde na Oiapoque, esquina com a rua Pio 12. Uma idosa que estava no banco traseiro do Classic ficou ferida e foi encaminhada à UPA 24 horas. Itapiranga estabelece parceria com Faculdade Argentina para estágios de medicina. O município fechou esse convênio com a Fundação Barceló da Argentina, que pode trazer acadêmicos de medicina para fazer estágio em Itapiranga. Nós temos também na capa, Sala do Empreendedor de Itapiranga recebe selo diamante do Sebrae. Motorista de Santa Catarina é preso por acidente com 16 mortes na Bahia. 4 crianças estão entre as vítimas. Operação Interestadual contra a facção criminosa mobiliza forças de segurança e prende foragido em São Bernardino. Lula aciona Itamaraty após tarifaço e busca traçar próximos passos. Não está confirmado ainda que teremos aplicação dessa tarifa extra de 25% pelos Estados Unidos. Né, a decisão está respaldada, né, tem um encaminhamento para isso, mas ainda não aconteceu. DENIT inicia a recuperação da BR-282 entre Maravilha e São Miguel do Oeste. Já estava na hora, né? Porque essa rodovia aí é uma das mais críticas, né, da região. É, talvez seja a mais crítica e agora teremos este trabalho de recuperação do trecho entre São Miguel e Maravilha. Todo mundo em pânico 6 chega ao Cine Peperi de Itapiranga nesta quinta-feira. O filme terá o retorno de integrantes cruciais da trama que não estiveram no filme anterior. É um dos filmes mais aguardados do ano de 2026. São destaques da capa do portal, que tem também: adolescente é flagrado conduzindo ciclomotor artesanal em Iporã do Oeste e mais de 44 milhões de contribuintes entregaram declaração do imposto de renda este ano. O prazo venceu no dia... na sexta-feira da semana passada, inclusive na sexta, foi o pagamento do primeiro lote de restituição. 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Agora às 7h10.

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0: Vamos agora movimentar a reportagem da Peperi com as informações aqui da região extremo oeste. 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Vamos agora até o município de Itapiranga, onde está Elias Teixeira. Programa com serviço terceirizado soluciona demanda por acessos a propriedades de Itapiranga. Elias Teixeira.
1: A Câmara de Vereadores de Itapiranga aprovou nesta semana a renovação do programa Caminhos do Agro. É uma forma do município proporcionar subsídio financeiro para os servidores e máquinas contratadas pelos produtores rurais. Conforme o secretário de Transportes e Obras, Gilmar Kunst, o resultado foi positivo em um ano deste programa e por isso foi solicitado a renovação. Ele relata que em 2025 foram contemplados 140 produtores com investimento de R$390 mil. São serviços de estrada de roça, acessos, obras nas proximidades às propriedades e colocação de tubos. Nesse ano já foram atendidos 65 solicitações com investimento de 130

0: R$ 50 mil. De acordo com o secretário, o produtor contrata a empresa para a realização de serviços e a prefeitura paga até 50% dos serviços realizados por empresas terceirizadas, limitado até R$ 4 mil. Vamos ouvir o secretário.
1: O programa Caminhos do Agro, ele é um programa que o produtor ele pode pegar qualquer empresa que tenha nota fiscal, que tenha máquinas e pode usufruir desse serviço. Ele não precisa pedir autorização nem na Secretaria da Agricultura, nem na Secretaria do Transporte. O Caminhos do Agro é um programa que o produtor ele precisa fazer melhorias na estrada de roça ou em torno da propriedade, fazer o acesso dele à propriedade, ele pode se usufruir desse programa.
0: Segundo Gilmar Kunst, o programa Caminhos do Agro auxilia serviços que não são realizados pela Secretaria de Transportes e Obras. O secretário explica que em um ano de programa, praticamente zerou a demanda por melhorias de acessos. Kunst reforça que há anos a situação não era tranquila assim. São apenas 4 locais que necessitam de obras. O restante dos pedidos já foram atendidos com reforço do programa Caminhos do Agro. De Itapiranga, repórter Elias Teixeira.
2: Obrigado pelas informações, Elias. Vamos agora no oferecimento da Newscar Automóveis até o município de São José do Cedro com Pamela Macedo, que tem informações sobre a internet rural e os avanços aqui na região. Pamela.
3: Internet rural deve chegar a todas as propriedades de Santa Catarina. A informação é do deputado estadual Marcos Vieira. Ele anunciou que o estado está finalizando um acordo para ampliar o acesso à internet no meio rural. Segundo o parlamentar, um projeto de lei já tramita na Assembleia Legislativa e permitirá que provedores expandam a rede de fibra óptica para as propriedades rurais catarinenses. Marcos destacou que a falta de sinal de qualidade ainda prejudica muitos produtores. Conforme ele explicou, a dificuldade de comunicação afeta negociações para compra de insumos, comercialização de produtos e acesso a informações importantes para o desenvolvimento das atividades agrícolas. De acordo com o deputado, o governo estadual deverá investir cerca de R$ 250 milhões para auxiliar os provedores na implantação da infraestrutura.
4: Por quê? Porque não tem internet de qualidade, ele não recebe sinal de internet de qualidade na sua propriedade rural. E aí dificulta a negociação para compra de insumos, dificulta na negociação, na venda da sua produção, seja de suíno, de frango, seja na lavoura, enfim, no leite. Então ele encontra muita dificuldade. E há exatos 5 anos, Pamela, há exatos 5 anos, veja bem, nós estamos negociando com o governo, né, no governo passado e nesse governo, para elaborarmos um projeto de lei para termos condições de colocar internet em todas as propriedades rurais de Santa Catarina, bem como também colocar internet em todas as rodovias de Santa Catarina. E finalmente nós estamos chegando num acordo, essa semana vamos fechar o acordo, o projeto de lei já está aqui na Assembleia Legislativa de Santa Catarina, né, e vai abrir a possibilidade de todos os provedores de internet de Santa Catarina estenderem, né, os seus cabos de fibra ótica em cada uma das propriedades rurais do estado, né?
3: Os recursos serão destinados a projetos aprovados pela Secretaria de Estado da Agricultura, com o objetivo de levar internet de qualidade a todas as regiões rurais do estado. De São José do Cedro, Pamela Macedo.
2: Muito bem, obrigado pelas informações e pelo destaque aí da região de São José do Cedro. Agora são 7h23, no oferecimento da Newscar Automóveis, seminovo com cara de novo e preço de usado. Nós vamos até o município de Campo Herê com Caroline Souza, que tem a seguinte informação. Secretaria de Saúde de Saltinho realiza fumacê nesta quinta-feira. Caroline.
5: A secretária de Saúde de Saltinho, Kate Kelly Pereira, comenta que a ação acontecerá pela parte da manhã em todo o perímetro urbano do município, especialmente nas bocas de lobo. Segundo ela, o objetivo é auxiliar no controle de insetos e também no combate ao mosquito transmissor da dengue. Kate destaca que o produto utilizado não apresenta riscos para as pessoas nem para animais.
6: Não apresenta risco nenhum, né? Tanto para animais quanto pessoas, então vida que segue normalmente. A gente sempre orienta a casa a manter um pouquinho mais fechada, não por causa do produto, por causa da dissipação dos insetos devido ao produto. Então, às vezes, é melhor recomendar uma casa mais fechadinha para não estar na fuga nos bichinhos, né?
5: A secretária pede que os moradores evitem estacionar veículos sobre os bueiros para não prejudicar o trabalho da equipe responsável. Ela ainda aproveita para comentar que a unidade de saúde atenderá normalmente até essa tarde e retomará os serviços na próxima segunda-feira. Segundo ela, o município seguirá o feriado de Corpus Christi amanhã e ponto facultativo na sexta-feira. Kate informa que durante o período, o atendimento à população será realizado pelo Hospital Santo Antônio de Campo Herê, referência para os moradores de Saltinho. A secretária ressalta que a equipe de plantão também estará disponível para casos que necessitem de transporte. De Campo Herê, Caroline Souza.
2: Muito bem, obrigado pelas informações e pelo destaque da região de Campo Herê. 7h26 agora, Newscar Automóveis traz Vilmar de Souza. Pastoral da Criança realiza brechó solidário em Iporã. Vilmar.
7: A Pastoral da Criança do município de Porã do Oeste realiza a quarta edição do seu brechó beneficente na Sala Cristo Redentor, anexa ao pavilhão católico. O objetivo da ação é arrecadar fundos para a capacitação de líderes comunitários e para o suporte a gestantes e crianças de até 6 anos atendidas pela entidade no município. De acordo com uma das coordenadoras da Pastoral da Criança, Lúcia Reichert, o evento teve início no último sábado e disponibiliza roupas, calçados e cobertores arrecadados em campanhas anteriores. Lúcia Reichert explica agora que as peças fazem parte de uma campanha de arrecadação de agasalho e que as peças descritas como praticamente novas e em ótimo estado de conservação estão sendo comercializadas por valores simbólicos que variam entre R$5 e R$10.
8: A gente fez uma campanha de arrecadação de agasalhos, roupas, cobertores, roupa em geral, calçados, que as pessoas têm guardado em casa e que não necessitam mais delas. Aí a gente arrecadou e a gente faz esse brechó e vende num valor simbólico de R$5 a R$10. A gente até tinha pensado em não fazer mais, já fizemos há outros anos, mas como a procura já era grande, pessoas pedindo, então a gente resolveu fazer esse ano também. O valor de 5 a 10, eu acho que todo mundo tem condições de contribuir com isso. Peças muito boas, em bom estado de uso, calçados também, tem muito calçado bom que veio e tal, e o povo tá adquirindo e tá gostando muito também.
7: Conforme Lúcia, toda a arrecadação financeira é convertida diretamente na manutenção das atividades comunitárias da instituição. Presente há mais de 30 anos no município de Porã do Oeste, a Pastoral da Criança conta com o trabalho de líderes voluntárias para disseminar orientações de saúde e assistência familiar. Lúcia Reichert, uma das coordenadoras da Pastoral da Criança, conta que na segunda-feira, dia 1º de junho, feriado de aniversário do município, o movimento de compradores foi intenso no pavilhão. De acordo com Lúcia, o brechó fará uma pausa e será retomado na próxima quinta-feira, feriado de Corpus Christi, permanecendo aberto ao público durante todo o dia, sem fechar ao meio-dia. A coordenadora da Pastoral da Criança do município de Porã do Oeste, Lúcia Reichert, destaca que novas doações podem ser entregues diretamente na secretaria paroquial, onde passam por uma triagem antes de serem expostas. Do jornalismo da Rádio Oeste, repórter Vilmar de Souza.
2: Muito bem, obrigado, Vilmar, pelas informações e pelo destaque aí da região de Iporã do Oeste. Reportagem da Peperi trouxe as informações nesta manhã de quarta-feira no oferecimento da Newscar Automóveis. 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Intervalo comercial agora, temos uma pausa e daqui a pouco a gente volta e traz novas informações regionais com a reportagem da Peperi.
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2: Agora 7h33, a temperatura 11 graus, de volta com RPN primeira edição e as primeiras informações desta manhã de quarta-feira, que é para você começar o seu dia muito bem informado. Conosco as rádios Itapiranga de Itapiranga, Atalaia de Campo Herê, Peperi de São Miguel, Cedro de São José do Cedro e também a Rádio Oeste de Iporã do Oeste.

0: São 7:34. 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Bono Free Shop traz agora Delmar Cláudio, direto da Rádio de Itapiranga. Programa Mais Asfalto do Conder avalia projetos com reajustes de 35% no valor. Delmar, bom dia.
1: Bom dia, Marcos Meller. Bom dia, amigos ouvintes da programação do RPN desta quarta-feira. O programa Mais Asfalto do Conder registra grande demanda e enfrenta alguns desafios. O período eleitoral exige início de obras até 4 de julho para atender à legislação e manter os serviços nos próximos meses. O constante reajuste dos derivados de petróleo também gera preocupação. Conforme o coordenador do programa, Volmir Gimbele, ocorreram 2 aumentos de preços neste ano, de 15% e 20% em comparação ao valor de 2025, um reajuste total de 35% no custo de produção do asfalto em 2026, vários projetos precisam ser reavaliados. Segundo Jean Belle, o consórcio não visa lucro, porém não pode ter prejuízo. Ele salienta que o consórcio é administrado pelos prefeitos dos 19 municípios da região da Amiosc. E com isso, o trabalho tem que ser feito com análise muito criteriosa. Chumbelli destaca que recentemente foi concluído um projeto de pavimentação em Itapiranga com investimento de 5 milhões de reais. Nesta semana, o consórcio está concluindo pavimentação no interior de São João do Oeste, no acesso à comunidade de Linha Ervalzinho. Jumbelli informa que São João do Oeste também procurou o consórcio para uma pavimentação até a comunidade de Jaboticaba, com investimento superior a 8 milhões de reais pelo programa Estrada Boa Rural. Porém, este projeto apresenta alguma defasagem, justamente pelo reajuste no custo do asfalto. Intensa neblina no Vale do Rio Uruguai. Temperatura neste momento em Itapiranga em 14 graus. Um ótimo dia a todos e até amanhã.
0: Muito bem, obrigado pelas informações e pelo destaque da região de Campo Herê. Agora são 7:37 e nós seguimos adiante no oferecimento do Bono Free Shop. Quem está chegando agora é Estênio Aldo, Secretaria de Agricultura e INCRA, notificam pessoas sobre título de domínio e propriedades das glebas. Estênio Aldo, bom dia.
2: Bom dia, Marcos. O secretário Adelir Bussolaro, daqui de Campo Herê, comenta que se trata de uma oportunidade para a regularização da propriedade. Quem ainda não tomou essa providência deve se dirigir à unidade municipal de cadastro na prefeitura. Depois é aguardar a liberação da escritura. Conforme Inho, muita gente ainda está pendente com o INCRA, especialmente na fazenda Burro Branco e no Mundo Novo. Previsão da entrada do El Niño preocupa na Secretaria da Agricultura de Campo Herê. Por isso, o responsável da pasta, Adelir Bussolaro, quer fazer uma força-tarefa para realizar algumas ações importantes, como cascalhamento nas proximidades das residências e ao redor das estrebarias. Inho salienta que outra prioridade agora é limpeza de bueiros e cascalhamento. Quem precisar de serviços da secretaria deve agendar seu pedido. Céu aberto, sol está aparecendo com força e a temperatura marca 13 graus no centro de Campo Herê. Bom dia, até amanhã.
0: Muito bem, obrigado pelas informações e pelo destaque da região de Campo Herê. 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Quem está chegando é Everton Macedo. Leilão bate recorde e arrecada mais de R$1 milhão para o município. Bom dia, Everton Macedo.
3: Bom dia, Marcos. Bom dia aos ouvintes. Leilão da prefeitura arrecadou mais de R$1.265.000, superando as expectativas. A informação é do secretário de administração de São José do Cedro, Claudemir Bezin. O leilão realizado pela prefeitura encerrou com resultado acima do esperado. A administração municipal arrecadou R$1.266.050 com a venda de bens considerados inservíveis. O valor ficou acima da projeção inicial, que era de aproximadamente R$1 milhão. Segundo Claudemir, o resultado foi recebido com satisfação pela equipe de governo. Ele destacou que a arrecadação surpreendeu positivamente e demonstrou o interesse do mercado pelos equipamentos ofertados. Todos os 12 itens colocados à venda foram comercializados. Os recursos arrecadados deverão ser utilizados para investimentos e renovação de equipamentos, garantindo mais eficiência aos serviços públicos. Disputa acirrada atrai compradores de todo o país para o leilão em São José do Cedro. A informação é do secretário de administração. O leilão promovido pela prefeitura registrou grande participação de interessados de diferentes regiões do Brasil. Ao todo, foram contabilizados 615 lances durante o processo. De acordo com o secretário, alguns veículos e máquinas receberam mais de 20 ofertas, demonstrando forte concorrência entre os participantes. A divulgação pela internet permitiu a participação de compradores de estados como São Paulo, Minas Gerais e Distrito Federal. Apesar da procura nacional, a maior parte dos equipamentos permaneceu em Santa Catarina. Para a administração municipal, o resultado demonstra a credibilidade, a transparência e a eficiência do processo de leilão realizado pelo município. Tempo bom em São José do Cedro nesta quarta-feira. A temperatura está na marca dos 14 graus. Um bom dia a todos, Marcos, e até amanhã.
0: Muito bem, obrigado pelas informações e pelo destaque aí da região de São José do Cedro. O RPN segue girando com a notícia no oferecimento do Bono Free Shop, agora trazendo Laércio Antônio. Vacinação contra a gripe em Tunápolis está abaixo da meta. Bom dia, Laércio.
4: Bom dia, Marcos Meller. Bom dia, ouvintes do RPN. A cobertura vacinal contra a gripe está abaixo da meta em Tunápolis, atingindo pouco mais de 50% do público-alvo, encerrando aí aquela fase de imunização aos grupos prioritários. De acordo com a enfermeira da Unidade de Saúde de Tunápolis, Roseli Bonavigo, índice acende o alerta diante do aumento expressivo de casos de doenças respiratórias registrados nos últimos dias. Após, então, o encerramento dessa etapa voltada aos grupos prioritários, a campanha foi ampliada para toda a população acima de 6 meses de idade. A enfermeira ressalta que a imunização é fundamental para a prevenção de complicações severas, internações e possivelmente ou a possibilidade, inclusive, de óbitos decorrentes da influenza. O estoque de doses está disponível na sala de vacinas para todos os moradores enquanto durarem os lotes. Paralelamente às ações no posto municipal, a equipe de acompanhamento de direto nas residências, por meio de 2 equipes da Estratégia da Saúde da Família, também faz seus trabalhos. Roseli destaca que as visitas domiciliares programadas asseguram assistência contínua a idosos, a pacientes acamados, pessoas com mobilidade reduzida que não conseguem o deslocamento. O serviço residencial também atende pacientes em repouso absoluto, pós-procedimentos e realização de exames em puérperas e recém-nascidos nos primeiros 10 dias pós-parto. Esses atendimentos domiciliares ocorrem de forma rotineira, sendo realizados pela equipe da ESF2 nas tardes de quarta-feira e pela ESF1 nas tardes de quinta-feira. Roseli Bonavigo, enfermeira da Unidade de Saúde do município de Tunápolis, reforça sobre a vacinação que a sala de vacinas da unidade central funciona de segunda a sexta-feira, das 7h30 às 11h30 e das 13h15 às 17h15. Integrantes dos grupos prioritários que perderam o prazo inicial como idosos, gestantes e entre outros, também podem comparecer para garantir a proteção antes ainda do inverno. Nós temos muita neblina mais uma vez, mas o dia de sol ou abertura de sol nas próximas horas aqui em Iporã do Oeste marca os 12 graus a temperatura. Um abraço a todos, bom dia e até amanhã.
0: Obrigado pelas informações, obrigado pelo destaque da região de Iporã do Oeste. 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Vamos agora com o Vilmar Bigelmaier, que está chegando com os destaques do esporte desta quarta-feira. E aí, Vilmar, bom dia.
5: Bom dia, Marcos. Bom dia, ouvintes do RPN. Olha, para esta quarta-feira, o destaque é para a abertura da decisão da primeira edição da Copa Sul-Sudeste. O campeonato será decidido por duas equipes que estão na zona de rebaixamento do Campeonato Brasileiro. Chapecoense na lanterna da Série A do Brasileirão e o Avaí na zona de rebaixamento da Série B do Campeonato Brasileiro. A primeira partida acontece hoje à noite, às 20 horas, na Ressacada, em Florianópolis. Jogo da volta é domingo, às 11 horas, na Arena Condá, em Chapecó. As duas equipes que vão de mal a pior no Campeonato Brasileiro e tentam agora essa disputa, tentam esse título organizado, então, pela primeira vez. E, além disso, expectativa é para a abertura, né, da Copa do Mundo, todo mundo agora em clima de Copa do Mundo, na espera pela abertura da competição. Nós teremos na primeira partida, no dia 11, entre México e África do Sul, jogo marcado então para as 16 horas. Seleção brasileira estreia no dia 13 contra Marrocos, às 19 horas, pelo horário de Brasília. Antes disso, o Brasil tem um jogo amistoso marcado para o próximo sábado, às 19 horas, contra a seleção do Egito. Portanto, a seleção brasileira já está em solo norte-americano e já se prepara então para a Copa do Mundo. Tem mais esse amistoso e depois a estreia no próximo dia 13. E domingo começa a semifinal da Copa Oeste de Futebol, agora a reta final do campeonato. Teremos o clássico entre Cometa e Aliança de São João do Oeste. O primeiro jogo é domingo no Estádio da Montanha, em Itapiranga. O outro confronto, Ipanema de Mondaí e Concórdia. Primeiro jogo, domingo, em Mondaí. Ipanema recebendo a equipe de Concórdia. Agora, então, a parte quente, fase boa da Copa Oeste de Futebol, que neste ano organizado pela Liga Esportiva Oeste Catarinense, a LEOC, com sede em Joaçaba. Portanto, Cometa e Aliança, Ipanema e Concórdia na semifinal. Marcos.
0: Obrigado pelas informações, Vilmar. 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Temos agora intervalo comercial, faltam 12 minutos para as 8 horas e daqui a pouco a gente volta e traz a entrevista do dia.
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13: Estamos de volta com RPN, primeira edição, e as primeiras informações desta manhã de quarta-feira, que é para você começar o seu dia muito bem informado. Estão conosco as emissoras afiliadas à rede Peperi de Comunicação, Rádios Itapiranga de Itapiranga, Atalaia de Campo Herê, Peperi de São Miguel, Cedro de São José do Cedro e também a Rádio Oeste de Iporã do Oeste. Nós vamos agora para a entrevista do dia, oferecimento da Única Centro Odontológico. 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Estamos em contato agora com Luiz Schroeder, que é a presidente da Associação Empresarial de Santa Helena e Tunápolis, a entidade que nessa semana recebeu a visita do presidente da FACISC, Elson Otto. E o que é que foi discutido, debatido nesse encontro com o presidente da federação, hein, Luiz? Bom dia.
14: Bom dia, Marcos. Bom dia a todos os ouvintes da grande rede Peperi de Comunicação. É um prazer estar conversando com todos vocês novamente. É uma honra ocupar esse espaço. Sim, nós recebemos então durante essa semana o presidente da FACISC, Elson, que pela segunda vez durante o seu mandato esteve nos visitando aqui, inclusive foi o único presidente da FACISC até hoje que visitou todas as associações do estado, até mais de uma vez, então nós fomos agraciados agora pela segunda vez. E sem dúvida, Marcos, para uma associação que é de um porte pequeno, né, diante das grandes associações do estado, para nós é muito importante e, sobretudo, motivador termos esse contato direto com a FACISC, porque a gente entende que nós aqui somos representantes dos nossos associados e poder ter essa proximidade com a FACISC nos faz ter muito mais força, pois a FACISC é quem faz o contato, então, direto e toma as decisões e nós podemos então estar trazendo as soluções que eles nos oferecem de uma forma mais clara para os nossos associados e também mais estratégica. Inclusive, esse foi um dos pontos que nós conversamos, né? A FACISC então traz muitas soluções que aqui na ponta nós entregamos para o nosso associado, justamente para melhorar os negócios dos nossos associados, que é o nosso grande objetivo. Então, uma das pautas foi justamente para que a soluções da FACISC que olhem muito para os pequenos empresários, os pequenos empreendedores, e que a gente possa viabilizar cada vez mais negócios que já têm tantos outros desafios no dia a dia.
13: Sim, tivemos falando nisso nesta terça-feira aqui em São Miguel, um encontro da FACISC para discutir as questões de energia elétrica na região com a diretoria da Celesc. Essa pauta da qualidade da energia também integra aí a atuação da Este, presidente. Vocês acompanharam essa discussão também?
14: Com certeza, tivemos sim, Marcos, representantes da Este nessa reunião, e esse é um dos grandes papéis da FACISC, interlocutar, né, as demandas, os desejos, as necessidades dos nossos associados junto aos órgãos que fazem os investimentos públicos para viabilizar uma infraestrutura para os negócios. Então, aqui especificamente em Tunápolis e Santa Helena, nós temos diversos associados, especialmente do setor industrial e também do agronegócio, que sofrem muito com a falta de qualidade da nossa energia elétrica. Então, não é que nós temos quedas recorrentes. O nosso maior problema hoje é a oscilação de voltagem de energia. E essa foi uma das demandas. Inclusive, essa questão da melhoria da qualidade da energia elétrica distribuída é uma das pautas do programa Voz Única. Então, inclusive, foi através dele que nós conseguimos mobilizar a vinda do diretor regional da Celesc e as associações de todo o Extremo Oeste estiveram presentes para novamente solicitar soluções efetivas para essa situação, investimentos necessários, né, em toda a rede da Celesc.
13: Bom, tem uma outra questão que eu quero falar contigo, presidente, que é a situação da parceria da Aeste com o Hospital de Tunápolis, que inclusive atende, né, também os dois municípios. O que está em discussão? Como é que a Aeste pode se envolver para ajudar a resolver algumas necessidades que tem o Hospital de Tunápolis?
14: De fato, Marcos, nós estamos nos aproximando da Associação Hospitalar, que é uma entidade tão forte, tão representativa e eu diria que a mais importante aqui dos nossos dois municípios, pois sem saúde, sem atendimento básico de saúde, não adianta falarmos em produtividade, em empresas bem, né, indo bem, digamos assim, porque a Este também tem a intenção, a vocação de melhorar em várias dimensões a nossa sociedade, o bem-estar, né? Então a gente precisa de uma sociedade, de um hospital bem estruturado para que a nossa população possa ser atendida localmente e não inflar cada vez mais os hospitais regionais como tem acontecido. Então essa nossa parceria, a gente entende que duas entidades juntas, elas se autofortalecem, né? Então nós estamos dando todo o apoio para a entidade entidade hospitalar que ainda é administrada aqui em Tunápolis por uma diretoria voluntária, né? É a Associação Hospitalar, então nós também é formada por voluntários. Entendemos que precisamos de recursos para investimentos em infraestrutura e custeio da própria, para manutenção da própria entidade hospitalar. Então, nós temos feito aí em conversas, também em interlocuções com políticos para conseguir verbas que a gente entende que são do município, mas que a gente precisa canalizar por meio de deputados, né? Então, a gente entende que nós, enquanto empresários, pagamos os impostos, então nós também precisamos estar próximos para utilizar esses canais para que todo esse volume de impostos que a gente pague, ao menos minimamente, retorne em estrutura para nós, especialmente num setor básico como é a saúde.
13: Muito bem, presidente, obrigado pela entrevista, pelas informações e um bom trabalho aí para a senhora e para a sua equipe.
14: Obrigado, igualmente, um ótimo dia a todos.
13: Muito bem, nós conversamos hoje no RPN Primeira Edição com a presidente da Associação Empresarial do município de Tunápolis, Aeste, a presidente Luiz Schroeder. 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Ponto final no RPN Primeira Edição de hoje. Nós voltaremos amanhã com novas informações. Obrigado pela audiência, pela companhia e até amanhã. 94.
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18: A aposentadoria da pessoa com deficiência é pago para aquela pessoa que desempenha a sua atividade profissional, mesmo tendo uma deficiência que já possui desde o seu nascimento ou alguma deficiência que adquiriu no decorrer da vida. Esse benefício é pago para aquela pessoa que, mesmo que não esteja com uma deficiência muito grave, ou seja, poderá ter apenas alguma limitação para algumas áreas de sua vida ou para seu exercício profissional. Essa aposentadoria, ela auxilia com que este segurado, ele poderá se aposentar por idade com uma redução de idade, assim como também poderá fazer a sua aposentadoria por tempo de contribuição, sendo necessário menos tempo de contribuição para se aposentar. Além disso, normalmente essa aposentadoria é paga em valor maior do que a aposentadoria por tempo de contribuição e a aposentadoria por idade normal.
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28: 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A previsão de retorno do sistema de forma gradativa é a partir da noite de quarta-feira, dia 3. 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

8:07, bom dia. Manhã de quarta-feira, 3 de junho de 2026, nós estamos chegando com este Show da Manhã. Programação gostosa de ouvir, você ouvinte, fazendo nossa seleção musical por aqui, música e informação. Na Oeste FM tem a prestação de serviços e o sol vai abrir, em alguns pontos já abriu o sol, diz aí pra gente, 991881715, porque nós temos nevoeiro, né? Bastante neblina em nossa região típica quando desta época do ano, ou seja, na chegada do inverno. Temperatura registra 11 graus aqui nos altos da Costa Alfetra, centro de Ípora do Oeste, estúdio da Rádio Oeste. Comunicação do Oeste, Show da Manhã até as 10, Laércio Antônio. Em nome de toda a nossa equipe do jornalismo, né? Departamento Comercial e Financeiro, pessoal da Central de Gravações, Central de Jornalismo, repórteres Arley Silveira e Vilmar Souza, trazendo todas as informações ao longo da manhã para cooperar um acrédito em empréstimos. 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Nós temos também o 36341440 aqui nos estúdios para você interagir já a partir de agora. Já tenho observado aqui as mensagens de reflexão que eu trago já em seguida. Também na recepção 36341714, tá na boa, tá na oeste. A vida não é uma estrada reta. E se fosse, não teria graça, pois de longe já avistaríamos a linha de chegada. Portanto, aproveite as curvas da vida e tenha as melhores atitudes, melhores ações. Bom dia para você que nos honra com a audiência nesta manhã e quero desejar à equipe da Rádio Oeste muita saúde, muita paz, um ótimo mês de junho. Amém, obrigado. Bom dia, semeando a boa semente, abençoado seja o nosso dia e todos os nossos planos. Que esse dia seja cheio de amor, saúde, gratidão, feliz quarta-feira, obrigado igualmente para todos os nossos ouvintes que também, né, tem aqui apenas um coraçãozinho, bom dia. Temos uma mensagem que diz assim, 3 de junho, hoje escolho me centralizar na paz, conscientemente escolho a tranquilidade em cada situação e protejo a calma que levo dentro de mim com tudo que tenho. Positividade é a palavra chave, então, a positividade. Vamos com o pensamento positivo, é fundamental. Tudo começa com pensamento positivo. Mas vamos lá, nunca desista dos seus sonhos apenas porque o caminho ficou difícil. As maiores conquistas da vida não acontecem para quem nunca caiu, mas para quem teve coragem de se levantar todas as vezes que caiu. A fé nos ensina que Deus não trabalha no nosso tempo, mas no tempo perfeito dele. Muitas vezes pensamos em desistir quando, na verdade, estamos mais perto da vitória do que imaginávamos. Cada luta fortalece, cada obstáculo ensina e cada dia difícil prepara algo maior logo ali na frente. E lembre-se, a tempestade não dura para sempre. Continue caminhando, acreditando e confiando. Quem persevera com fé transforma lágrimas em testemunhos e dificuldades em conquistas. Que sua terça-feira seja abençoada, cheia de força, coragem e esperança. Deus está cuidando de tudo, mesmo quando você não consegue enxergar. Bom dia, boas energias para todos nós.

0: mais 12, minutos 8 e 12. 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
0: Neste bloco nós teremos Ronaldo Coutinho com a previsão do tempo. Daqui a pouco temos a reportagem da Central de Jornalismo com informações.
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0: 8h14, participação aqui na manhã da Michelle. Obrigado pelo carinho da audiência. Já vamos atendê-la também, né? Como tantos outros nossos ouvintes, ela manda um abraço para todas que estão trabalhando na faxina nesta manhã. Michelle, muito obrigado pelo carinho desse friozinho. Ela mandou uma cuia muito linda. Quem também chama aqui é a Sol. A Sol é a

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2: 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Olha, hoje tem mega, hoje é quarta-feira, né? Quarta-feira, na vamos ver o que nós tivemos de loteria, um lembrete da Lotérica Popular que está sempre, né, à sua inteira disposição. Nós temos o concurso último da Mega, foi o 314, né? Então, eu acho que acumulou. Então, fica para o próximo sorteio. Nós tivemos aí o prêmio para o ganhador da edição de ontem. Era de 14 milhões. Dezenas sorteadas, já vamos trazer aqui. Era ontem, tinha a Mega Sena. Será que a Mega, ela, ninguém acertou as 6 dezenas, então fica para sábado, né, o prêmio acumulado, tá, gente? Então ninguém acertou as 6 dezenas, o concurso 314 da Mega Sena na noite de ontem.

0: os números, enfim, muitas pessoas que apostam, né, já conferiram, era ontem, mas enfim, está demorado aqui o sisteminha para que a gente possa, aqui, dezenas sorteadas. 27, 30, 35, 40, 44 e 58. 27, 30, 35, 40, 44, 58. 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
0: Vamos trazendo o Ronaldo Coutinho direto, direto da Climaterra em São Joaquim. Qual é a previsão pra gente? Bom dia, Ronaldo.
4: Bom dia. Vai continuar com um tempo bom, friozinho de manhã, como de costume, né? Hoje de novo, deve ter ficado aí entre 7 e 10 graus em alguns pontos da região. E a tendência é manter esse tempo bom. A mínima ficou aqui em São Joaquim com 9 décimos negativo. Realmente, como se diz, fez um friozinho bem significativo. Vocês aí ficaram em 8,5 a mínima. Agora vocês estão na faixa de 11.
0: 11 graus, aham.
4: Ou seja, tá friozinho. Aqui no país nós tivemos 9 décimos negativos em São Joaquim, tivemos ali em Resende, no Rio de Janeiro, 1 décimo negativo. Também tivemos ali em Palmas, Paraná, 1,1. Ali em Ausentes, 2,1. Em Senador Amaral, Minas Gerais, 2,1 também. Então, vê que não é só aqui, não. É no sul, sudeste, que está fazendo frio. E vai subindo agora a temperatura. Deve chegar aí a uns 22, 23 graus, um pouco mais, um pouco menos. Depois cai a noite. Amanhã também. Frio de manhã, esquenta de tarde. Vai assim até domingo. Na segunda, pode ter alguma chuva com queda na temperatura. E semana que vem, uma semana mais fria. Daqui uma terra, Ronaldo Coutinho.
0: Até amanhã, Ronaldo.
4: Até lá.
0: Até lá. Obrigado, Ronaldo Coutinho, direto da Climaterra em São Joaquim, trazendo a previsão do tempo, como disse o Ronaldo. 11 graus agora aqui em Iporã do Oeste.
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0: 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Daqui a segundinhos, a 30 segundos, tem música na programação.
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0: Vamos juntos, aumente o volume, vem música na programação da Oeste. 8:05, já vamos para a Central de Jornalismo em seguidinha. Né? Em 1997, Daniel e João Paulo. Ou João Paulo e Daniel gravavam A Loira do Carro Branco.

0: Essa é original de João Paulo e Daniel, tempo do vinil, A Loira do Carro Branco. Depois teve só o Daniel, né? Porque depois que faleceu, né? O João Paulo, naquele acidente terrível, faz muito tempo, né? Depois gravou com o seu José Camilo, César e Paulinho gravaram, até Lua Santana, uma versão mais nova, né? E lá antigamente gravava os Meninos de Goiás também. Além, é claro, do seu José Camilo, gravou com o Daniel e também Chitãozinho e Chororó, lá em 2012, acho que foi gravado, tá observando aqui. Tá na boa, tá na Oeste, vamos levando a informação com a credibilidade do jornalismo da Oeste na manhã. Vamos fechando 8:30, 8:30.
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0: Vamos para a Central de Jornalismo da Rádio Oeste para trazer a informação. Bom dia, Vilmar Souza.
2: Muito bom dia, Laércio. Bom dia a quem nos ouve. A Escola de Educação Básica Professor Francisco Brazinha Dias, do município de Belmonte, está participando da 35ª edição do programa Parlamento Jovem Catarinense, que é uma iniciativa da Assembleia Legislativa do Estado. O objetivo é aproximar os estudantes do processo legislativo e da cidadania, proporcionando experiências práticas sobre o funcionamento do poder legislativo e a importância da participação política dos jovens. Entre os dias 8 e 12 de junho, os jovens parlamentares participarão de atividades legislativas promovidas na Assembleia Legislativa do Estado em Florianópolis, onde terão a oportunidade de conhecer o funcionamento do parlamento, debater propostas e apresentar projetos voltados ao desenvolvimento da sociedade catarinense. Do jornalismo da Rádio Oeste, repórter Vilmar de Souza para o Sicoobi.
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0: 8:32, obrigado Vilmar, daqui a pouco volto com outras informações. 11 graus, continua a temperatura aqui nos altos da Gustavo Fetter, centro de Iporã do Oeste. Você vai participando 991881715. Meu abraço pro pessoal da Lucy Fest, né? Que estão aí, o pessoal do grupo Himmer Lucy, né? Que está organizando, agora sábado tem só alegria na animação, a banda, né? A banda agora sábado no Poliesportivo, tá aí o convite pra você.
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3: Tá na boa, tá na Oeste, obrigado pelo carinho da companhia, né? Nós temos muitas pessoas que trazendo informações sobre o sol Astro Rei. Daqui a pouco aqui também terá pessoal de Mondaí na sintonia, né? O Alex, muito obrigado, Alex. E daqui a pouco a gente vai trazer música do André Renner que ele pediu, né? Música Eu Juro, pra curtir nessa quarta-feira. Vai participando 991881715 e peça a sua preferência musical, você também. 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
3: Legal, gente, olha só, Suéter, estofados e colchões vem com tudo nesse inverno com a coleção da Altenburg, né? 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Quem nos manda também uma bela mensagem, né, aqui no nosso programa, é o nosso ouvinte, o Paulo, diz assim: hoje escolho me centralizar na paz, conscientemente escolho a tranquilidade em cada situação e proteja a calma que levo dentro de mim. Essa mensagem eu já li agora há pouco, né? É, exatamente. Ah, agora sim, tem a participação do Paulo, que traz aí um fogão, né? O Bavaresco, diz aí, fogão a lenha valendo tudo, né? Nesse inverno. Bom dia!
5: Bom dia, meu amigo Lércio. Quarta-feira, tá frio, né? Vamos esquentar o fogão e ouvir uma boa música. Manda a próxima música aí. Bom dia, trabalho. Continua com esse programa maravilhoso. Até amanhã.
3: Até amanhã. E olha só, gente. 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
3: Olha, já tem música da manhã, um abraço pro pessoal do Empório de Carne. 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Nesta manhã de temperaturas ainda baixas, 12 graus vai a temperatura agora. É manhã de quarta-feira. Vamos ao serviço de utilidade pública da UES. Depois tem, claro, mais música, mais informação, né? Vamos voltar à Central de Jornalismo daqui a pouco com outras informações.
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3: Notas de falecimento. A família Kerber comunica com profundo pesar o falecimento da senhora Dulce Kerber, aos 80 anos de idade, ocorrido ontem no Hospital Nossa Senhora das Mercês de Iporã do Oeste. O corpo está sendo velado na capela mortuária da funerária São João, em Iporã do Oeste, na antiga funerária Asma. Os atos de encomendação e sepultamento dar-se-ão hoje às 14 horas, rumando logo após para o cemitério católico de Iporã do Oeste. Serviços fúnebres a cargo da funerária São João. A família Kerber noticiou com profundo pesar o falecimento da senhora Dulce Kerber, aos 80 anos de idade, ontem ocorrido. A família lutada as nossas condolências. Falecimento. Paulinho de Barba e família comunicam com profundo pesar o falecimento do senhor Armando Benjamin de Barba, aos 83 anos de idade, ocorrido ontem às 10h30 da manhã, no Hospital Regional Terezinha Gaio Basso, de São Miguel do Oeste. O corpo está sendo velado na capela mortuária em anexo à funerária Iporã. Os atos de encomendação e sepultamento estão previstos para daqui a pouco mais, às 10 horas da manhã, rumando logo após para o cemitério católico do centro. Serviços fúnebres a cargo da funerária Iporã. Paulinho de Barba e família noticiaram com profundo pesar o falecimento do senhor Armando Benjamin de Barba, aos 83 anos de idade, ontem ocorrido. A família lutada as nossas condolências. Comunicado. Secretaria de Desenvolvimento Social de Iporã do Oeste comunica que no dia 12 de junho acontece a pesagem do Bolsa Família no auditório do Centro Municipal de Saúde das 8 da manhã às 4 da tarde, sem fechar o meio-dia. Atenção, beneficiário, leve o cartão de vacina e o CPF. A participação é obrigatória para manter o benefício ativo. E atenção para os horários de atendimento nos postos do Nene nesta quinta-feira, amanhã, o feriado de Corpus Christi. Atenção, você que precisa abastecer. Amanhã, postos do Nene de Itapiranga e Santa Isabel, das 6 da manhã às 6 da tarde, tá? E aqui em Iporã do Oeste, das 7 da manhã ao meio-dia. Portanto, amanhã em Iporã do Oeste, posto Nene atende somente pela parte da manhã. 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
3: É, o ouvinte escreveu aqui, manda a previsão do tempo da próxima semana. O Ronaldo sinaliza frio, né? Agora há pouco o Ronaldo estava aqui. Um abraço aí pro Luciano, o Alex aí de Mundaí que pediu, o André Renner vai rodar agora e a gente vai atendendo a todos os nossos demais ouvintes que deixam o recadinho na programação, né? A previsão do tempo para a semana que vem, falaram que era para ser uma semana chuvosa, é Solange de Tunápolis, hein, Sol? É, o Ronaldo disse da possibilidade de chuva e também frio. Vamos aguardar, na possibilidade a gente reforça essa informação para você. André Renner.

0: Zoaré, novo trabalho dos Reis do Bairro, os atuais. 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Tá na boa, tá na 94,5, emissora da Piperi. 11 minutos para as 9.
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0: Vamos juntos, 94,5. A Luciane ligadinha por aqui. Daqui a pouco, uma daquelas antiguinhas sertanejas, né? Pra gente recordar, romântica, inclusive, né? Daqui a pouco eu vou trazer do Zezé de Camargo e Luciano, procuro uma delas então. 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Vamos juntos da manhã, olha só, Linha Vorá promove sua grande festa lá no dia 21. Anote na agenda.
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7: Tá na boa, tá na Oeste, né? Tá na boa, tá na Oeste FM 94,5. Um abraço pro Rogério, também aumentando o volume por aqui, né? E a gente combinou aqui então a música que vocês pediram, A Mais Louca Paixão, de Zezé de Camargo e Luciano. 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Meu amigo Egon Maia, lá pras bandas de Cunhapurã, né, seu Egon? Shenzo, tá um friozinho danado, tá no fogão a lenha, né, curtindo ele a fral, a programação da 94,5. O Lauro Schaefer também é sempre na sintonia, né, Lauro? Né? Obrigado pela audiência. Depois o recadinho da Leve, tem música na manhã.
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0: Aqui o 5 minutinhos para as 9 da manhã. Já tem música na programação para os vários ouvintes. Márcio Luitke, lá de Mondaí, né? Terceira dimensão. Ele está no grupo dos amigos e amigas em Mondaí, tá curtindo a programação da Oeste. Obrigado, amplifica o nosso som por lá. E eu falei, o Luiz Anoto também da Ar da Graça, por aqui, né, Zanotto? O que tem de recadinho, Luiz Anoto? Bom dia, Zanotto.
9: Bom dia, Lars. Tudo certinho? Tranquilo?
0: Tudo certinho.
9: Bastante neblina aqui na linha Moré.
0: Opa.
9: Depois roda aí pra mim com o Gaúcho da Fronteira. É disso que o velho gosta. Valeu.
0: Valeu.
9: Uma boa quarta-feira e um abraço.
0: Um abraço, obrigado, grande Luiz Anoto. Lauro Schaefer, lá da Beato Rock. Bom dia, seu Schaefer.
10: Olá, bom dia, Rádio Oeste. Sempre estou atento, sempre ligado nessa Rádio Oeste. Aqui está tampado de neblina, uhum. Por isso a gente não sai muito cedo fora de casa, é tudo molha. Quero pedir uma música, é da banda Millennium, Suga Meu Mel. Se for atendido, tá, fico grato, meu muito obrigado.
0: Muito obrigado, valeu, Suga Meu Mel, essa é da banda Millennium, acho que é, né? Beleza, seu Lauro Schaefer, um abraço pro Harry, lá do Bar da Roça, na sintonia sempre, Milton Pauli, aquela galera, né? Que sempre capricha naquele torresminho, também estão ouvindo nosso programa. Zezé de Camargo e Luciano. 3 minutos para as 9 para fechar legal a primeira hora.

0: 9:01.
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0: 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Tá na boa, tá na Oeste, todos convidados. Domingo, festão aí em Macucuzinho. 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
0: Tá na boa, tá na Oeste. Um abraço pessoal da Móveis Rogeri, da sintonia sempre, né? Obrigadão mesmo pela audiência de todos e todas que estão aqui no nosso Oeste Show da Manhã desta quarta-feira, metade da semana. Você vai aumentando o volume, vai pedindo sua preferência musical, né? Sempre por aqui a informação, a prestação de serviços. Um abraço pro Ingo, né? Na sintonia sempre também. Pessoal lá da linha Liberdade Santa Helena, nosso amigo Adriano, com o rádio ligado, né? Temos participações por aqui no 991-88-1715 e eu já vou atualizar todas as informações para Storm Auto Center. 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
2: Porém, seguidinha tem mais música na manhã.
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2: Vamos juntos!

0: Eita, nós, música linda, fala pra mim, Alma Latina. 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Música e informação, tá na boa, tá na Oeste. 9:18, a Loja Marques, Loja da Jússia, informando a hora certa, 9:18, o amor está no ar, o amor está nos detalhes, o amor está no olhar, em um gesto e um presente escolhido com carinho na Loja Marques, nesse dia dos namorados, surpreenda quem você ama com presente. 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
0: Legal, legal. A Ana Carla tá sintonizada, ouço todos os dias esse programa. Roda uma do Cosmo Express. Ok, pessoal do Cosmo Express, muito obrigado pelo carinho também. A Ana, temos a Ivânia sempre na sintonia. Aumente o volume por aqui. 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Quero um abraço aí para o Dárcio, né? E sua equipe aí da Feito a Mão, né? Pizzaria sempre também com o rádio ligado. A Kika, né? E também nosso amigo Odárcio. Bom, nós temos 9:21, Padaria da Dani

0: 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Na sequência vem aí Arley Silveira com as ocorrências policiais.
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0: 9:24, vamos para a central de jornalismo, para Posto Cooper Fronteira Sul, abastecimento 24 horas com Arley Silveira. Bom dia, Arley.
6: Muito bom dia, Laércio. Bom dia, ouvintes. Olha, um acidente de trânsito ocorrido na tarde de ontem em São Miguel do Oeste deixou uma idosa ferida. A colisão envolveu um Renault Logan e um GM Classic. De acordo com o Corpo de Bombeiros, a idosa, que estava no banco traseiro do GM Classic no momento da colisão, teve ferimentos leves, foi atendida dentro do veículo e logo depois foi encaminhada à UPA 24 horas para avaliação médica. Os demais envolvidos não sofreram ferimentos. A Polícia Militar esteve presente no local para controlar o trânsito e registrar a ocorrência. E a Polícia Militar de Santa Catarina inicia hoje, às 19 horas, a Operação Corpus Christi 2026 nas rodovias estaduais catarinenses. A ação seguirá até às 7 horas da próxima segunda-feira, dia 8 de junho, período em que haverá reforço na fiscalização e no patrulhamento de toda a malha rodoviária do estado. Conforme o chefe de divisão operacional do comando da Polícia Militar Rodoviária, Major Maurício Abílio dos Santos, os 25 postos rodoviários rodoviários da corporação estarão mobilizados durante todo o feriadão prolongado. Quem também tem início hoje a operação é a Polícia Rodoviária Federal. Ela iniciou à meia-noite, às 00h, desta quarta-feira, e vai seguir aí vai se estender até às 23h59 do domingo. Serão 5 dias com aumento de fluxo de veículos nas rodovias federais, fator que pode contribuir para a ocorrência de acidentes, Laércio. E uma última informação e que chama bastante a atenção, Laércio, olha só, uma mulher de 37 anos foi presa ontem em Joinville após ser descoberta vivendo há cerca de 1 ano e 2 meses sob uma identidade falsa. Até aí, tudo bem, né? Mas o problema é o seguinte, ela se passava por uma adolescente de 12 anos, chamada Gabriele, e conseguiu convencer, inclusive, uma família a acolhê-la, a adotá-la. Uma mulher de 37 anos se passou por uma adolescente de 12 anos e ainda fez com que uma família a adotasse. A investigação teve início na última sexta-feira, quando um dos integrantes da família procurou a polícia após receber informações de que a suposta adolescente seria, na verdade, uma mulher adulta com histórico de ocorrências semelhantes em outros estados, inclusive Laércio. Mais destaques, mais informações, a gente traz ao meio-dia no Globo em Foco da USFM, da Central de Jornalismo, repórter Arley Silveira para o Posto Cooper Fronteira Sul, abastecimento 24 horas.
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0: Vamos juntos na manhã, 9:27 na hora brasileira. 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Terceira dimensão, lembram da versão antiga, mas tem a versão nova também do Terceira Dimensão, que vai estar domingo, em Macucuzinho, né? Aí a dona Sueli, família, muito obrigado pela audiência, vocês aí pedindo Terceira Dimensão. Caramba, que baile bom!

0: ser e se de... Terceira dimensão, músicas lindas da manhã da Oeste.
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0: 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Dá tempo para atender a Cláudia, né, Cláudia? Claro que dá tempo para a gente rodar mais uma antes da nossa reportagem, né? Daqui a pouco temos notícias também. Cosmo Express, tá faltando amor. Essa música é linda com a Ninha Soares participando.

0: do Copa Express na manhã.
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0: Tá na boa, tá na Oeste, vai aumentando o volume. 9:33.
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0: 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Meu abraço pessoal do Antônio Rec Descanso, o bairro estará em festa.
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0: Legal, muito bem. Da manhã da Oeste 94,5, agora são 9:38. Daqui a pouco tem a Central do Jornalismo. 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
2: 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Na sintonia, muito bom dia, muito obrigado pelo rádio ligado. Olha, daqui a pouco nós teremos a Central de Jornalismo na manhã, daqui a pouco mais música na programação.
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2: Nota de falecimento. Paulinho de Barba e família noticia com profundo pesar o falecimento do senhor Armando Benjamin de Barba, aos 83 anos de idade, ocorrido ontem às 10h30 no Hospital Regional de São Miguel do Oeste. O corpo está sendo velado na capela mortuária anexa à funerária Iporã. Os atos de encomendação e sepultamento estão previstos para hoje às 10 horas, daqui a pouco mais, rumando logo após para o cemitério católico do centro. Serviços fúnebres a cargo da funerária Iporã. Paulinho de Barba e família noticiaram com profundo pesar o falecimento do senhor Armando Benjamin de Barba, aos 83 anos de idade, ocorrido ontem. A família lutada, nossas condolências. Comunicado. A administração municipal de Porã do Oeste informa que não haverá atendimento nas repartições públicas municipais nesta quinta-feira, amanhã, dia 4 de junho, devido ao feriado de Corpus Christi. Agradecemos a compreensão de todos. Secretaria Municipal de Saúde de Descanso lembra que permanece obrigatório o uso de máscaras em unidades de saúde e hospitais, bem como para pessoas com sintomas gripais e pessoas com comorbidades quando estiverem em ambientes públicos. A medida faz parte do decreto número 2964/2026 e tem como objetivo proteger a saúde da população. As determinações poderão ser reavaliadas conforme a situação epidemiológica no município e da região de saúde. Atenção para os horários de atendimento dos postos do Nene amanhã, feriado de Corpus Christi. Em Itapiranga e Santa Isabel, os postos do Nene atenderão das 6h às 6h. Em Iporã do Oeste amanhã, o atendimento somente pela manhã, das 7h ao meio-dia. 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Nós já vamos para a Central de Jornalismo e com as informações está chegando agora o Arley Silveira. Temperatura está em 17 graus. 9h44, Central de Jornalismo. Notícia. Linha aberta para o repórter Vilmar, ou seja, agora Arley Silveira, por favor.
1: Isso mesmo, Laércio. O abastecimento de água nas cidades de Descanso e Belmonte foi totalmente interrompido ontem. A suspensão ocorreu após operadores da Casan detectarem por volta do meio-dia um possível descarte ilegal de dejetos de animais no Rio Formoso, manancial utilizado para a captação e o tratamento de água na região. Após o flagrante da irregularidade, a Polícia Militar Ambiental foi acionada pelas equipes para registrar o boletim de ocorrência. Segundo o chefe da agência local da Casan, Robertson Wagner, os profissionais da concessionária permanecem no local fazendo monitoramento e análise contínua. Segundo Robertson, como a água precisa passar por um processo lento de decantação natural, ainda não há uma previsão exata para a retomada total das operações. A expectativa da equipe técnica é de que as condições do manancial voltem ao normal apenas no decorrer desta quarta-feira, dia 3, Laércio. Da Central de Jornalismo, repórter Arley Silveira para o Sicoob.
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2: Valeu, Arley. Daqui a pouquinho mais informações. Agora tem novo trabalho do Danube Azul. Amei antecipado. A Jane pediu, tá no seu rádio.

0: É, valeu, gente. Tá na boa, tá na Oeste, tá na 94,5. E você vai participando 991881715. Peça sua preferência musical, né? É um prazer atender você que está aí na cinturinha do outro lado do rádio essa manhã, de temperaturas apenas medianas. A 17 vai aumentar. O Ronaldo diz que pode vir a 22. 12 minutos para as 10.
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0: Dona Laci Folds, muito obrigado, dona Laci Folds e toda a família ligadas por aqui na manhã. Já veio o recadinho da mecânica KP que informa 17 graus a temperatura. 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
0: Vamos juntos da manhã. Olha, um abraço pessoal de Tunápolis na sintonia, bairro Progresso em Tunápolis na sintonia, muito obrigado, bom dia esticado aqui, tudo bem por aí, tudo certo. Toca uma do Terceira, nós já rodamos agora, mas não tem problema, para nós aqui no bairro Progresso, Tunápolis, para todos os ouvintes desse belíssimo programa. Forte abraço, Anitta, muito obrigado pela audiência. Olha, nós temos vários eventos sociais. 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
0: Oeste FM. 5 minutinhos para as 10, depois das 10 tem o Christian Kaiser na manhã, depois o recadinho da Leve, o fechamento da primeira parte do Oeste Show da Manhã com música para você.
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94,5, Sonda Oeste, né? Olha só, temperatura 17 graus. Começamos o programa lá por volta de 8h10, 8 horas, alguns minutinhos, com uma temperatura que era de 11 graus. O Ronaldo Coutinho, na sua participação, dizia que ao longo do dia a temperatura deve subir e chegar até 22 graus de pico, ou seja, maior nível de temperatura. Fica um dia agradável. Tá um dia lindo de sol. Quando a gente começou pela manhã, tinha um nevoeiro, né? E vários ouvintes sinalizavam sobre o nevoeiro, outros manifestavam e que o sol, o astro rei, estava dando ar da graça. E o dia fica mais bonito com o sol no inverno, né? E aí você dá aquela aquecidinha, não é? Claro, eu particularmente gosto do inverno não chuvoso, né? Quando é muita chuva e frio, é mais complicadinho. Mas essa questão, cada um, né, tem a sua preferência, se gosta ou não do inverno, se gosta mais do verão ou não, enfim. Bom, eu vou fechando por aqui. Vem o Christian Kaiser, eu, Laércio, Antônio Volta, 15 para as 12 no Oeste Entrevista. Depois tem o Globo em Foco e o Show de Bola. Né? Domingo tem abertura de decisão de vaga para as finais do Campeonato Estadual. Equipe de Esportes Oeste transmite direto do Campo do Cometa, na montanha, né? Palco de grandes jogos. E vai ser grande jogo, serão dois grandes jogos. Primeiro em Itapiranga e o segundo em São João, no Campo do Aliança. Tá bom, gente? Na boa, uma ótima sequência de quarta-feira. Céu e Cantos, pra fechar. Céu e Cantos. Vem aí o Christian, boa companhia.

0: Agora 10 horas.
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4: Então, pessoal, todo mundo tem essa ideia de que a vacinação antirrábica ela tem que ser aplicada somente no mês de agosto, mas isso é um mito. Isso assim, a gente tem essa situação para estimular as pessoas, para as pessoas não esquecerem. Então assim, se você tem o seu cãozinho, ele já tem 4 meses em fevereiro, pode fazer a vacina, tá? O mínimo é 4 meses, lembrando isso. Passando isso, pode ser feito. Ah, o meu cãozinho, me lembrei agora, não sabia. O meu cão tem 3 anos e não tomou antirrábica ainda. Fevereiro, março, pode fazer, tá? É só uma campanha mesmo para orientar as pessoas a fazerem por motivos fisiológicos, das fêmeas entrarem mais em si, no cio ali. Então tem toda uma história, tá bom, pessoal? Fiquem com Deus, nos vemos amanhã.
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25: A Casan informa que devido a um descarte ilegal de dejetos na região da captação, o tratamento de água foi suspenso na tarde desta terça-feira, dia 2, para as cidades de Descanso e Belmonte. A Polícia Ambiental já foi acionada e o caso está sendo monitorado. A previsão de retorno do sistema de forma gradativa é a partir da noite de quarta-feira, dia 3. A Casan recomenda o uso econômico de água até a recuperação total do sistema. Para outras orientações e solicitações de serviços, a companhia conta com a central de atendimento pelos telefones 0800-048-0115, também contato de WhatsApp, ou 0800-643-0195, além do aplicativo Casan.
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2: Dados recadinhos aí dos nossos parceiros da programação, alguns deles também aí comunicados, por exemplo, como o da Kazan. Agora a gente chega com mais música na manhã. Agora Christian Kaiser comandando a programação da 94. Já de início vamos falando que novamente hoje neblina bastante em nossa região, tá dissipando aqui por Iporã do Oeste, né? Aí pessoal de São João do Oeste também, Itapiranga, região de Mondaí também ainda, principalmente Itapiranga tem mais neblina ainda do que a região de Mondaí, né? Mas aos pouquinhos vamos ver, hoje já aqui em Iporã, na área urbana já se foi a neblina mais cedo do que ontem, né? Ontem era meio-dia, a neblina tava dissipando, hoje 9h45, 9h30 por aí tava saindo, né? Eita nós, mas pelo menos sol bonito, tempo firme, quarta-feira, 17 graus, já foi pra cima a temperatura e vai pra cima também o alto astral da Oeste FM com Brilha Som.

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Para você presentear aí seu amor ou, né, seu querido ou sua querida, né? 10 horas e 15 minutos, mais recadinho por aqui. 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

0: mais valor pra mim, é o que pede o pessoal do San Marino às 10h20. 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
3: Muito bem, agora tem entrevista na manhã com Vilmar de Souza. Bom dia, Vilmar.
6: Muito bom dia, Cristian. Bom dia, ouvinte que nos acompanha na manhã desta quarta-feira. Pois a EPAGRE vai realizar no dia 23 de junho, em Cunha Porã, um seminário regional sobre apicultura. E para falar sobre esse assunto, eu converso agora com o extensionista rural da EPAGRE e também responsável pelo projeto de apicultura na região do Extremo Oeste, Vilmar Milani. Vilmar, muito bom dia. Seja bem-vindo à Rádio Oeste. Um seminário importante, né, Vilmar?
7: Bom dia, Vilmar, e bom dia aos ouvintes da Rede Peperi. Nós estaremos realizando, né, no dia 23, como já citou aí, um seminário regional para os apicultores no município de Cunha Porã. Inclusive, a última edição que nós realizamos há 2 anos foi em Iporã do Oeste, né? Um baita evento aí com uma boa participação de público, né? E agora, então, vamos fazer em Cunha Porã, também abrangendo um pouco mais os municípios do outro lado do Rio das Antas e também. Enfim, todos os apicultores do Extremo Oeste, né? Fica o convite para que possam estar participando.
6: Vilmar, levando em conta o último seminário realizado, como é que é a participação das cidades, dos municípios do Extremo Oeste na questão de número de produtores?
7: Praticamente de todos os municípios aí tem tido participação, né? E esse evento, então, é mais uma forma de a gente estar trazendo novidades aí e mantendo os apicultores atualizados. Vamos ter uma programação com palestras, né? Durante o dia, então vai ser bem interessante.
6: Na prática, a EPAGRE sempre, nas suas propostas, leva muito conhecimento ao produtor rural. O que daria para dizer em relação a esse seminário? O que que o produtor vai carregar de lá?
7: A gente sempre procura fazer uma programação diversificada, né? Com palestras com temas diferentes e cada evento que a gente realiza, então, a gente procura mudar também os temas e então nós vamos estar levando aí um pouco do que existe de bem atualizado na apicultura, inclusive no dia lá nós vamos ter uma programação com 3 palestras, né? E alguns depoimentos. Na parte da manhã, a partir das 8:30, então a gente já vai estar recebendo o público lá, colhendo assinaturas, vai ter um café também para receber o pessoal. A partir das 9 horas, então, a abertura, e às 9:30 inicia a primeira palestra, então, na qual até eu vou estar proferindo aí a palestra, que é apicultura básica, né? Mas apicultura com sucesso. Então a gente vai estar levando passando informações importantes para que o pessoal possa estar fazendo os manejos corretos aí para principalmente evitar perdas de colônias de abelhas e também poder, diante das diversidades aí, ter um resultado melhor, né, no seu apiário. E então, ao meio-dia, nós vamos ter um almoço gratuito, né, para os apicultores. Inclusive, a gente pede para quem for participar que leve prato e talheres, né, para facilitar lá. Então, no dia, diminui o trabalho também, né, e a necessidade de estar colocando à disposição esse tipo de material lá, pessoal almoçar. Então, o almoço é gratuito, mas cada um leva o seu prato e seus talheres. Na parte da tarde, nós vamos ter uma palestra sobre boas práticas na colheita de mel, né, e em seguida uma sobre desafios sanitários da apicultura.
6: Em relação às inscrições, como o produtor rural deve proceder para estar apto a esse seminário?
7: É só procurar o escritório da EPAGRE do seu município ou até fazer contato pelo WhatsApp e por telefone, né, com os colegas do escritório local, e ele vai fazer a inscrição no sistema da EPAGRE e já garante vaga, né? Então é bom quem tem interesse já fazer a inscrição logo para garantir a sua vaga.
6: Vilmar, em termos de logística, cada município se organiza para que os produtores sigam até o município do seminário todos juntos?
7: A questão logística é por conta de cada um, né? Então, o que a gente recomenda normalmente, por exemplo, Iporã do Oeste, né, tem uma associação, é um dos exemplos aí, são vários municípios que tem. Então, o pessoal daqui a pouco pode estar fazendo contato aí com técnico da EPAGRE ou com técnicos da prefeitura aí, com a administração, e normalmente nesse tipo de evento acaba tendo um apoio da administração, às vezes, né, para deslocamento aí, através de uma van do município, ou micro-ônibus. Cada município vai ter que articular, né? Mas é uma maneira, então, onde tem um grupo interessado de estar podendo se deslocar aí com um apoio municipal, né? Onde é possível.
6: Perfeito. Então, só para reforçar, o Seminário Regional de Apicultura acontece no dia 23, em Cunha Porã, e qual o local lá mesmo, Vilmar?
7: Vai ser na sede da Associação dos Funcionários Municipais aí. Posteriormente, aí a gente vai estar passando para os colegas de cada escritório municipal a localização, né? Então, eles podem estar repassando aí para os apicultores inscritos para facilitar a chegada até o local lá, né?
6: Eu conversei com um extensionista rural da EPAGRE, também responsável pelo projeto de apicultura na região do extremo oeste catarinense, Vilmar Milani. Do jornalismo, repórter Vilmar de Souza para o Posto Cooper Fronteira Sul, abastecimento 24 horas.
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9: E a música segue na manhã, na pedido do seu Ambrósio Webers, vamos trazendo Terceira Dimensão.

0: 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E atenção, casal está procurando serviço para trabalhar em granja de suínos. Pessoal, então, casal procurando serviço para trabalhar em granja de suínos. Código de área 49, né, aqui da região oeste, 99107-6579. Repetindo, 99107-6579. Casal, então, procurando serviço para a granja de suínos para trabalhar. 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
0: 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E na pedida do seu Arnildo, ligou pra cá no 3634-1440, Trio da Fronteira, Die Wittfrau. Ô, louco!

0: Muito bem, são 10 horas mais 38 minutos.
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0: Agora para a Central de Jornalismo, a gente fala com Arley Silveira na manhã desta quarta. Bom dia, Arley.
2: Bom dia, Christian. Bom dia, ouvintes. Por ocasião da visita do ministro Mauro Vieira a Pequim, o governo brasileiro obteve o reconhecimento do status sanitário de todo o seu território como livre de febre aftosa pelo governo da República Popular da China. A decisão anunciada ontem ocorreu após mais de 20 anos de negociações entre os dois países. Durante a missão presencial à República Popular da China, em maio de 2025, os dois países assinaram o Memorando de Entendimento entre o Ministério da Agricultura e Pecuária da República Federativa do Brasil e a Administração Geral de Aduanas da República Popular da China na área de medidas sanitárias e fitossanitárias. O documento reforçou o diálogo sanitário entre os dois países e contribuiu para o avanço de tratativas de interesse do setor agrícola brasileiro. O reconhecimento amplia a oportunidade para a exportação de produtos bovinos e suínos oriundos do Brasil no mercado chinês, como miúdos e carne com osso. As exportações do agronegócio brasileiro com destino à China ultrapassaram 50 bilhões de dólares em 2025, Christian. Da Central de Jornalismo, repórter Arley Silveira para o Sicoob.
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4: Nota de falecimento. A família Kerber comunica com profundo pesar o falecimento de Dulce Kerber, aos 80 anos de idade, ocorrido ontem no hospital de Iporã do Oeste. O corpo está sendo velado na capela mortuária da funerária São João de Iporã do Oeste, na antiga funerária Asman. Atos de encomendação e sepultamento dar-se-ão hoje às 14 horas, rumando logo após para o cemitério católico de Iporã do Oeste. Serviços fúnebres a cargo da funerária São João. A família Kerber comunicou com profundo pesar o falecimento de Dulce Kerber, aos 80 anos de idade, ontem ocorrido. A família enlutada, as nossas condolências. A Administração Municipal de Iporã do Oeste informa que o número de telefone oficial foi alterado. O antigo contato 3196-1600 foi desativado e a partir de agora o atendimento oficial passa a ser realizado pelo 3634-1210. Pede-se à população que atualize o novo número em seus contatos e, em caso de dúvidas ou necessidade de atendimento, entre em contato através do novo telefone. A Secretaria Municipal de Educação e Cultura de Descanso informa que estão abertas as inscrições para o processo seletivo simplificado destinado à contratação temporária de assistente educacional. As inscrições podem ser realizadas ainda hoje na Secretaria de Educação e Cultura, junto ao Centro Cultural Coluna Prestes. Para participar, é necessário estar cursando licenciatura em pedagogia a partir do terceiro semestre, além de apresentar a documentação exigida. O edital completo está publicado no site oficial do município de Descanso. A Secretaria Municipal de Saúde de Descanso informa que permanece obrigatório o uso de máscaras em unidades de saúde e hospitais, bem como para pessoas com sintomas gripais e pessoas com comorbidades, quando estiverem em ambientes públicos. A medida faz parte do Decreto número 2964/2026 e tem como objetivo proteger a saúde da população. As determinações poderão ser reavaliadas conforme a situação epidemiológica do município e da região de saúde. E atenção aos horários de atendimento dos postos do Nene no dia de amanhã, feriado de Corpus Christi. Em Itapiranga e Santa Isabel, das 6 da manhã até as 18 horas o atendimento. E em Iporã do Oeste, das 7 da manhã ao meio-dia. 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
4: Agora tem música de Jean Clayton.

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0: Momento flashback de hoje traz essa música, o The Romantics, e a canção Talking in Your Sleep, de 1983. Banda formada na cidade de Detroit, Estados Unidos, alcançou o terceiro lugar nas paradas de sucesso no início de 1984. O clipe tem 66 milhões de visualizações no YouTube. É a canção mais ouvida da banda The Romantics no Spotify. Talking in Your Sleep. Bom dia!

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0: 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Tá na Oeste, tá com banda Alma Nova às 11h03.

0: Essa daí fez história, hein? De Carlos Barbosa, banda Alma Nova, o Tigrão do Bairro, tá na Oeste, 11:08. 19 graus, tempo bom.
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11: 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A Polícia Ambiental já foi acionada e o caso está sendo monitorado. A previsão de retorno do sistema de forma gradativa é a partir da noite de quarta-feira, dia 3. A Casan recomenda o uso econômico de água até a recuperação total do sistema. Para outras orientações e solicitações de serviços, a companhia conta com a central de atendimento pelos telefones 0800 048 0115, também contato de WhatsApp, ou 0800 643 0195, além do aplicativo Casan.
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17: É isso aí, quarta-feira, Oeste Show da Manhã, segunda parte com Christian Kaiser, segue.

É, na Oeste FM a gente ouviu o Monte Castelo e a música Festa de Verão. Tá na 94,5, agora tem banda Alma Latina na manhã.

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0: E o Oeste Show da Manhã, segunda parte de hoje, quarta-feira fica por aqui, 11:30 para finalizar, Banda Oriente e o Visitando Meu Amor, tá na Oeste, uma excelente quarta-feira.

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4: Oeste, agora são 11:39.
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4: O Informativo Hospitalar de Porã do Oeste, atualização de hoje, 6 internados, 1 alta. Em descanso, 5 internados, nenhuma alta e na ala de saúde mental, 20 pacientes. Em Mondaí, 4 internados, nenhuma alta e na ala de saúde mental, 20 pacientes. 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
4: Nota de falecimento. A família Kerber comunica com profundo pesar o falecimento de Dulce Kerber, aos 80 anos de idade, ocorrido ontem no Hospital de Iporã do Oeste. O corpo está sendo velado na capela mortuária da funerária São João de Iporã do Oeste, na antiga funerária Asma. Atos de encomendação e sepultamento dar-se-ão hoje às 14 horas, rumando logo após para o cemitério católico de Iporã do Oeste. Serviços fúnebres a cargo da funerária São João. A família Kerber comunicou com profundo pesar o falecimento de Dulce Kerber, aos 80 anos de idade, ontem ocorrido. A família enlutada, as nossas condolências. Nota de agradecimento. A família de Leopoldo Matias Hickman vem por meio desta agradecer a todos que auxiliaram, ampararam e se fizeram presentes na despedida de Leopoldo, realizada no dia 20 de maio. Agradece aos vizinhos, parentes, integrantes do grupo de idosos e amigos que acompanharam os atos de despedida e prestaram auxílio sempre que necessário. A família também agradece à equipe médica e de enfermagem do Hospital Nossa Senhora das Mercês pelo primeiro atendimento, ocorrido no dia 12 de maio, bem como a equipe do Hospital Regional do Oeste em Chapecó, pelos cuidados prestados e pelo acolhimento humanizado durante os 8 dias de internação, em um momento tão difícil para todos. Agradece ainda ao padre Hilton e a toda a equipe de ministros, liturgia e cantos da paróquia Nossa Senhora das Mercês pelas belas celebrações, pelas orações de despedida e pela missa de sétimo dia. Suas palavras trouxeram conforto à família e acolhimento neste momento de dor. Leopoldo Matias Hickman faleceu aos 75 anos no dia 19 de maio, no Hospital Regional do Oeste, deixando enlutados sua esposa, 2 filhos, 2 noras e 2 netos, além de um grande círculo de amigos conquistados ao longo de sua vida. A todos que tiveram a oportunidade de conviver com Leopoldo, permanecem os sentimentos de gratidão pelo exemplo, pelo companheirismo, pela alegria, pela força e pela paciência com que sempre enfrentou a vida. Que Leopoldo descanse em paz. Ficam a gratidão pelos ensinamentos, pelo companheirismo e pelos momentos compartilhados, além da clareza de que sua memória permanecerá viva entre familiares e amigos. A Administração Municipal de Iporã do Oeste informa que o número de telefone oficial foi alterado. O antigo contato foi desativado e a partir de agora o atendimento oficial passa a ser realizado no 3634-1210. Pede-se à população que atualize o novo número em seus contatos e, em caso de dúvidas ou necessidades de atendimento, entre em contato através do novo telefone. A Administração Municipal de Descanso informa que, em virtude do feriado de Corpus Christi, amanhã não haverá atendimento ao público nos setores municipais. Os casos de urgência e emergência médica deverão ser encaminhados para o hospital. Na sexta-feira, o expediente será normal. Atenção, entidades de descanso. Seguem ainda hoje as inscrições para as entidades interessadas em comercializar comidas típicas durante o 8º Arraiá de Descanso, que será realizado no dia 27, no ginásio do bairro Jarosesc. As inscrições devem ser feitas junto à Secretaria de Educação e Cultura, no Centro Cultural Coluna Prestes. O regulamento completo está disponível no site da Prefeitura de Descanso. Atenção aos horários de atendimento dos postos do NENE. Amanhã, feriado de Corpus Christi. Em Itapiranga e Santa Isabel, das 6 da manhã às 18 horas. E em Iporando Oeste, das 7 da manhã ao meio-dia. 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E o Supermercado Veneza de Tunápolis lembra que amanhã, feriado de Corpus Christi, o mercado não estará atendendo. 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
1: Olá, muito bom dia. 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Olha, no Essa Entrevista de hoje eu recebo aqui nos estúdios o secretário de saúde de Iporã do Oeste, Odair Schmitz. Nós vamos falar sobre diversos assuntos, a começar por uma informação muito importante, algumas novidades que surgem, programas adotados diante aí de sugestões, né? Gostaria que ilustrasse a importância desses chamados encontros de treinamento para melhorias aí no atendimento e avaliações, e surge uma novidade para o controle de medicamentos. Esta é a principal novidade, secretário, prazer tê-lo aqui. Como é que funciona? Gostaria que enriquecesse a comunidade de informações. Bom dia.
2: Bom dia, Laércio. Bom dia a todos nossos ouvintes. É um prazer novamente estar aqui. Como tu já falaste, então, né? No final do ano passado, a gente contratou uma assessoria, né, com o Dr. Leandro Giacomello, para trabalhar com nossa equipe médica, os enfermeiros, farmacêuticos e a demais equipe também, como um todo, dentro da necessidade. Então, a gente trabalha esses assuntos a cada última sexta-feira do mês, pela manhã, né? A gente fecha o posto de saúde para tratar questões técnicas para melhorar o atendimento, para nós termos realmente mais efetivos, né, no que a gente faz. Dentro desses encontros, então, surgiram muitas ideias, né, para a gente melhorar. E uma das grandes preocupações, então, de todos, é, inclusive da secretaria como um todo, é a questão da, do ministramento de medicamentos, né, à nossa população. Ano passado, Alessio, nós entregamos à nossa população 3 milhões e 800 mil medicamentos. Né? Isso é um número muito absurdo na nossa avaliação como um todo para a nossa população, que é menos de 10 mil habitantes. Então, em relação a isso, né, vai começar a trabalhar algumas ideias que surgiram desses treinamentos, né? Então, não adianta nós fazermos encontros e nós não colocarmos em prática daquilo o resultado dessas reuniões, né?
1: E, consequentemente, vai virar um programa, não é?
2: Isto. Então, estamos criando um programa, né? Primeiro, que é uma renovação de lista de medicamentos para a nossa farmácia básica. Aliás, uma ampliação de 27 medicamentos, né? Pode ser contraditória ao primeiro ver isso dessa forma, né? Se nós queremos diminuir, como é que nós estamos aumentando? Acontece que temos muitas e muitas pessoas que há muito tempo tomam medicamentos que nós temos hoje à disposição e que não fazem mais efeitos para a população, né? Então, o nosso interesse é que o medicamento que seja retirado realmente faça o efeito. Estamos com uma lista de medicamentos que ainda vai passar pela aprovação do Conselho Municipal da Saúde, mas que foi sugerido pela nossa equipe, então, para realmente nós termos à disposição da nossa equipe para realmente mudar algumas medicações para algumas pessoas, para isso ser mais eficiente do que é tomado hoje, né? Uhum. Para realmente ser mais resolutivo, né? Então foram, inclusive, alguns medicamentos desses que foram indicados pelo médico, do psiquiatra do CAPS, por exemplo, de Mundaí, né, que atende nossos pacientes lá, para alguns medicamentos psicotrópicos serem mais eficientes, né? Então, alguns diferentes, então, estão dentro dessa lista que nós estaremos oferecendo à população. Ainda vai precisar, então, do período aqui, né, de passagem de aprovação, mas acredito que não vai ter problema, porque realmente estão sendo extremamente importantes para a nossa população.
1: Decisão abalizada, primeiro, diante da manifestação e levantamento de um profissional médico.
2: Isto, da nossa equipe médica, da equipe dos farmacêuticos, né? Então, foi estudado, né, que serão extremamente importantes estar na nossa lista básica de atendimento do posto de saúde dentro do período ainda que precisa para passar isso ainda.
1: Ou seja, em resumo, se amplia o número de tipificação de medicamentos por orientação desse levantamento de profissionais médicos, mas se quer também diminuir o consumo, que parece exagerado, comparado ao número de habitantes de Paradoeste, ou seja, uma reorganização. Como é que isso vai funcionar?
2: A gente, além de tudo, então, de não só mudar essa questão da quantidade de medicamentos, né? Entrar nesse sentido, então, Laércio, um outro programa que nós estaremos desenvolvendo a partir de hoje, né? Então, temos autorização do nosso prefeito municipal para fazer, nós não temos um nome específico para o programa ainda, né? Mas nós estaremos, então, fazendo uma aquisição de bolsas para você fazer a retirada de medicamentos, né? Essa bolsa, por exemplo, ela será entregue a todas as pessoas da terceira idade, alguns grupos específicos, que nem o pessoal que vai para o CAPS e fazem outros consumos, né, de medicamentos com maior quantidade, né? Essa bolsa, como é que ela é? É uma bolsa com três cores, com as cores do município, é claro, né, de Paradoeste, Oeste, né? Fizemos essa opção, no qual estarão escritos em cima manhã, de tarde e de noite, né? Para o controle melhor do familiar, né, daquela medicação que ele retira para fazer o consumo. Então, dentro de cada parte da bolsa terá essa medicação, que a pessoa ter essa facilidade, né, de guardar e de levar para casa a medicação para fazer o uso da forma mais correta, né? E nós avaliamos que desse jeito, né, estaremos conseguindo fazer com que se diminua ou pelo menos se utilize melhor o medicamento que você é retirado no, na nossa farmácia básica aqui em Paradoeste.
1: Ou seja, as bolsas são verdadeiras embalagens com cores diferentes, como diz, cores do município, para diferenciar do manhã, tarde ou noite, facilitar principalmente para as pessoas menos informadas ou idosos que daqui a pouco não tem todo aquele cuidado necessário.
2: Isto, então nós teremos uma orientação de como uso melhor dessa forma lá no posto mesmo, né, na farmácia, com a equipe como um todo, né? Essa bolsa virá com identificação de nome para a pessoa poder colocar, porque nós temos a certeza de que terá famílias que vão receber mais bolsas para não dar confusão também, né, Laércio, né?
1: Exato, na que casa. Acontece para qualquer um de nós.
2: Sim, com certeza. Então, como nós temos mais número de idosos em algumas famílias, né, e pessoas que vão receber essa bolsa, nós também teremos fazendo a identificação nessa bolsa, um local para poder fazer essa identificação do familiar.
1: Em síntese, o objetivo seria uma reorganização, controle do consumo de medicamentos?
2: Justamente, Laércio. Então, o que que acontece hoje, né? A gente não é contra fornecer o medicamento. Nós queremos que realmente o medicamento que seja retirado da farmácia, ele seja consumido, né? Nós temos uma grande certeza de que há um desperdício muito grande de medicamentos, né? E isso é comprovado muitas vezes, Laércio, quando há o falecimento de um familiar e após o ocorrido, né, alguns dias após, os familiares acabam trazendo sacadas, caixas de medicamentos não consumidos, né, por esse familiar que acabou falecendo muitas vezes. Então isso nos dá a certeza de que muitas vezes as pessoas retiram o medicamento, né? Não sei se é porque é de graça ou por qual outro motivo, mas não fazem uso do medicamento. Então, para que retirar o medicamento se você não toma o medicamento, né? Então essa é uma grande pergunta que nós temos que nos fazer, né? Se nós queremos ser eficientes, né? Se eu vou pegar ou retirar um remédio, né, que eu tenho que tomar 7 dias, por exemplo, ou 10 dias, que acontece na maioria das vezes, né, é um período para tomar. Às vezes as pessoas tomam 1, 2, 3 dias, se sentem melhor e não tomam mais o medicamento. Isso faz com que aquele vírus ou aquela bactéria que você vai combater, ela acaba ficando mais resistente no teu corpo, né? O medicamento não faz efeito, você deixa de se curar realmente e o bichinho lá, como se diz, dá pra até brincar lá, acaba voltando posteriormente mais potente, mais forte. Aí, cada vez você vai acabar tendo que tomar mais medicamentos, mais fortes cada vez, né? E isso faz só pelo fato de que você não tomou da forma correta aquele medicamento, né? Então, proposto pelo médico no posto de saúde.
1: É um prejuízo somado ainda mais ao desperdício, né?
2: Com certeza. Então, a ideia, então, é trabalhar essa bolsa. Nós estamos trabalhando nisso, na contratação, né? Vai ter que ser um programa que vai ser licitado o produto. Aliás, Laércio, não vai ser só essa bolsa. Nós estaremos também adquirindo nesse mesmo programa, né, uma bolsa para as gestantes, todas as gestantes que vão recebendo uma bolsa. Um porta-insulina, né, que é uma bolsa também que é térmica para você poder pegar a tua medicação sem prejuízo nenhum. E um porta-caderneta de saúde, né, que nós também estaremos entregando para as famílias quando há o nascimento de um baby, né, na nossa cidade.
1: Claro, só para descrever e fechar sobre esse assunto, o secretário trouxe aqui fotos sobre, são embalagens com um zíper, né? Fechadas, parece que...
2: Isso, dá para até descrever, são parecidas que nem aquelas aquelas bolsinhas que as crianças usam para levar os lápis, os estojos escolar, mais ou menos.
1: Uma pochete, coisa assim.
2: Uma pochete, né? Que tem três zíperes de cada cor, né? Que estão são separados, né? Pelas cores, né? Do município, né? Para realmente podermos, dessa forma, trabalhar, sermos eficientes, né? Então, isso eu tenho que descrever, Lércio, novamente, que é um resultado, né? Do trabalho realizado. E que a administração municipal, prefeito, uma pessoa muito compreensiva com a necessidade, né, desse programa também, que nós estamos desenvolvendo, e nós estamos aí desembolsando, pelo menos a administração, né, pelo menos uns 100 mil reais, que estão o custo, né, desse programa para aquisição desses materiais, né, que com certeza é um investimento que não tem preço para a nossa população, a meu ver, né, nós estaremos realmente, né, tentando realmente diminuir a quantidade de medicamentos utilizados pela nossa população e sermos mais eficientes, né?
1: Muito obrigado pela entrevista, bom trabalho, secretário.
2: Lércio, novamente, muito obrigado pela atenção. A gente tem tido semanas bastante trabalhosas, né? Muita gente no posto de saúde, né? Reforçando, só aproveitar para realmente ter consciência para quando precisar utilizar o posto, utilizar, mas quando não há necessidade, né? A gente vê uma sobrecarga de trabalho nos últimos dias, né? Pelas doenças respiratórias, mas com certeza, né? Isso faz parte do período, né? Estamos sempre à disposição. Muito obrigado novamente, Laércio, e um grande abraço a todos.
1: Grande abraço a todos, muito obrigado, secretário Odair Schmitz. Assuntos importantes, vem aí, portanto, um programa de controle de medicamentos e novos medicamentos na farmácia da Unidade de Saúde. Essa entrevista volta amanhã. 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
1: 12 horas, bancos defendem Pix após sistema virar alvo de investigação dos Estados Unidos. 70% dos moradores de Santa Catarina ainda não tem documento que vai substituir o RG. Vacinação contra a gripe em Tunápolis está abaixo da meta. Brechó solidário vai funcionar normalmente durante o feriado de amanhã. Casan, depois de problemas técnicos, retomou o abastecimento de água nos municípios de Descanso e Belmonte. Segunda recolha de lixo reciclável já tem data em Mondaí. Belmonte recebe ônibus lilás para o combate à violência contra a mulher. A Polícia Federal deflagra a operação contra contrabando e comércio ilegal de cigarros em Santa Catarina e outros estados. Ministério Público notifica 34 empresas por suspeitas de crimes contra a ordem tributária. Estes e outros são os destaques do Globo em Foco da Rádio S, que começa agora. O tempo em Iporã do Oeste, no extremo oeste de Santa Catarina, de sol com algumas nuvens. A previsão para as próximas horas é de manter o quadro. A mínima das últimas horas foi de 11 graus. A máxima pode chegar a 23. Agora, na central de jornalismo da Rádio S, termômetros registram 22 graus, umidade relativa do ar 73%. De acordo com o Banco Central, o dólar começou o dia em R$5,03, o euro estava em R$5,83. Já o peso argentino está cotado em 0,0036. Um incêndio atingiu um prédio em Nova Delhi, capital da Índia, deixou 21 mortos e diversos feridos na quarta-feira. O edifício, localizado na região sul da cidade, tinha um restaurante no térreo e unidades residenciais nos andares superiores. De acordo com o comunicado da polícia de Delhi, o incêndio foi extinto com a ajuda de 8 carros de bombeiros e mais de 40 pessoas foram resgatadas e levadas para hospitais próximos. A causa do incêndio ainda não foi esclarecida. Segundo a mídia local, algumas das vítimas eram estrangeiros que haviam viajado para a Índia em busca de tratamento médico. O presidente dos Estados Unidos, Donald Trump, afirmou nesta quarta-feira que o Irã concordou em não possuir armas nucleares e que o Ayatolá iraniano está envolvido em negociações com o Washington. Embora Trump tenha apresentado diversas justificativas para iniciar a guerra com o Irã, ele citou repetidamente o programa nuclear iraniano, que também tem sido um dos principais pontos de impasse nas negociações para encerrar o conflito. Washington estava em negociações com Teherã sobre o programa nuclear antes dos Estados Unidos e de Israel atacarem Teherã. Trump estava determinado a garantir que o Irã nunca tivesse uma arma nuclear, apesar das insistências iranianas de que não buscava esse objetivo. Representantes de Israel e o Líbano vão retomar as negociações mediadas pelos Estados Unidos em Washington nesta quarta-feira. A primeira rodada de conversas aconteceu na terça-feira. O Departamento de Estado dos Estados Unidos confirmou que as conversas continuarão nesta quarta, após os dois lados terem realizado progresso. As discussões ocorrem em meio a contínuos ataques entre Israel e o Hezbollah e a ameaça de escalada por parte do governo de Benjamin Netanyahu. O primeiro-ministro israelense afirmou na segunda-feira que as forças armadas do país continuariam atacando o sul do Líbano como planejado. 12:04, a seguir, entre outros destaques do Globo em Foco da Rádio S. Bancos defendem PIX após sistema virar alvo de investigação dos Estados Unidos. 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Doze horas, 6 minutos, a Federação Brasileira de Bancos publicou uma nota em defesa do PIX nesta terça-feira após o sistema de pagamentos instantâneos ser citado na conclusão preliminar de uma investigação comercial dos Estados Unidos que pode embasar a imposição de novas tarifas sobre produtos brasileiros. A entidade afirmou que as avaliações do governo americano foram baseadas em informações incompletas sobre os objetivos e o funcionamento do PIX e contestou as conclusões do relatório elaborado pelo escritório do representante de comércio dos Estados Unidos. De acordo com a Fibraban, o PIX é uma infraestrutura de pagamento e não um produto comercial que favoreça competição e bom funcionamento do sistema de pagamento e, consequentemente, da atividade econômica. O senador Flávio Bolsonaro, pré-candidato do PL à presidência, divulgou um vídeo nesta terça-feira em que atribuiu a possibilidade de os Estados Unidos aplicarem novas tarifas contra o Brasil ao tom agressivo do atual presidente Lula contra os norte-americanos. No vídeo, Flávio também reafirmou que a conversa que teve com o presidente Donald Trump na semana passada, ele pediu pessoalmente ao presidente Donald Trump que não aplicasse novas taxas às empresas brasileiras. O senador do PL diz que enviou uma carta ao governo Trump na capital solicitando que as novas tarifas propostas pelo escritório do representante comercial dos Estados Unidos não sejam de fato efetivadas, o que o governo americano sinaliza de que possivelmente seriam iniciando somente no mês de julho. O governo brasileiro tem se manifestado com indignação com a conclusão preliminar da investigação comercial conduzida pelos Estados Unidos contra o Brasil e classificou a iniciativa como uma tentativa de interferência em assuntos internos do país, Em nota divulgada ontem, o Palácio do Planalto afirmou que a apuração foi motivada por interesses políticos e eleitorais ligados à família Bolsonaro e não encontra respaldo nos dados da relação comercial entre os dois países. A proposta de tarifa de 25% ainda depende da conclusão da investigação americana e decisão, inclusive, do governo americano. É uma briga, situação e oposição no ano de pleito eleitoral. 12:08, a seguir, entre outros destaques do Globo em Foco da Rádio S, 70% dos moradores de Santa Catarina não tem documento que vai substituir o RG. 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
1: Doze horas, 12 minutos. A Polícia Militar Rodoviária inicia às 7h da noite de hoje, quarta-feira, a Operação Corpus Christi 2026. Nas rodovias estaduais catarinenses, a ação segue até às 7h da próxima segunda-feira, período em que haverá reforço na fiscalização e no patrulhamento em toda a malha rodoviária do estado. Ao todo, os 25 postos rodoviários da corporação estarão mobilizados durante o feriado prolongado. O objetivo é aumentar a segurança viária, prevenir acidentes e combater infrações graves de trânsito. Segundo a entidade, ou seja, segundo o CPMR, a imprudência, a desatenção dos condutores e o desrespeito às normas de circulação continuam entre as principais causas dos acidentes mais graves registrados nas estradas, informou o comando da Polícia Militar Rodoviária. Durante o mesmo período da operação, em 2025, o levantamento registrou 67 acidentes de trânsito, com 40 feridos e uma morte. A informação divulgada nesta terça-feira de que o governo Donald Trump avalia impor tarifa de 25% para produtos brasileiros até 15 de julho, como resultado da investigação aberta em julho de 2025, seção 30, aumentou a preocupação da comunidade empresarial sobre a adoção de tarifas pelos Estados Unidos. Consultores americanos informaram que é possível o governo dos Estados Unidos adotar uma outra tarifa de 10 a 15% em função de outra investigação em andamento, segundo a qual o Brasil e outros países são acusados da prática do trabalho forçado. Presidente do Conselho de Comércio Exterior da Federação das Indústrias, Maite Bustamante, a federação tem reforçado diariamente o trabalho de abertura de novos mercados para indústrias de Santa Catarina. E mais de 2/3 da população de Santa Catarina ainda não emitiu a nova carteira de identidade nacional, documento em que substituirá gradualmente o antigo registro geral. Dados repassados pela Polícia Científica de Santa Catarina mostram que já foram emitidas 2.500.000 CNIs no estado, o equivalente a 31% da população catarinense, conforme o painel do Ministério da Justiça. Isso significa que cerca de 68% dos moradores de Santa Catarina ainda não possuem um novo documento, percentual que representa aproximadamente 5.500.000 pessoas. A nova carteira utiliza o CPF como número único de identificação em todo o país. 12 horas 14 minutos a seguir, entre outros destaques do Globo em Foco da Rádio Oeste. Vacinação contra a gripe tem em Tunápolis está abaixo da meta. Brechó Solidário vai funcionar normalmente durante o feriado de Corpus Christi amanhã. Depois de problema técnico, a casa retoma abastecimento de água em Descanso e Belmonte. Segunda recolha de lixo reciclável em Mundaí acontecerá ainda neste mês. Belmonte recebe ônibus lilás para o combate à violência contra a mulher. Estes e outros a seguir. 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Doze horas 16 minutos. Encerram hoje as inscrições para o tradicional ou para entidades interessadas em fornecer alimentação ou realizar apresentações de danças no 8º Arraial de Descanso. O tradicional evento junino está programado para o dia 27 de junho e promete movimentar a comunidade local e dos municípios vizinhos. Segundo o secretário municipal de Educação e Cultura de Descanso, professor Adilson Balbinotti, a maioria das entidades e associações de pais e professores, as APPs, já garantiu a participação. Para as apresentações culturais, estão confirmadas 9 escolas do município. Cada uma receberá uma cota de R$2.000 como prêmio, sem concorrência de valores entre elas. E haverá um tempo pré-determinado para que as apresentações não se estendam muito. Conforme o secretário de Educação, as instituições focadas na venda de alimentos e bebidas não recebem a cota financeira, mas terão espaços próprios para explorar a comercialização de seus produtos. O secretário reforça que todas as pessoas envolvidas na manipulação da alimentação precisam obrigatoriamente apresentar a carteirinha da vigilância sanitária. A ausência do documento impede qualquer tipo de comercialização no evento. Além disso, o secretário de Educação de Descanso destaca que toda a documentação das entidades deve cumprir regras do edital para garantir a transparência no uso dos recursos públicos. Com relação a músicas que vão embalar a festa, o edital veda a execução de faixas que estejam fora do contexto das festividades juninas. Secretário Municipal de Educação e Cultura de Descanso, professor Adilson Balbinotti, destaca os interessados em participar devem preencher fichas, reunir os documentos previstos no edital que está disponível na prefeitura.

realizada permitiu identificar situações de vulnerabilidade e violência, oferecendo suporte emocional e trabalhando o fortalecimento da autonomia de cada mulher. A Secretaria Municipal de Saúde também participou da ação, disponibilizando práticas integrativas e complementares aos visitantes. O público que compareceu ao local pôde realizar sessões de auriculoterapia e aromaterapia, atividades focadas no cuidado e no suporte à saúde mental. Além do foco na conscientização, Eliane Baú destaca que a programação em Belmonte inclui os serviços voltados ao bem-estar e ao lazer. Em parceria com instituições regionais, foram oferecidos corte de cabelo, serviço de manicure e divulgação de cursos profissionalizantes, ações que ajudaram a elevar a autoestima das participantes. A coordenadora do CRAS de Belmonte avaliou o evento de forma positiva, destacando que a ação também serviu para dar maior visibilidade aos serviços contínuos que já são ofertados rotineiramente pelas secretarias de assistência e saúde. E a Casa retomou o abastecimento de água nos municípios de Descanso e Belmonte após conclusão dos trabalhos de descontaminação no Rio Famoso. De acordo com o chefe da agência local da Casa, Robertson Wagner, as equipes técnicas realizaram com sucesso todo o processo de limpeza, desinfecção e descarga da adutora principal. Análises laboratoriais consecutivas e comprovaram que a água tratada já está totalmente dentro dos parâmetros exigidos pela legislação da saúde para o consumo humano. Em Descanso, as bombas foram religadas e a água começou a entrar nos reservatórios no final da noite de ontem. Já no município de Belmonte, esse trabalho e o fluxo de restabelecimento foi durante a madrugada de hoje. A concessionária ressalta que os níveis dos reservatórios ainda são baixos e que a tendência é de estabilização completa das reservas durante a noite desta quarta-feira e próxima madrugada. Por isso, a orientação é para que os moradores ainda evitem desperdícios e façam uso moderado da água. O tratamento de água para as duas cidades precisou ser totalmente interrompido após os operadores da Casan identificarem um possível descarte ilegal de dejetos de animais na barragem de captação do Rio Famoso. A anormalidade foi detectada por volta do meio-dia de ontem, o que obrigou a interrupção imediata de todas as operações para evitar que a contaminação chegasse às torneiras da população. Após o flagrante da irregularidade, a Polícia Militar foi acionada para registrar um boletim de ocorrência e iniciar diligências com o objetivo de tentar investigar e localizar a origem da irregularidade do manancial. E o município de Mondaí vai realizar no próximo dia 22 de junho a segunda etapa da recolha de lixo reciclável deste ano no interior. A ação organizada pela Secretaria de Agricultura e Meio Ambiente vai atender todas as comunidades rurais com o objetivo de promover a conscientização ambiental e recolher materiais que possam ser reaproveitados. De acordo com o secretário municipal de Agricultura e Meio Ambiente, Sidney Bassurice, a coleta abrange materiais como papel, papelão, plástico e metal, além de eletrodomésticos da linha branca, como geladeiras, fogões e máquinas de lavar. Bassurice solicita aos moradores que facilitem o carregamento dos caminhões, organizando embalagens com volumes e pesos menores. Um cuidado especial deve ser tomado com as lonas de silagem, que devem ser limpas e fracionadas antes do descarte. Sidney Bassurice relatou à reportagem da Rádio S que a empresa responsável não recolhe borrachas, pneus, fraldas, papel higiênico, roupas e nem vidros. No caso dos vidros, a orientação é que os produtores façam a entrega diretamente na garagem da Prefeitura de Mondaí para evitar acidentes com os trabalhadores. O secretário destaca que frascos de medicamentos e de agrotóxicos também ficam de fora do cronograma da recolha do dia 22. Esses produtos devem ser devolvidos diretamente aos fabricantes, estabelecimentos comerciais onde foram adquiridos, informa ele. O roteiro completo com os horários e a ordem das comunidades atendidas será atualizado nos canais oficiais do município de Mondaí. Sidney Bassurice reforça que os moradores devem depositar os materiais permitidos à beira da estrada antes do início do dia 22 de junho para garantir a retirada e evitar o acúmulo de resíduos nas vias públicas quando o depósito é feito muito tempo antes da recolha. E a Pastoral da Criança de Iporã do Oeste continua, apesar do feriado de amanhã, atendendo na comercialização de seus produtos de forma normal. É a quarta edição do Brechó Beneficente na Sala Cristo Redentor, anexo ao Pavilhão Católico. O objetivo da ação é arrecadar fundos para a capacitação de líderes comunitários e para o

0: suporte a gestantes e crianças de até 6 anos atendidas pela pastoral no município. Segundo uma das coordenadoras da pastoral da criança, Lúcia Ecker, o objetivo teve início no último sábado e disponibiliza roupas, calçados e cobertores arrecadados em campanhas anteriores. Lúcia disse à reportagem da Rádio S que as peças fazem parte de uma campanha de arrecadação de agasalhos e que elas, descritas como praticamente novas, em ótimo estado de conservação, a um preço simbólico entre R$5 e R$10, conforme a coordenadora informa agora.
1: A gente fez uma campanha de arrecadação de agasalhos, roupas, cobertores, roupa em geral, calçados, que as pessoas têm guardado em casa e que não necessitam mais delas. Aí a gente arrecadou e a gente faz esse brechó e vende num valor simbólico de R$5 a R$10. A gente até tinha pensado em não fazer mais, já fizemos há outros anos, mas como a procura já era grande, pessoas pedindo, então a gente resolveu fazer esse ano também. O valor de 5 a 10, eu acho que todo mundo tem condições de contribuir com isso. Peças muito boas, em bom estado de uso, calçados também, tem muito calçado bom que veio e tal, e o povo tá adquirindo e tá gostando muito também.
0: Com mais de 30 anos de atuação e prudência pastoral da criança, quanto ao trabalho de líderes voluntários para disseminar orientações de saúde e de assistência familiar. Lúcia, uma das coordenadoras da Pastoral da Criança, conta que o brechó fez uma pausa agora durante a segunda-feira, em virtude do feriado do município. O movimento de compradores foi intenso no pavilhão. De acordo com ela, o brechó, que fez uma pausa, retoma amanhã os trabalhos de comercialização durante o pleno feriado de Corpus Christi, permanecendo aberto ao público durante toda a quinta-feira, inclusive sem fechar ao meio-dia. Oportunidade para que os clientes aproveitem as compras. Novas doações podem inclusive ser entregues de forma contínua, diretamente junto à Secretaria Paroquial, onde passam por triagem antes de serem expostas. E a cobertura vacinal contra a gripe está abaixo da meta em Tunápolis. A informação é da enfermeira da unidade de saúde do município de Tunápolis, Roseli Bonavigo. Segundo ela, com os grupos prioritários trabalhados até o final do mês de maio, mais de 50% do público-alvo fez a imunização. Enquanto o objetivo do Ministério da Saúde é de imunizar até 90%. De acordo com ela, o índice acende um alerta diante do aumento expressivo de casos de doenças respiratórias registrado nos últimos dias. Após o encerramento dessa etapa voltada aos grupos prioritários, a campanha foi ampliada também para a população em geral, acima dos 6 meses de idade. A enfermeira Roseli Bonavigo, da Unidade de Saúde de Tunápolis, ressalta agora que a imunização é fundamental para a prevenção de situações mais complicadas, conforme ela explica agora.
2: A vacinação, ela é uma forma muito importante de prevenção, né? A gente pensa assim, não, se eu vacinei, eu não posso pegar gripe. Posso sim, mas o intuito da vacinação, da imunização, é evitar que as pessoas desenvolvam alguma complicação, internação, e também a gripe pode ter algumas complicações, inclusive, que acabam levando a óbito. Então, o intuito é vacinar para não ter complicações.
0: Conforme a Roseli Bonavigo, a enfermeira da Unidade de Saúde do município de Tunápolis, o estoque de doses está disponível na sala de vacinas para todos os moradores enquanto durarem os lotes. Paralelamente às ações no posto do município, intensas atividades são trabalhadas neste momento. Inclusive, com acompanhamento da equipe direto às residências por meio de 2 equipes da Estratégia de Saúde da Família, Roseli, entrevista à Rádio S, destacou que as visitas chamadas domiciliares continuam e são programadas para a segurança da assistência contínua, idosos, pacientes acamados, pessoas com mobilidade reduzida e que não conseguem se deslocar. O serviço residencial atende pacientes em repouso absoluto, pós-procedimentos, realiza exames em puérperas e recém-nascidos nos primeiros 10 dias pós-parto. Os atendimentos domiciliares ocorrem de forma rotineira, sendo realizados pelas equipes da ESF2 durante as tardes de quarta-feira e pela equipe da ESF1 nas tardes de quinta-feira. Roseli Bonavigo, enfermeira da Unidade de Saúde de Tunápolis, reforça ainda sobre a vacinação que a sala de vacinas da Unidade de Saúde funciona de segunda a sexta, das 7h30 às 11h30 e das 13h15 às 17h15. Integrantes dos grupos prioritários que perderam o prazo inicial, como idosos, gestantes e outros, devem comparecer também para garantir a proteção antes do inverno, mesmo que não o fizeram no tempo inicial. Além disso, caso haja alguma alteração clínica com paciente restrito ao leito, as famílias devem contatar a equipe para o agendamento da visita médica e da enfermagem. 12h30 a seguir, entre outros destaques do Globo em Foco da Rádio Oeste. Operação Corpus Christi 2026 começa hoje nas rodovias estaduais de Santa Catarina. Ministério Público notifica 34 empresas por suspeitas de crimes contra a ordem tributária. 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
0: Doze horas 32 minutos. Um acidente de trânsito ocorrido na tarde de ontem na rua Oiapoque, no bairro Agostinho em São Miguel do Oeste, deixou uma idosa com ferimentos. A colisão envolveu um Renault Logan e um GM Classic. De acordo com o Corpo de Bombeiros, a idosa que estava no banco traseiro do GM Classic, no momento da colisão, foi atendida ainda dentro do carro e logo depois encaminhada à UPA 24 horas para avaliação médica. Os demais envolvidos no acidente não sofreram ferimentos. A Polícia Militar também esteve no local para controlar o trânsito e o registro da ocorrência. A Polícia Federal deflagrou na manhã de hoje a Operação Não Fume. Objetivo, reprimir a entrada e a comercialização ilegal de cigarros em território nacional, incluindo os chamados cigarros eletrônicos. A ação da manhã de hoje mobilizou mais de 200 policiais federais para o cumprimento de 51 mandados de busca e apreensão nos estados do Pará, do Paraná aqui no Sul, de Tocantins, do Espírito Santo, de Santa Catarina, Mato Grosso e de Goiás. Em território catarinense, a Polícia Federal realizou, na manhã de hoje, buscas em 8 endereços, sendo 1 em São Bento do Sul, 4 em Jaraguá do Sul e outros 3 em Joinville. Durante a operação desta quarta-feira, os policiais apreenderam uma pessoa em flagrante delito e apreenderam celulares, 800 cigarros eletrônicos e documentos em Joinville. Os elementos colhidos durante a operação subsidiarão o aprofundamento das investigações. Os envolvidos poderão responder em tese pelos crimes de contrabando e de organização criminosa. As investigações seguem em andamento. E a Polícia Rodoviária Federal iniciou a 00h de hoje, portanto, a Operação Corpus Christi 2026, se estendendo até as 23h59 do domingo, dia 7 de junho. Serão 5 dias de aumento no fluxo de veículos nas rodovias federais, fator que pode contribuir para ocorrências e acidentes. A operação terá como foco o combate a ultrapassagens indevidas, excesso de velocidade, combinação entre álcool e direção, além da verificação do uso do cinto de segurança e dos dispositivos de retenção infantil. No ano passado, 2025, durante a Operação Corpus Christi, a PRF registrou 101 acidentes nas rodovias federais de Santa Catarina, nos quais 115 pessoas ficaram feridas e 10 morreram no local da ocorrência. Em Santa Catarina, os trechos mais preocupantes ficam nas BRs 282 e 116, região de Lages, devido à festa do Pinhão, evento que atrai milhares de pessoas à Serra Catarinense. Já a Polícia Militar de Santa Catarina, a Polícia Rodoviária Estadual, inicia a Operação Corpus Christi nas rodovias às 19 horas de hoje, seguindo até às 7 horas da manhã da próxima segunda-feira, dia 8 de junho, período em que haverá reforço na fiscalização e no patrulhamento em toda a malha rodoviária de Santa Catarina. Conforme o chefe da divisão operacional do Comando de Polícia Militar Rodoviária, Major Maurício Abílio dos Santos, os 25 postos rodoviários da corporação, inclusive integrando o posto 12 de Iporadoense, estarão mobilizados durante o feriado prolongado. O objetivo é aumentar a segurança viária, prevenir acidentes e combater infrações graves de trânsito. Entre as principais irregularidades observadas e fiscalizadas estão velocidade, ultrapassagem de locais proibidos, embriaguez ao volante, a falta do uso do cinto de segurança e transporte irregular de crianças. De acordo com o Comando de Polícia Militar Rodoviária, a imprudência, a desatenção e o desrespeito às normas de trânsito seguem como os principais fatores responsáveis pelos acidentes mais graves registrados em nossas rodovias estaduais. Durante o mesmo período da operação, em 2025, foram contabilizados 67 acidentes nas rodovias estaduais, 29 resultaram em vítimas e 38 causaram apenas danos materiais. Ao todo, 112 veículos se envolveram nas ocorrências do ano passado, deixando 40 pessoas feridas e uma morte registrada. A orientação para quem vai pegar a estrada no feriadão é realizar a manutenção preventiva antes de sair de casa, com atenção especial aos freios, sistema de iluminação, condições dos pneus e outros. Também é fundamental verificar se a documentação do veículo e a Carteira Nacional de Habilitação estão em dia. Durante o deslocamento, a recomendação é respeitar os limites de velocidade, evitar ultrapassagens perigosas, programar paradas para o descanso e jamais dirigir após o consumo de bebida alcoólica. O Major Maurício Abílio dos Santos destaca que a colaboração dos condutores é fundamental e essencial. Segundo ele, atitudes responsáveis fazem a diferença para reduzir acidentes e garantir um feriado mais seguro para todos os usuários das rodovias catarinenses. Uma última informação. O Ministério Público de Santa Catarina notificou 34 empresas da região oeste e também do extremo oeste do estado por suspeitas de crimes contra a ordem tributária. A medida foi adotada após a instauração de procedimentos administrativos que identificaram divergências entre os valores de ICMS declarados pelas empresas e as movimentações financeiras registradas por operadoras de cartão de crédito. Entre as condutas investigadas estão a omissão de informações fiscais, a prestação de declarações falsas às autoridades fazendárias, a fraude à fiscalização tributária e a não emissão ou emissão irregular de notas fiscais. Os empresários investigados possuem estabelecimentos em Chapecó, Concórdia, Cunhaporã, Maravilha, Modelo, Pinhalzinho, São Domingos, São Lourenço do Oeste, São Miguel do Oeste, Ceará e Xanxerê. As empresas atuam em diversos segmentos, incluindo mercados, farmácias, postos de combustíveis, açougues, restaurantes, pizzarias, lojas de roupas, móveis, autopeças, informática e eletrônicos. De acordo com o levantamento, os valores devidos variam entre R$30 mil a R$908 mil por empresa. Somadas as pendências tributárias, ultrapassam os R$8 milhões. O Globo em Foco da Rádio Oeste, de Iporadoense, emissora da Rede PP de Comunicação, volta amanhã. A todos, boa tarde.

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15: 12:44.
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15: Olá, boa tarde, esse é o Comunicação desta quarta-feira, dia 3 de junho, ano 2026, para em nome de Agropecuário Oeste e Super Veneza.
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15: A administração municipal de Iporanduense informa mais uma vez que não haverá atendimento nas reparações públicas municipais amanhã, quinta-feira, em virtude do feriado de Corpus Christi. Secretaria de Agricultura e Pecuária de Tunápolis informa o cronograma para encaminhamento no bônus agrícola desse ano, iniciando neste mês. Finais CPF em junho, 2, 4 e 7. Julho, CPF finais 3, 8 e 9. Agosto, CPF finais 1. 0, 1, 5 e 6. Lembrando que setembro será o prazo limite. Podem ser encaminhados documentos de serviços de máquinas, insumos agrícolas, alimentação animal, energia elétrica, materiais de construção e aquisição de implementos e máquinas agrícolas. Mais informações na Secretaria de Agricultura e Pecuária de Tunápolis. Atenção, entidades de descanso abertas até hoje, dia 3 de junho. Inscrições para entidades interessadas em comercializar bebidas típicas, comidas típicas, durante o 8º Arraiá de Descanso. O evento acontece dia 27 de junho no ginásio do bairro Jaruzelski. Atenção para os horários de atendimento dos postos do Nene para amanhã, feriado de Corpus Christi. Postos do Nene de Itapiranga e de Santa Isabel, atendimento às 6 da manhã às 6 da tarde. Em Iporanduense, o posto do Nene atende amanhã das 7 da manhã ao meio-dia. E atenção, Tunápolis e arredores, o supermercado Veneza comunica que neste feriado de Corpus Christi amanhã não estará atendendo. Portanto, o Super Veneza estará fechado amanhã.
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15: 12 minutos por 1 da tarde. 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Muitas informações nesta véspera de feriado, não é, Cristian? Boa tarde.
21: Exatamente, boa tarde.
15: 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Bom, lá, Cristian, amanhã começa uma competição em São João do Oeste, Cristian?
21: Isso aí, além da Taça Amizade, vai ocorrer em paralelo, né? Inicia então o Municipal de Futsal. Neste ano, então, não houve número suficiente de times para fazer a categoria feminino, mas esta era a vontade, mas não foi possível, né? Os times, então, que estarão compondo então, o Municipal de Futsal aí de São João do Oeste: Botafogo, Elétrica Smart House, né, São José, Escolinha Assejo, Guarani, 7 de setembro, o Colonial, Colorado, Copafa e Assejo B. E neste ano, né, os jogos aí, muitos ocorrerão no Ginásio Municipal em São João do Oeste e muitos outros ocorrerão também nas comunidades no interior, né? Por exemplo, amanhã começa a competição, né? Ervalzinho sediará 3 jogos e Linha Medianeira sediará 1 jogo. Amanhã à noite esses jogos estarão acontecendo. Depois a gente pode trazer os confrontos, né?
15: Claro, terra aí do Flavinho Launcher,
21: isso aí, são então na chave A são 5 times, na chave B então são 4 times, de cada chave 2 se classificam e daí 2 caem no caso, né?
15: Claro, quando eu falo terra do Flávio, pai do Juno, né, que trabalhou aqui na Rádio S também, é Ervalzinho, e já Medianeira, terrinha aí do Laisman, né?
21: Fabiano Laisman.
15: Fabiano. Uhum. 8 minutos para 1 da tarde. 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Eu disse Ruchinski, fábrica de artefatos de cimento.
21: Então, em linha Ervalzinho, 19 horas amanhã, 7 de setembro, contra a Smart House São José, às 19h50, Guarani contra Botafogo e às 20h40, Colonial, Colorado contra o Colonial. E nessa mesma noite, em linha Medianeira, um jogo, a Césio B contra a Copafa. Esse jogo 19h50 lá em Medianeira, o restante em Ervalzinho.
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21: Ainda falando de São João do Oeste, ontem então, jogo de ida das pré-semifinais aí do Regional de Futsal, acesso São João contra a MF de São Miguel. Deu melhor pro time de São João do Oeste. Os donos da casa venceram o time de São Miguel por 7-1. Gols aí do João Vitor Baumgarten fez 3, o Lírio fez 2, o Boca fez 1 e o Jair Miller também fez 1. No total, então, 7-1. O gol do São Miguel foi do Anderson Prestes Zanin, popular Cabeça. Muito e o jogo bem. Da volta, então, será na sexta-feira, dia 12, lá em São Miguel do Oeste, no Ginásio Municipal. E quem passar pega então o Iporã Futsal. Já na outra chave, a DAF de Itapiranga contra a Inter Santanense. E a DAF venceu por 6-3, né? Tem uma vantagem. Internacional Santanense, nesta sexta-feira em Santa Helena, às 20h30, tem o jogo da volta. Quem passar então, Inter ou Itapiranga, pega então o Grêmio Tunense.
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21: Aqui em Iporã do Oeste, o futsal também rola. Hoje à noite, às 19 horas, no Arthur Friedrich, mais uma rodada. Pelo sênior, turma do 48 Legends contra Grazel Engenharia às 19. E pelo sênior, às 20 horas, Star Proteção Veicular contra o Saturno. E aí depois tem categoria masculino principal, terceira rodada. Flor da Serra de Taipa Alta contra Grazel Engenharia às 21 horas. E às 22 horas, o Fluminense time B enfrenta o Cometa time B. E a próxima rodada do futsal na categoria feminino será sábado, dia 13, quando Águias enfrenta a Cometa e o Saturno enfrenta Amigas da Bola.
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21: Falei antes, é Saturno contra Amigas da Quadra e não Amigas da Bola. Falando, Laércio, aí da Arena Deriva, né? Vem aí o segundo torneio de vôlei de areia e a Arena Deriva tá convidando, então, para um final de semana cheio de emoção.
15: É agora, né? Dia 6.
21: Dias 6 e 7.
15: Sábado e domingo.
21: Conhecidos como sábado e domingo, né?
15: Eu acabei de reforçar essa informação.
21: Isso aí. Inscrição, então, R$90, dupla, 45 pessoa. Tem as premiações aqui, chegou a comentar, vamos lá. Categoria iniciantes, primeiro lugar, R$300 a dupla mais troféu, segundo lugar, R$150 dupla mais troféu. Na categoria avançados, R$400 para o primeiro lugar, em segundo lugar fica com R$200 no bolso.
15: 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Onza Beer, o patrocinador oficial do Aliança, Aliança que se prepara para o jogo do próximo domingo lá na montanha diante do Forte Cometa. Cometa e Aliança, é o primeiro de dois jogos. Arbitragem normalmente o pessoal informa mais próximo do fim de semana, né?
21: Mais na sexta-feira, né? Esse jogo de Cometa e Aliança tem mais cara de final, inclusive, né?
15: É, que pena que não é uma final, né?
21: Poderia ser na final, mas os dois times se encontraram nas semifinais. Então, um deles vai ter que ficar pelo caminho.
15: Pelo caminho, ou seja, temos também do outro lado o nosso vizinho Ipanema, um belo time, é bom pro futebol e pro município de Mondaí, que cresce aí com o Ipanema.
21: É, Ipanema pega União de Linha Pinhal, jogo de ida será em Mondaí, a volta será lá em Concórdia, né?
15: É, a gente sendo um pouco bairrista, vamos torcer pelo Ipanema que fique aqui na região, né?
21: É.
15: Uma decisão aí do Ipanema ou com a Aliança ou com o Cometa seria fantástico.
21: E aí fica assim, né? É, ficaria assim, se o Ipanema passa, né, pra final, encara Aliança ou Cometa. E ambos os times, né, são de municípios que fazem divisa com Mondaí, né?
15: Exatamente.
21: É bem pertinho tudo, né?
15: É verdade. Aqui é o trio das Bermudas, como disse.
21: Triângulo das Bermudas, é o triângulo dos times, né?
15: Dos times. Copa do Mundo, pra fechar pra cima o Artigos Esportivos, o Brasil só estreia na outra, ou no outro sábado, dia 13, né?
21: Isso. O primeiro jogo da Copa do Mundo vai ser quinta-feira, né? É, dia 11, quando o México e a África do Sul se enfrentam. Hoje tem final, Laércio. Opa. Pelo campeonato profissional, tem Chapecoense em campo, sabia?
15: Opa.
21: Copa Sul-Sudeste, mas tá mais com cara de final de campeonato catarinense, porque é Avaí e Chapecoense. Hoje na Ressacada, então, às 20 horas.
15: Esse é o primeiro de dois jogos, né, Cristiano?
21: Exatamente. Esse jogo passa no canal Sportnet, lá no YouTube mesmo, né? Passa de graça para quem quiser assistir. E daí deixa eu pegar aqui o jogo da volta, vai ser em Chapecó. A Chapecoense, então, neste domingo, às 11 da manhã, recebe o Avaí. Tomara que a Chapecoense venha de Floripa já com um resultado positivo e em casa só faça o dever de casa, né?
15: Verdade. Olha só, reta final do nosso programa. Campeonato Brasileiro faz uma pausa antes da Copa do Mundo.
21: Isso.
15: Agora não tem mais, né? Só depois da Copa do Mundo. E gremistas e colorados estão abraçados juntinhos ali, né, Cristian?
21: Isso.
15: Na beira do rebaixamento.
21: É isso aí. Eu só quero confirmar que a Série B, se não me engano, ainda tem mais uma rodada. Só tô pegando aqui a tabela. É, eu acredito que ainda tem mais uma, se não tô falhando a memória. Isso aí, dia 5, mais precisamente nesta sexta-feira, tem, por exemplo, o Operário Juventude, né? Jogo lá no Couto Pereira, na capital Curitiba, né? E essa última rodada da Série B antes de parar o campeonato, então, será realizada toda durante esse final de semana e ao longo da semana que vem. Inclusive, terça, quarta da semana que vem vai ter jogo, por exemplo. É, a gente destaca que o Criciúma vai receber o Londrina sábado, 11 da manhã. Sábado, 11 da manhã também já começando a fazer jogo, né? E o Avaí na quarta, dia 10, às 20 horas, pega o Ceará fora de casa, né? E aí depois disso, parado tudo pra Copa, só volta. Aqui tem jogos ainda até. Não, deixa eu dar uma olhadinha aqui nessa tabela.
15: Não, acho que não.
21: A Série B não vai parar durante a Copa.
15: Opa.
21: Tô olhando aqui, exatamente. Dia 5, agora a 12ª rodada começa, 13ª rodada dia 12 do 6, 14ª rodada dia 18 do 6. E assim vai durante o mês 6, mês 7. Não teremos parada na Copa.
15: Eu confesso que eu não atentei pra isso, mas enfim.
21: A Série A para, mas a Série B não. Curioso.
15: Valeu. É que tem jogadores da Série A, principalmente, que servem às seleções.
21: É.
15: Ou no caso,
21: mas por ser calendário FIFA, é um pouco curioso.
15: Estranho,
21: né?
15: Exatamente. É. Bora lá, até amanhã, Cristiano.
21: Até amanhã.
15: Até amanhã para cima, o Artigos Esportivos, Rochensky Organização Contábil, Rochensky Fábrica de Artefatos de Cimento, Unzabir, Nedo Telecom e Arena Deriva. Vem aí o professor Douglas, programa do professor Douglas. Depois tem o programa do Jacotrai, até as 16h30 com música e informação. De lá até as 19h tem Vilmar de Souza com esse Choro à Tarde, segunda parte. E à noite é o Vivaço, tem o Fernando Kaiser, das 20 às 23. Bom feriado, bom feriadão para todos nós.
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3: Alô, amigos ouvintes do programa Caminhos. Aqui quem fala é professor Douglas e vamos ao ar com mais um dos nossos programas de reflexão. Estamos aqui procurando trazer respostas que façam sentido mesmo à vida dessas pessoas que têm aí suas dificuldades específicas e particulares, né? E demonstre aí a sua dificuldade para que nós possamos, através dos nossos estudos, algum sinal, algo que possa fazer você sair aí do seu atoleiro, né? Digamos assim, porque as pessoas que não crescem na vida e não enxergam o desenvolvimento daquilo que querem, elas se sentem assim, elas se sentem atoladas, patinando no mesmo lugar, sem resultado, com quase nada, né? Quase nada, né? Tem pessoas que têm dificuldades amorosas, pessoas que têm dificuldades financeiras, na questão do próprio trabalho, no convívio dentro da família e até problemas espirituais estamos enfrentando aí. Com muita coragem e com preparo, é claro, para abraçar essas causas em nome de suas felicidades. E eu gostaria de chamar a atenção aqui do participante com o apelido Tomara que dê certo, número 2. Olha, tomara que dê certo mesmo para você, viu? Porque se nessa ação judicial que você está movendo contra esta pessoa, você não conseguir provar aquilo que você está dizendo aqui que aconteceu, porque eu também estou achando muito difícil que isso tenha acontecido, porque você me coloca uma história aqui bastante comovente, de vítima, que foi ludibriado, que foi enganado, que passou por dificuldades em função disso e tal, coisa que metade aqui não é verdade, vamos combinar, metade aqui é exagero, é dramatização, e por isso mesmo eu estou lhe dizendo, tomara mesmo para você que dê certo. Porque se não der certo, quem vai ter que pagar uma indenização para alguém? Quem vai ter que botar a mão no bolso para recuperar o desgaste que está causando na vida de alguém? É o senhor, que se aproveita de uma situação que parece oportuna, né? É aquela coisa, tem gente que não pode ver uma chance de ganhar o dinheiro de alguém que vão para cima. Não sei se alguém lhe deu alguma ideia que botou essa minhoca na cabeça de mover um processo baseado em coisas superficiais e sem sentido. E por isso mesmo você acha que vai ganhar alguma coisa com isso dessa pessoa. Eu não sei se tem a influência de alguma pessoa que talvez trabalhe nessa área, que possa ter dado uma dica para você e você levou tão a sério. Que hoje em dia, inclusive, acredita até nas suas próprias mentiras, né? Porque a verdade, de tanto ela ser repetida, ela acaba, aliás, a mentira de tanto ser repetida acaba virando verdade. Na cabeça das pessoas, no conceito de cada um, claro, cada um quer puxar brasa pro seu assado, né? Cada um quer se defender da melhor maneira que pode. Então, o que eu estou vendo aqui nesta carta, na realidade, não é uma situação que vai acabar bem. Não é uma situação que tem a ver com seu legítimo direito, como algumas pessoas talvez já deveriam ter lhe instruído com relação a isso e estão se aproveitando dessa ilusão, quem sabe, para ainda ganhar algum dinheiro, né? Nós estamos falando aqui de uma situação que realmente não precisava e não deveria estar acontecendo e que está sendo motivada e movida por um único objetivo, que é tirar o proveito de alguma situação. Tirar o proveito de alguma situação. Isso é malandragem. Isso não é buscar os seus direitos. Isso não é buscar a sua reestruturação moral em cima de uma história passageira que aconteceu em sua vida. Ah, não, mas o fulano tem dinheiro. É que ele ali tem dinheiro de sobra. Vou entrar com uma ação contra ele. Ele vai me oferecer um dinheiro para tirar essa ação. Isso é desrespeitar o ser humano. Desrespeitar as pessoas que estão próximas a nós e que muitas vezes nos oferecem até uma ajuda e nós devolvemos dessa forma que o senhor está fazendo. E isso é também desrespeitar a própria lei, a própria justiça, as pessoas que trabalham nesse meio, que tem tantas coisas importantes para cuidar, tem criminalidades exorbitantes e coisas absurdas que tem que estar sempre cuidando, com processos e processos acumulados para serem julgados e muita gente com dificuldade de tocar isso adiante. E ainda tem que receber esse tipo de coisa. Coisinha que deveria ser resolvida ali na discussão, na esquina da própria casa. na discussão, até convidando a pessoa para tomar um chimarrão dentro de casa, esclarecer as coisas. Ó, oh, vem cá, eu me enganei ou é você que está enganado comigo? Nós não tínhamos combinado isso, isso, aquele outro, e agora como é que é? Conversando, negociando, a gente consegue, a gente deve querer ter autonomia em nossa vida para resolvermos os nossos problemas sem precisar recorrer a instâncias maiores, que porventura poderemos estar tirando o espaço de alguém que realmente precisa de uma assistência, e o que não é o seu caso. Então, definitivamente, falando assim concretamente a respeito de sua carta, esse assunto bonitinho que o senhor colocou aqui, que parece que o senhor é uma pessoa, uma vítima, a maior vítima aqui da região, parece que é o senhor, né? Da forma que coloca, tão dramatizadamente, isso não vai dar em nada. E a resposta é de que o senhor tenha que se cuidar mesmo, porque o tiro vai sair pela culatra. O senhor está acusando, está nomeando fatores que não vai ter condições de provar, aí a pessoa vai se inocentar e depois essa pessoa vai entrar com dano moral contra o senhor, e quem vai ter que mexer no bolso vai ser o senhor, né? E aí vai perguntar assim: mas Douglas, eu não sou um cara rico, não tenho dinheiro para estar dando para os outros. Pois é, rico também não quer dar dinheiro para os outros. Agora, quem não tem condições fica mais difícil ainda, mas vai ser um direito dele, né? Porque na medida que há uma acusação e não existe uma prova em cima disso, ele vai ter o direito de... Não, agora é o seguinte, não vai acabar assim só num aperto de mão. Eu quero que me indenize de tudo isso que eu estou tendo que me defender aqui, que é uma grande injustiça contra mim e que é um monte de mentira pregada em cima de uma história e de uma folha de papel, né? Então, muito cuidado, porque o senhor deveria estar se concentrando aí na sua casa. A sua esposa, por exemplo, está precisando do senhor. Está precisando do seu carinho, está precisando da sua atenção como marido. No entanto, o senhor fica aí olhando para a vida dos outros para ver onde é que vai conseguir tirar algum proveito e alguma oportunidade. Esta é a verdade. Deixe de ser oportunista, deixe de ser aproveitador e vai cuidar de sua vida, de sua esposa que está doente aí dentro da sua casa e o senhor não está vendo. Muita atenção com essa conduta, porque não é nada correta, né?
2: E é isso aí então, amigos ouvintes, vamos encerrando a apresentação do nosso programa Caminhos pro dia de hoje. Deu, aliás, essa história aí vai pegar fogo ainda, né? 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Manda um oi aí para o professor Douglas, você que está sentindo determinadas influências, tem preocupações, tem sinais ocorrendo em sua vida que você não consegue interpretar, você que sente a vida bloqueada por uma série de infortúnios, sempre imprevisto no seu caminho, quando a gente pensa que vai melhorar, alguma coisa acontece e assim por diante, né? Tantas reflexões que são trazidas no próprio programa Caminhos por tantos assuntos que aqui vieram, uns mais fortes, outros menos, no sentido da objetividade que a gente tem que lidar com tudo isso, né? Mas essa é a história, né, do programa Caminhos, da participação e a oportunidade de falarmos abertamente sobre determinadas questões, influências e tudo mais. 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Então é isso aí. Um grande abraço, muito obrigado pela atenção dispensada de todos vocês. Aqui quem falou foi professor Douglas, do seu programa Caminhos. Fiquem com Deus e tchau, tchau.
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Olá, boa tarde, quarta-feira, dia 3 de junho, né? É, 13 de junho, o tempo passa tão rápido que a gente quase não percebe que trocou de mês já, né? Tá no ar o nosso S Show da tarde dessa quarta de tempo bom. Começou fechado em alguns pontos da região, com cerração, né? Aquela neblina, mas agora melhorou, né? Tempo aberto aí, temperatura 19 graus, subindo devagarinho, sol a pino, né? Sol bonitaço aqui na nossa região e estamos chegando aqui pra ficar contigo até as 4h30 da tarde na parceria da Hoffmann Instalações Elétricas, Belas Artes, Confecções, Bordados e Enxovais, Carrocerias Aparecida, Casa da Cuca, CL Alimentos, Erva Mate Jacotinga e também da Roro Máquinas, tá? Muita música boa, né? Muita música boa, informação com as reportagens e a alegria da participação do ouvinte, que é tão importante pra gente aqui, né? Fazendo este espaço através do seu pedido musical, do seu recadinho aí no 3634-1440, onde você fala comigo direto, ou também o nosso WhatsApp, que é o 99188-1715, né? O WhatsApp aí, manda mensagem, pode mandar por áudio, pode mandar por texto, né? Como você achar melhor, tá? E eu vou começar já atendendo a Ângela de Pantano Grande, minha querida amiga Ângela, né? Sempre já participando desde o comecinho aqui, pedindo pra recordar hoje Leandro e Leonardo, que ela quer ouvir lá junto com a Lúcia e também a Bel, né? A Lúcia e a Bel, isso aí. O trio, né? Trio de meninas aí curtindo o programa lá em Pantano Grande. Então vou começar assim, vamos começar romântico hoje, né? Leandro e Leonardo, depois também tem Danube Azul, 1h14. Uma boa tarde pra você.

0: no Biazu, né? Recordando aí o Tá Tudo Bem Que Nada. Rodou muito isso aí lá em 2007, né? E claro, rodou muito também a do Leandro e Leonardo, que a gente rodou aí o Doce Mistério, pedido aí da Ângela em Pantano Grande, Rio Grande do Sul. Essas foram as primeirinhas da tarde, então, dessa quarta-feira. 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Quem tá pedindo música aqui, né? Tem áudio. É o Lauro Schaefer. Lauro Schaefer, diz aí, Lauro, boa tarde.
1: Olá, boa tarde. Estamos sentados aqui, tomando um chimarrãozinho. E quero pedir uma música. É dos Três Cherus. Ein Verliebster Mann, se for possível, fico grato, meu muito obrigado.
0: Certo.
1: Até uma próxima.
0: É uma próxima, um abraço aí, Lauro. Olha, escuta, bom chimarrão aí, né? Mário Colin, lá de... Tá ouvindo a gente lá em Porto Alegre. Também pediu Três Cherus, Mário? Então depois eu toco também, né? Ele pediu aqui o Salve a Terceira Idade, né? Vamos tocar depois sim, essa aí, tá? Dá um tempinho, primeiro roda essa aqui que já foi pedida. Quem mais aqui? Ambrosio, pede Roda Salada de Frutas. Mas olha que capricho, só música boa aí, né? É aquela música pra animar a tarde da quarta-feira que tá tão bonita, né? Então vamos de Três Cherus aqui na pedida do Lauro Schaefer. E depois, aí pro Ambrosio, tem Monte Carlo 1h23 agora.

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2: Então, pessoal, todo mundo tem essa ideia de que a vacinação antirrábica ela tem que ser aplicada somente no mês de agosto. Mas isso é um mito. Isso, assim, a gente tem essa situação para estimular as pessoas não esquecerem. Então, assim, se você tem o seu cãozinho, ele já tem 4 meses em fevereiro, pode fazer a vacina, tá? O mínimo é 4 meses. Lembrando isso. Passando isso, pode ser feito. Ah, o meu cãozinho, me lembrei agora, não sabia. O meu cão tem 3 anos e não tomou antirrábica ainda. Em fevereiro, março, pode fazer, tá? É só uma campanha mesmo para orientar as pessoas a fazerem por motivos fisiológicos, das fêmeas entrarem mais em si, no cio ali. Então tem toda uma história, tá bom, pessoal? Fiquem com Deus, nos vemos amanhã.
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4: Muito bem, 1h32, gente. Eu vou conversar agora um pouquinho com a Michele, que tá aqui, ela que é responsável técnica aí pela Odontotop, que aliás tá de aniversário essa semana. A gente já conversou dias atrás aí, falou que ia ter promoção, que ia ter muita coisa legal, e quem ainda não deu aquele jeito, tava meio na dúvida, pá, vou ou não vou lá visitar, agora vai ter não só um, vários motivos a mais, né, Michele? Boa tarde.
5: Boa tarde, Jacó. Muito feliz em estar aqui novamente, ainda mais nesse mês tão especial, né? Uhum. Muito boa tarde a todos os ouvintes também. E é isso aí, a gente traz muitas coisas boas, né? Muita felicidade, muitas entregas, muitas transformações. Hoje a gente está com o nosso Hospital do Dente, né, de aniversário, né? Amanhã, no dia 4. E já são quase 1000 pacientes, né, que tiveram essa oportunidade de ter o seu sorriso renovado ou até mesmo transformado de certa forma, né? Então a gente é muito grato, muito feliz, né, por poder proporcionar isso também a toda a população, né, de Iporã do Oeste e todos os municípios das cidades vizinhas também, né?
4: Dá para dizer assim que é um atendimento familiar, né? Porque o pessoal chega ali, tem todo esse carinho, né, que é prestado por todas as pessoas que lá estão, e também o diferencial da Odontotop, você chega ali, você faz tudo em um só lugar. Não tem que ir lá, daí tem que ir para outro lugar para tirar um raio-x e tudo mais, quem vai fazer um implante, por exemplo. Tem esse grande diferencial e esse carisma que a Odontotop criou é que tem dado esse resultado tão bacana, né, Michele?
5: Isso aí. Hoje a gente, quando vem até a Rádio Oeste, né, falar sobre o Hospital do Dente, a gente vem com muita segurança e com muita convicção no que a gente vem falando. Porque são muitos profissionais. Hoje, ao todo, a gente é em 7 profissionais especializados, só na parte da odontologia. Então, são muitos profissionais que são capacitados, que são especialistas há muito tempo para melhor atender os nossos pacientes. E, Jacó, vou lhe fazer uma pergunta também. Sabe o porquê que a gente tem tanta segurança e tanta convicção quando a gente vem aqui e fala sobre entrega, sobre excelência, sobre o nosso Hospital do Dente?
4: Por quê?
5: Porque a gente atende os nossos pacientes da mesma forma, com a mesma segurança, a mesma agilidade, o mesmo comprometimento, né, do que a gente atende um familiar nosso.
4: Olha só.
5: Então, por isso que a gente
4: tem... Então, eu acertei quando eu disse que, pelo que você vem comentando, e eu sempre cuido muito, né, quando você dá a entrevista aqui, a gente percebe esse sentimento, né, que é importante. Quem vem ali vem com um problema e quer sair com um problema, às vezes, resolvido, né?
5: Então, isso, e nada mais justo do que a gente ter, né, esse olhar de atenção e de carinho, né, pra gente perceber nos mínimos detalhes realmente qual que é a queixa do nosso paciente, né, se ela é 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solucionar o qual é a principal queixa do paciente. E para solucionar tantas as queixas quanto tantas as dores que possam existir, a gente traz isso agora nesse mês, né? 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
5: 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Isso aí, a gente
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4: Uhum.
5: 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Que os munícipes, eles possam vir para conhecer o Hospital do Dente, né? E para nos dar a oportunidade de lhe mostrar o porquê que o Hospital do Dente é diferente. O porquê que o Hospital do Dente, ele entrega excelência, desde o primeiro atendimento até, de fato, a sua entrega de agilidade, de segurança e de comprometimento com todos os pacientes.
4: Começa desde a recepção até o finalizar o serviço, né? Esse atendimento especial.
5: Exatamente,
4: exatamente. Né? É. Bom, Michele, obrigado aí mais uma vez por vir conversar com a gente, né? E fica um convite pessoal, então, na sexta-feira, então, agora, né? Dia 5, que é especial, né? 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E dúvidas, o pessoal pode chamar a gente também fora do ar aqui, não tem problema, a gente repassa contato e tudo mais. Michele, obrigado por essa parceria com a gente aqui.
5: A gente que agradece, tá? Esperamos todo mundo agora durante o mês inteiro e com certeza para comemorar com a gente agora no dia 5, lembrando, com as condições de pagamentos bem facilitadas e com muitos descontos em todos os tratamentos.
4: É para sorrir de verdade agora, né?
5: Quem tava com dificuldade. É para dar o pontapé inicial.
4: Quem tava com dificuldade para sorrir, tá aí, né?
5: Exatamente.
4: Obrigado, Michele. Abraço. Vou concluir aqui o intervalo, gente. Já já eu atendo mais participação do ouvinte, né? Agora faltando 20 para as duas.
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4: 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Valdir Wolfart, manda um recado aí. Boa tarde, Valdir.
10: Tá, Valdir Wolfart aqui do Rio Grande do Sul, tá com a banda Pai da Lemoa.
4: Opa, banda Santa Cruz, né? Vai tocar em seguida. Meu amigo Garcia, boa tarde, Garcia. Opa,
11: boa tarde, Chacó, tudo bem?
4: Tudo certo.
11: Eu, Garcia, aqui do Tigrinho. Ouvindo o teu programa, essa música maravilhosa, como sempre.
4: Opa.
11: E a gente é fã dessa rádio aí.
4: Que coisa boa.
11: Gostaria de ouvir os Chicos Montanari, Alice Brown em Blumenau.
4: Oh, essa é boa.
11: De uma valsa gravada uns anos atrás, né?
4: É, faz tempo.
11: Um bom programa e uma boa quarta-feira a todos. Um abraço.
4: Outro, obrigado. Egon Meinhardt, Linha Sertão, Cunha Porã, escuta, Egon, as próximas vai pra ti aí já, né, viu, Egon? E tem só coisa boa aqui, né? Banda Santa Cruz, depois os Montanari, 16 pras duas.
12: Alô, Super Panas, Ana Cruz, apertou no orec ali. Vamos cravar então, agora vai.

0: 1972, né? Alex Blau em Blumenau com os Montanari. 10:50, a hora para a Loja Baques. 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
0: 5 para as 2, eu vou registrar aqui mais recadinhos, tá? E depois a gente vai tocando as músicas pedidas. Eu tenho aqui o Batista, né? Batista Rainer pedindo assim, ó. Boa tarde, Jacó. Peça aquela música de rachar os corações dos enamorados, né? Calmon, duas vidas em um só coração. Ah, quem manda, deixa eu ver aqui, né? É a assina a linha IC. Shane Programs aqui, né? Tá bom, Thaís, aqui apareceu separado aqui, né, duas palavras, eu fiquei na dúvida, né? Agora não sei se é o Batista que tá pedindo ou se é a Aline, mas enfim, vou rodar daqui a pouquinho, tá? Alisa Brutcher, queria ver a música em alemão de Mário de Creta, Alvine Janete. Vamos, né? Tem com Três Tiros também, que foi a primeira gravação, né? Alvine e Janete regravaram ela. Quem mais? Cláudio em Chapecó pede do Semino Rossi, música alemã, também daqui a pouquinho já vai saindo, tá? O Mário Collin, tá ouvindo lá em Porto Alegre, tinha pedido, né? E eu não consegui tocar antes porque já tinha uma na fila dos Três Tirus, né? E vem ele pra cantar aqui, ó. Na verdade é que o Bruno gravou num disco solo, né? Ele gravou sozinho, não gravou com a Chirosada, mas ficou muito bonito aí, ó. Lá dos anos 90, a versão original ainda do Salve a Terceira Idade.

0: legal.
1: Bonita demais essa aí, né? Bonita valsa dos três tirus aí com Bruno Nery. 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
1: 2:06, 22 graus agora a temperatura, tarde de sol, tarde bonita da quarta-feira, né? 13 de junho e nós estamos também para Erva Mate Jacutinga, produzida desde 1949 em Catanduvas, aqui em Santa Catarina. 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Mais recados? Quem é que eu tenho aqui, né? A Lisa Brutti me pediu aqui antes o Mariano de Creta, né? E ela quer que com o Três Tirus, então, né? E não com a Alvina e Janete. Não tem problema, tem com os dois aí, né? Boa tarde, roda a música da banda Gralha Azul, a escolha de vocês aí da rádio, manda para a irmã Luísa Nos Arnold de Itacuruçu, São João do Oeste. É, quem mandou aqui, acho que é a Helena, isso, Helena? A Helena mandando então Gralha Azul para a Luísa Nos Arnold de Itacuruçu. Shen Manelight, richtig, né? Vamos tocar em seguida. Quem pediu antes aqui, né? Calmon, né? Deixa eu ver aqui, né? Um abraço pro Batista e também pra Paline, né? Rodando aí duas vidas em um só coração.

0: Tá aí, os três Chirus, mais uma deles, né, pessoal? Hoje pedindo bastante a Chiruzada pra cantar aí, né? E sempre tem espaço, sempre tem espaço. Conferindo a hora certa. 2h13, né? 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
0: 2h17, informação, vamos lá que o Vilmar tá chegando aí pra primeira participação da tarde, em nome de Posto Cooper Fronteira Sul, é hora da reportagem, né, Vilmar? Boa tarde.
10: Muito boa tarde, Jacó. Boa tarde, ouvinte que nos acompanha na tarde desta quarta-feira. Pois na manhã de hoje estivemos na comunidade de Quilombo, na propriedade de João e Valmir, onde, juntamente com uma comitiva de Mondaí, o secretário de Agricultura, Sidney Bassorice, e membros do Conselho Municipal de Agricultura, acompanharam uma nova proposta de compostagem adotada no município. E para falar sobre esse assunto, converso agora com o secretário de Agricultura, Agricultura, Pecuária e Meio Ambiente do município de Iporã do Oeste, Adriano Clay. Secretário, uma proposta diferente que já é modelo do SEBRAE.
11: Muito boa tarde, Vilmar. Boa tarde aos rádios ouvintes e um boa tarde especial aí para todos os agricultores de Iporã do Oeste. Com certeza, Vilmar, isso aí é uma proposta criada ano passado, o PROMUC, e para compostagens de grandes animais, né? Então, foi lançado, tanto é que foi feito um programa em cima disso e o município estabeleceu incentivos para os agricultores que queiram aderir a esse programa de compostagem nas suas propriedades de grandes animais, né? E aí a gente está recebendo várias visitas de municípios para conhecer esse programa e conhecer principalmente em loco a compostagem, né? A estrutura em si, né? E o relato dos agricultores, que é o mais verídico possível para poder passar a confiança

0: pequenos e grandes animais.
1: Com certeza, o potencial poluidor dessas compostagens aí é praticamente irrisório, né? Porque se feito de maneira correta, ou colocado 60 centímetros de material abaixo do animal, esse material vai absorver todo o resíduo da compostagem, né? Então, é irrisório a contaminação por esse sistema, ao contrário do enterro de animal. Também outros sistemas, né? Como a suinicultura, tem um potencial um pouco maior de poluição, né? Avicultura, enfim, mas o potencial poluidor da composteira, ele é praticamente irrisório, né?
0: Secretário, a gente viu que no espaço ali tem em torno de 15 animais e se falava também na questão de biosseguridade, também na questão de condução dessas doenças, mas se percebe que nesse espaço nem cheiro.
1: Exatamente, Vilmar e rádio ouvintes, né? Ele é um sistema que funciona, é um sistema projetado para minimizar qualquer doença. Se numa propriedade tem uma doença, como tem a compostagem dentro da propriedade, ela vai ficar restrita a essa propriedade. Não vai ter transmissão. Muitas vezes, com o transporte ou até o interior de animais que vai a máquina de uma propriedade para outra ou o caminhão de uma propriedade para outra, talvez não tenha meios que a gente perceba que pode ter a transmissão. O risco de transmissão existe, mesmo talvez mínimo, mesmo tendo todos os cuidados com os equipamentos, mas há um risco de transmissão de uma propriedade para outra, né?
0: O senhor comentava que a proposta teve um acompanhamento do Embrapa e já se tornou modelo do SEBRAE. E além disso, já possui incentivos do município. Qual é a mensagem que fica deste modelo para quem nos ouve?
1: Olha, a mensagem para quem nos ouve, e quem tenha dúvidas ainda, venham, olhem, está disponíveis os três propriedades pilotos que foram implantados aqui em Porã. E quem queira, aos munícipes de Porã do Oeste, quem queira fazer, está disponível um incentivo. Então, venha procurar a Secretaria da Agricultura, nós vamos explicar bem certinho todo o incentivo que o município está dando para resolver essa questão de biosseguridade, principalmente, porque a gente tem que preocupar bastante nesse sentido para não ter transmissão de doenças de uma propriedade para outra, porque o nosso estado é livre de inúmeras doenças e é um estado exportador. Então, hoje eu vejo esse modelo, e tanto é que a Embrapa, o SEBRAE, eles estão validando e estão repassando esse modelo desenvolvido aqui em Porã do Oeste para os demais municípios.
0: Secretário, tem um cronograma como é que os municípios ou os munícipes podem fazer para estar agendando uma visita nessa propriedade?
1: É só entrar em contato com nós na secretaria, que nós se prontificamos imediatamente e agendamos um dia que fica bom para ambos e viemos e fazemos a visita.
0: Secretário, obrigado pela entrevista e a Rádio Oeste fica sempre à disposição do seu trabalho.
1: Eu que agradeço, Vilmar.
0: Eu conversei com o secretário de Agricultura, Pecuária e Meio Ambiente do município de Porã do Oeste, Adriano Klein, do jornalismo, repórter Vilmar de Souza para o posto Cooper Fronteira Sul, abastecimento 24 horas.
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3: Ok, 12h23, né? 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Pro Cláudio de Chapecó, que pediu o Semino Rossi, vem cantando agora aqui no programa. E depois também, na pedida aqui da Helena, né, que pediu, homenageando a Luísa, tem banda Gralha Azul.

0: Gralha Azul, você curtiu com a gente, então aí pra quem pediu, rodou na hora do adeus. 2h31.
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0: A Administração Municipal de Iporã do Oeste informa que o número de telefone oficial foi alterado, né? O antigo contato 3196-1600 foi desativado e a partir de agora o atendimento oficial passa a ser realizado pelo número 3634-1210, né? Então solicita-se aí que a população atualize o novo número, né? 3634-1210. Em caso de dúvidas também, é só entrar em contato. Secretaria Municipal de Educação e Cultura de Descanso informa que são abertas as inscrições para o processo seletivo simplificado destinado à contratação temporária de assistente educacional. As inscrições podem ser realizadas até o dia de hoje, né? Hoje é o último dia, na Secretaria de Educação e Cultura, junto ao Centro Cultural Coluna Prestes. Para participar, é necessário estar cursando licenciatura em pedagogia a partir do terceiro semestre, além de apresentar a documentação exigida. O edital completo está publicado no site oficial do município. O Departamento de Esportes de São João do Oeste abriu inscrições para as seletivas da sexta edição das Olimpíadas da Terceira Idade, que serão realizadas dia 28 de agosto em São Miguel do Oeste. Podem participar munícipes com 60 anos ou mais, nascidos até 1966. As inscrições estão abertas até o dia 19 deste mês. As modalidades em disputa serão bocha masculina e feminina, bolão no masculino e feminino, bolãozinho também no masculino e feminino, ainda canastrão, dominó, truco e bocha 48. Atenção para os horários de atendimento do posto do Nene nessa quinta-feira, feriado de Corpus Christi, em Itapiranga e Santa Isabel, atendimento das 6 às 18 horas, em Poro do Oeste, das 7 até as 12. O supermercado Veneza de Tunápolis comunica que nesse feriado de Corpus Christi, o mercado estará fechado, não haverá atendimento. 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E seguimos, né, gente? Seguimos aí, 3634-1440, o telefone para você falar comigo, 99188-1715, onde você deixa o recado no nosso WhatsApp, né? 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Seguindo com música, tem quem para cantar? Banda Amazônia, né? Vamos recordar uma que foi sucesso da cantora Diana e nos anos 90 foi regravada aí no ritmo bailão. Depois também tem Rainha Musical, 22 para as 3.

0: linha musical do novo trabalho deles, né? O Fígado de Aço. Confira a hora. Agora 17 minutos, faltando para as 3 horas, Loja Baques, né? 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
0: 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Chegando música gaúcha, recordando aqui na Oeste, os Mirins, 11 para as 3.

0: Animando a tarde, hein, né? México Brás com o Dobrado Concórdia. Teve Eco Latino também, Minha Namorada. Um minuto para as três.
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4: Ultimamente tenho feito vários contratos de promessa de compra e venda de imóvel rural em que o georreferenciamento ainda não foi feito. E muitas vezes as partes negociam que o georreferenciamento será feito antes da escritura pública. É muito importante observar que no momento da realização do georreferenciamento, a área pode ser maior do que aquela que consta na matrícula ou poderá ser menor. 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E caso ela seja menor, o comprador tem direito de descontar um valor no preço. 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
0: Ok, estamos de volta na Oeste 94,5, seguindo aqui na tarde para Rohr Máquinas, Hoffmann Instalações Elétricas, Casa da Cuca, Série Alimentos, Erva Mate Jacutinga, Carrocerias Aparecida e também a Belas Artes, confecções bordados em chovais. Lembrando, né? Você pode falar com a gente no 3634-1440, também pode mandar o seu WhatsApp no 99188-1715, tá? 99188-1715 e a gente toca o sucesso que você quer curtir com a gente aqui na tarde. 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Embalando a tarde, Gustavo Lima, depois tem Banda Passarela.

0: Passarela, boa demais, né? Embalando a tarde aí com a música Fique, antes Gustavo Lima, às vezes sim, às vezes não. Também, né? 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
2: 13:17, vamos para informação. De volta aqui o Vilmar, né? Hora de reportagem, hora de notícia para Posto Cooper Fronteira Sul.
3: Pois o município de São João do Oeste já se organiza para a 16ª edição do Deutsche Woche. E para falar sobre esse assunto, converso agora com a diretora de cultura do município de São João do Oeste, Lisete Lotterman. Muito boa tarde. Então, os preparativos já iniciaram para essa festa tradicional que já encantou e conquistou os munícipes e a região como um todo, diretora.
4: Boa tarde, Rádio Ouvinte. Então, é com satisfação que a gente retorna essa emissora para falar um pouquinho da nossa tão aguardada Deutsche Woche. Então, esse ano, na 16ª edição, vai ser entre os dias 18 a 25 de julho, no município de São João do Oeste. Então, após a intensa atividade e programação, organização do Fest Oeste, que foi um sucesso no final de semana passado, a gente agora vai estar focando na organização da 16ª Deutsche Woche, onde teremos no dia 18 um show de abertura com as nossas entidades culturais locais, cada qual já está se preparando com um atrativo especial, e para tanto, então, a gente convida todo o público em geral para estar prestigiando este momento tão importante para a nossa Deutsche Woche, que é a abertura oficial no sábado à noite no ginásio municipal Valmeier. Também, então, no domingo nós teremos a tradicional missa no idioma alemão, que também está sendo organizado pelas crianças, pelos celebrantes, com diversas atrações diferenciadas novamente na língua alemã. E após disso, então, todo o público está convidado para participar no pavilhão comunitário para o almoço e os festejos durante o dia de domingo, onde à tarde, então, teremos o tradicional festival da cuca e também com músicas e brincadeiras, jogos germânicos.

0: Nossa expectativa em reunir um grande público é grande, então as pessoas, o público já vem nos contatando para ver de ingressos, de fichas para as refeições, como o café colonial, o jantar típico, a tradicional galinhada no tacho. Então esses valores também estão sendo definidos. Também estamos definindo os pontos de venda para que o pessoal possa estar adquirindo então sua ficha antecipadamente, como em outros anos. A gente sempre trabalha com essa venda antecipada para podermos atender bem todos que vêm nos prestigiar nesta festa.
1: As pessoas que tiverem interesse já a partir daqui de adquirirem informações em relação à 16ª Deutsche Woche, como é que pode proceder? Pode ligar para qual número?
0: Isso, então nós temos também o site oficial da Deutsche Woche. Então todas as informações que já temos definidas estão sendo atualizadas ali no site, onde as pessoas então podem entrar e ver a programação completa, os horários, as datas. Nós vamos ter então também os produtos da lojinha Deutsche Woche, com bastante novidades esse ano. Então, contatando com alguém da Comissão Central Organizadora, vai encontrar todas as informações necessárias para poder adquirir a sua ficha ou então o seu produto também alusivo à Deutsche Woche.
1: Diretora, levando em conta que esta é a 16ª edição, qual a mensagem que fica para o município e para quem nos ouve?
0: Então, são 16 anos que a gente está organizando esta Deutsche Woche, né? Nosso tradicional e maior evento germânico do município também. Lembrar que quando a gente iniciou este evento, nunca se imaginava que ela poderia estar chegando à proporção que hoje estamos. Então fica uma sensação de gratidão a todos que até hoje estão na caminhada junto conosco, com as entidades. Fica um agradecimento todo especial a todas as pessoas que já participaram de alguma forma na organização das edições anteriores. E sim, então a expectativa é bem grande para reunirmos novamente um grande público da nossa região sul, países vizinhos.
1: Diretor, obrigado pelas importantes informações e a Rádio Oeste fica sempre à disposição da sua pasta sempre que preciso.
0: Eu agradeço a oportunidade e então aguardamos a todos com sua presença na 16ª Deutsche Woche.
1: Eu conversei com a diretora de cultura do município de São João do Oeste, Lisette Lotterman, do jornalismo, repórter Vilmar de Souza para o posto Cooper Fronteira Sul, abastecimento 24 horas.
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3: 13h23, Rohr Máquinas, né? 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Um abraço, Selma, né? Selma Guedes que pediu, e ela pediu música Amada Minha, eu tenho aqui com os atuais, né? Não lembro, não sei se realmente pode ter sido gravado pelos federais, mas os atuais cantam. Agora a gente recorda esse grande sucesso e depois tem música nova do Porto do Som.

0: Porto do Sol aqui na Oeste, me ajuda a te esquecer, participação do Rainha Musical, né? Antes também passou por aqui a amada minha música da banda Os Atuais. 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
0: A Secretaria Municipal de Saúde de Descanso informa que permanece obrigatório o uso de máscaras em unidades de saúde e hospitais, bem como para pessoas, né, com sintomas gripais e pessoas com comorbidades quando estiverem em ambientes públicos. A medida faz parte do decreto número 2964 de 2026 e tem como objetivo proteger a saúde da população. As determinações poderão ser reavaliadas conforme a situação epidemiológica do município e da região de saúde. Atenção para os horários de atendimento dos postos do Nene para esta quinta-feira, feriado de Corpus Christi. Em Itapiranga e Santa Isabel, o atendimento será das 6 às 18 horas. Já aqui em Iporã, será das 7 às 12 horas. E o supermercado Veneza de Tunápolis comunica que neste feriado de Corpus Christi, o mercado estará fechado, não haverá atendimento. 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Meu amigo Nilson, né? O Nilson Borqueto Peninha, lá no Laju, tá pedindo para que toque agora os Schiavini, né? Remasterizado aí pela nossos colegas, né? Aí o Christian, né? E o Fernando Kaiser. Vamos trazer o volume 2, gravado em 1976. E o Gilberto Niederli, de Bom Plano, Vista Gaúcha, né? Diz que ele tá com saudade do verão, né? E daí pediu para rodar aí o Montanari, o verão sempre vai voltar. Olha essa tarde como tá hoje aqui, né? Bah, tá pra lá de especial, né? O problema é sempre aquele, né? Quando faz um calorzinho assim, já meio fora de padrão aí, a gente já fica com o pé atrás, né? Pensando o que vem depois. Mas a meteorologia diz que vai continuar assim a semana ainda, né? Não tem previsão aí, pelo menos até o domingo, né? O tempo vai continuar seco, vai continuar bom e as temperaturas vão oscilar aí na faixa dos 10, 12 graus ao amanhecer e podendo chegar aos 24, 25 aí no período da tarde. Hoje tá marcando aqui pra gente agora 22 graus. Bem agradável, bem boa tarde. Dá até pra tomar aquele mate, né, Gilberto? Abração pra ele e toda a família aí, tá bom? Família Niederli, lá em Bom Plano, Vista Gaúcha. Os Schiavini, depois também Montanari na Oeste, 20 para as 4.

0: Bom demais pra recordar, né? Montanari, o verão sempre vai voltar. Teve os Schiavini também, né? Com Trompetenmuckel. 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
0: 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Um abraço aqui pro ouvinte que pediu assim, roda a música pro Seno, é isso? E pelo que eu entendi é o Porcelanato, né? Eu acho que é aquela do Cleiton Borges, né? Vou tocar assim pra vocês aí, tá? Meu amigo Chicão, o sapateiro, tá ligadinho com a gente lá em descanso, né, Chicão? Olha, as próximas é pra ti também aí, Chicão. Vamos dançar no... Agora ele dança no Porcelanato, né? Não é mais uma só lajota. Tá chique agora. 9 pras 4.

0: Dias e Banda, né? A gente ouvindo aí o Simplesmente Linda. Antes, Cleiton Borges na música Porcelanato. 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

Best FM, né? 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A Rosa pediu pra matar a saudade, a gente traz cantando agora aqui, né, Rosa? O Célio Roberto, depois também tem os atuais e tem Helene Fischer na música alemã, agora 4 e 2.

0: Helene Fischer, Schlaub de Underliga, né? Schlaub de Underliga, antes teve Atuais aí com a música Terra de Amor, grande sucesso também dos Atuais, né? A gente trouxe pra recordar. 4:12, né? 4:12, hora Loja Baques. 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
0: Com este filme, agora são 4:14. Informação de volta aí com o Vilmar de Souza para Posto Cooper Fronteira Sul.
8: Pois o município de Santa Helena se organizou para a campanha de vacinação contra a influenza e o que se observou foi uma baixa adesão, uma baixa procura à vacina. E para falar sobre esse assunto, eu converso agora com a enfermeira responsável pela unidade de atenção básica de saúde do município de Santa Helena, Clarice Saurim. Uma informação preocupante, né, Clarice?
9: Boa tarde, Vilmar. Boa tarde a todos os ouvintes da Rádio Oeste. O que nos deixa um pouco, né, aflitos, né, essa baixa adesão em relação à procura de vacina. Pegamos, por exemplo, os idosos, né? Eu teria que ter 100%, como outros anos a gente já sempre atingiu. Esse ano eu atingi 54%. Então é uma baixa adesão. Então isso é uma preocupação, apesar de estar aumentando sempre cada vez mais, né, essas gripes que seriam, né, a influenza. E eu vejo que aqui na unidade tem bastante gente com gripe, daí a gente faz o teste e está positivando bastante também para influenza A, que é a mesma que H1N1.
8: Você comentava num percentual atingido de mais ou menos 54% no município. O que que isso significa?
9: Isso significa que a gente não atingiu, né, os 100%, ficou muito idosos fora, né, de vacinação, e eu acredito que as pessoas têm muita resistência em vir fazer a vacina também desde que começou a vacina do Covid, né? Então eles tentam atrelar uma na outra.
8: Perfeito, Clarice. Tendo terminado a campanha para os grupos prioritários, qual a projeção que se pode fazer agora para as idades que estão fora dos grupos prioritários?
9: Enquanto a gente tiver a vacina disponível, as pessoas podem estar procurando. Ou seja, aquele idoso que não quis vacinar e que, né, que quiser vir, pode estar vindo, a gente vai vacinar. Mesmo esses dentro das comorbidades, gestantes, a gente tem essa vacina disponível, porque uma vez não tinha. Crianças, conforme ela vai adquirindo a idade, por exemplo, os que não entraram agora e que vêm depois dos 6 meses, a gente vai ter disponível na sala de vacina e a gente vai estar fazendo. E os que quiserem vir né, que não estavam desse grupo contemplado, agora podem estar vindo, porque a gente está fazendo, até que a gente tenha as vacinas.
8: Perfeito, Clarice, como o município está de estoque, qual é a mensagem que fica para o município em relação à importância da vacina contra a influenza?
9: Olha, a gente tá com estoque, né? Não cheguei a ver ali, não contei quantas doses eu tenho, mas a gente tem assim um bom estoquezinho para estar fazendo. Então, as pessoas têm que, quem tem interesse, vir logo, né, para se vacinar, porque eu não sei se o estado, a regional de saúde tem mais para oferecer pra gente, se a gente precisar. Mas o que eu tenho aqui, a gente consegue vacinar, né, bastantinho. O que a gente deixa assim, que população tem que estar consciente que tem que fazer a vacina. Tem aparecido muitas doenças novas, pessoas mais novas, e o pessoal tá trilhando muito a vacina. Mas não, gente, a vacina, ela protege, né? A doença em si que vai causar sérias complicações ou vai deixar sequela. Por exemplo, tem gente que ficou com sequela que tiveram o Covid. Então, a pessoa tem que vacinar. Mesma coisa da gripe, vai evitar de repente uma internação por pneumonia. Não que daqui a pouco a pessoa não interna, pode internar, mas as complicações são bem menos. O meu chamamento para isso é que as pessoas não deixem de se vacinar, não tenham medo. Essa campanha já iniciou há tantos anos já, né? E nunca deu problema. Então, só protege, tá? Às vezes a pessoa faz a vacina, fiquei com gripe, né? Às vezes tu vai ter um resfriado, às vezes não é um outro vírus que não estava na vacina, né? Que tá protegendo. Então tem várias questões, as pessoas falam, o pessoal escuta muitas fakes, às vezes, né? Na internet tem muita coisa assim que eles falam e as pessoas acreditam, né? Eu acho que tem que ter mais assim de um profissional de saúde, conversar e não ficar escutando muito essas crenças que eu digo, né?
8: Clarice, obrigado pelas importantes informações, e a Rádio Oeste fica sempre à disposição da sua pasta sempre que preciso.
9: Então tá, obrigado, Vilmar, pelo espaço, e sempre que precisar a gente está aí. Então,
8: eu conversei com a enfermeira responsável pela unidade de atenção básica de saúde do município de Santa Helena, Clarice Saurim, do jornalismo repórter Vilmar de Souza, para o posto Cooper Fronteira Sul, abastecimento 24 horas.
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0: E vamos lá, gente, para fechar então o meu horário aqui, ó. Sueli Schaefer, né? Diz aqui, roda para mim terceira dimensão, que vai animar a festa do Leitão domingo lá em Macocozinho, né? Grande festa, com certeza, né? Tempo de

0: 16:29.
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6: A Administração Municipal de Descanso informa que, em virtude do feriado de Corpus Christi, quinta-feira, dia 4, não haverá atendimento ao público nos setores municipais. Os casos de urgência e emergência médica deverão ser encaminhados para o hospital. Na sexta-feira, dia 5, o expediente será normal. A Secretaria Municipal de Descanso, de Saúde e de Descanso, informa que permanece obrigatório o uso de máscara em unidades de saúde e hospitalares, bem como para pessoas com sintomas gripais e pessoas com comorbidades quando estiverem em ambientes públicos. A medida faz parte do decreto 2964/2026 e tem como objetivo proteger a saúde da população. As determinações poderão ser reavaliadas conforme a situação epidemiológica do município e da região de saúde. Atenção aos horários de atendimento dos postos do Nene nesta quinta-feira, feriado de Corpus Christi, em Itapiranga e Santa Isabel, das 6 às 18 horas e em Porã do Oeste, das 7 até as 12 horas. 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
6: Opa, muito boa tarde pra você da quarta-feira, né? Dia 13 de junho, tá por aqui na Oeste, tá na boa, tá na 94 a partir daqui.
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6: Vai conferir a segunda parte do Oeste Show da Tarde na 94.
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6: Pois é, uma excelente tarde para você. Tempo bom, céu claro, temperatura na marca de 25 graus, 80% é a umidade relativa do ar. Eu sou o Vilmar de Souza e te acompanho aí até às 7 da noite com muita música. E você não esquece, fala comigo. Manda aí o teu recado, liga 3634-1440. É na tarde da quarta-feira pra você, quartô, né? Dia Internacional do Sofá. Pois bem, então você liga, participa 3634-1440, pede a tua.
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6: Aí você tá em casa no, na região aí, tá no carro. Não esquece, também manda a tua mensagem de voz. É pro 49991881715, aqui na mais gostosa do teu FM.
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6: É porque se você tá na boa. Muito bem, então, né? Pra começar, pra você tem música nova do Integração Judiaria. Você na companhia da Oeste, muito boa tarde, boa quarta-feira, dia 3 de junho, na 94, pra você. Dá volume no rádio.

0: pra você na Oeste, o Silverson, nós combinou. Também teve o Cosmo Express, Fivela e Chapéu com um sorriso lindo. E ainda o Integração, Judiaria na 94. Agora 16h46, olha, o amor está nos detalhes, em um olhar, em um gesto, em um presente escolhido com carinho. 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
1: Olá, você, boa tarde da quarta-feira. É dia 13 de junho, tá na Oeste, tá na Boa, tá na 94 e curtindo por aqui a segunda parte do Oeste Show da Tarde pra você. Não esquece, liga, participa, fala comigo, 3634-1440. Pois é, pra você com muita música e também, olha só, mais de 15 anos de história no ramo óptico deram vida a um novo projeto, a Óptica Lecarte, uma família dedicada ao cuidado com a saúde visual em cada etapa do processo. 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E na companhia por aqui na Oeste está a Selma Guedes, né? Selma, boa tarde, Vilmar. Música Terceira Dimensão, a carne é fraca. Também o meu amigo Paulo Bavaresco, do bairro Bela União, lá em Belmonte, né? Vai sair uma galinha caipira, então aí, Paulo, mandou a foto para nós aqui, né? E obrigado, Paulo, pela companhia e seja sempre muito bem-vindo na Oeste.
2: Boa tarde, doutor, tudo certo? Quarta-feira, clima maravilhoso, né? Ouviu a boa música e descansar um pouco, né? Valeu, manda a próxima música.
1: Abraço,
2: boa tarde, Paulo. Trabalho, continue com esse programa maravilhoso.
1: Obrigado, Paulo, pela companhia. Também meu amigo Tony Carraro tá lá em Santa Helena pedindo música. Oi, Tony, boa tarde.
3: Boa tarde, Vilmar de Souza.
1: Boa tarde.
3: Hoje é dia do sofá, vamos sentar no sofá.
1: Dia do sofá.
3: Olá, Vaneirinha do Amor.
1: Vaneirinha do Amor?
3: Beleza. Tranquilo, tranquilo, vamos em frente que atrás vem gente.
1: Tá certo, obrigado, Tony Carraro, Santa Helena, na companhia da Oeste. E você também pode participar, não esquece de falar comigo, 3634-1440. E também manda a tua mensagem de voz pro 4999188-1715. É na tarde da quarta-feira pra você, dia, né, do sofá. Bom, né? Então tá, e você tá em casa, no carro, tá trabalhando, tá na Oeste, tá na Boa, tá na 94. 94,5. É, muito bem, né? E você participa também, não esquece, manda aí a tua mensagem de voz aqui pra quem você mais gosta na Oeste. Afinal de contas, é você quem faz a programação e deixa ela assim, sempre muito mais gostosa de ouvir. É, e fica sempre muito melhor de ouvir também, né? Boa tarde pra você. Pois é, sabe, Tony, que eu encontrei essa versão aí com vários artistas, né? Gaúcho da Fronteira, Tia Barbaridade, mas essa aqui dos mirins, rapaz, tem uma gaita chorona. Não tem igual, viu? Mirins na Oeste, pedido do ouvinte, então, a Vaneirinha do Amor pro Tony Carraro de Santa Helena.

0: vivo. Pra você na Oeste, os atuais. 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
0: É, e também por aqui os mirins pra você. A vaneirinha do amor na Oeste, na 94 pra você. Agora 17:01.
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6: Pois é, boa tarde pra você, Rádio SFM, e você na companhia da West, sempre na 94, então dá volume, tem muita música boa por aqui, e a tua participação, não esquece, fala comigo, 3634-1440. Ah, boa tarde pra você.
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6: É, então deixa eu te lembrar também que a força é de Shop Stock também. 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É, deixa eu ver uma coisa aqui, que quem tá participando comigo aqui, né? É, o pediram aqui, né, uma homenagem especial e também o toque do Ambrósio Víberes, né? É, boa tarde, quero pedir a música Do Fundo da Grota, obrigado, abraço, e daqui a pouquinho mais, né? E logo em seguida tem aí a música da Selma Guedes, de maravilha, que pediu, né, a música Carne Fraca do... terceira dimensão, é. Então a gente vai rodar daqui a pouquinho mais. Você não esquece, liga, participa, fala comigo, 3634-1440. E pede a tua homenagem, a tua música aqui na 94. Muito boa tarde pra você da quarta-feira, dia 3 de junho. E até às 7 da noite tem muita música. Teu recado por aqui, também por mensagem de voz.
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6: Pois é, 94,5, você na companhia da Oeste, tá na boa, tá na 94. E não esquece, manda também a tua mensagem de voz pro 4999188-1715.

0: carne é fraca aí. E o Baitaca por aqui, do fundo da grota, na Oeste, na 94, pra você. 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

0: Pois é, muito bem. Então, lembrando para você que a força é de Rohr Magnus, também da Óptica Lecarts e do Shopstock na tua tarde da quarta-feira para você, dia 6 de junho, e você na companhia da West fazendo aí o teu pedido também, a tua homenagem. Não esquece, falar comigo, 3634-1440. É tarde do tempo bom, né? Temperatura de 24 graus. E você na West curtindo por aqui a tua música, teu recado especial, na segunda parte do West Show da Tarde pra você na 94.
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0: Pois aí, você na região aí, né? Tá na região do Oeste Catarinense, também aí na região do Rio Grande do Sul, né? Ali é fronteira oeste, né? Não? Enfim, pra você que tá na sintonia,

Ok, aí da Gabriela, manda música pra Adriana, Vanessa, Andressa, também pra Regina, pediu o Jean e Giovanni. Caçador de Corações. Boa tarde pra você.

0: nova da Modelo pra você com o Rogério Magrão. Se eu não tivesse bloqueado também por aqui o Jean Giovanni e o Caçador de Corações na Oeste. Muito boa tarde pra você aqui na 94. Agora 17:29.
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0: 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Muito bem, boa tarde para você na 94. Ok, então vou lembrar você que o oferecimento então é de Rohr Máquinas, também da Óptica Lecarts e do Shop Stock para você na quarta-feira, dia 3 de junho. E você na companhia da Oeste tá na boa, tá na 94 e tá curtindo por aqui a tua música, teu recado e manda também a tua mensagem de voz aqui pelo zap da Oeste
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0: Vou repetir, 4999188 1715 para você aqui na companhia da Oeste tá na boa, tá na 94 e também fala

0: Você, Louca, também o Rainha Musical por aqui, o Coração Remendado, ainda o Daniel, quem era eu? E o Rogério Magrão e banda Mando por 2 e Bebendo por 10. 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
0: Opa, muito boa tarde pra você da quarta-feira.
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0: É, tá aqui na 94,5.
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0: 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Olha, quarta-feira então para você, dia 13 de junho, tá na Oeste, aqui tá na boa, tá na 94, e deixa eu ver aqui a música. Aliás, né, a participação do Chicão tá em descanso, pediu aí essa noite como lembrança, né, do milionário marciano, eu tenho aqui, viu, Chicão? Um abraço aí pela companhia, obrigado sempre aí na sintonia da Oeste. E você, né, que tá em casa, no carro, tá trabalhando, tá no trecho, tá na estrada, tá aqui na boa, né, tá na Oeste curtindo com certeza aí a tua música. Fala comigo, 3634-1440, e também manda a tua mensagem de voz, esquece não, tá certo? E também aí na companhia, sabe quem? A Marilei Dieta lá em Tunápolis, e diz assim: boa tarde, queria escutar a música do Amado Batista, Folha Seca. A Mari de Tunápolis, ótimo feriado a todos nós, né? Então, obrigado, Marileide, pela companhia, e você também aí, tá em casa, tá na 94, tá na boa. É, muito boa tarde pra você, tá na boa, tá na companhia da Oeste, e com certeza então dá volume no rádio, porque tem música boa que vem por aqui, né? Sabe como é que é? Pediu, vai ouvir.
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0: É 94,5, então não esquece, você liga, participa, 3634-1440, e também manda a tua mensagem de voz no 49-99188-1715.
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0: É, você tá na boa, tá na Oeste. Boa tarde pra você.
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0: É, então a música da Mari de Tunápolis, pediu Amado Batista e a Folha Seca. Aqui na Oeste, na 94 pra você. Dá volume, vai.

0: Quanta saudade pra você na Oeste, o Milionário e Marciano pra você essa noite, como lembrança, e ainda teve por aqui o Amado Batista, Folha Seca no pedido do ouvinte da 94. Dezoito horas.
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0: do Senhor anunciou a Maria.
1: E ela concebeu do Espírito Santo.
2: Ave Maria, cheia de graça, o Senhor é convosco. Bendita sois vós entre as mulheres, e bendito é o fruto do vosso ventre, Jesus.
1: Santa Maria, Mãe de Deus, rogai por nós, pecadores, agora e na hora de nossa morte. Amém.
0: Eis a serva do Senhor.
1: Faça-se em mim segundo a vossa palavra.
2: Ave Maria, cheia de graça, o Senhor é convosco. Bendita sois vós entre as mulheres, e bendito é o fruto do vosso ventre, Jesus.

0: Verbo de Deus se fez carne
1: e habitou entre nós.
2: Ave Maria, cheia de graça, o Senhor é convosco. Bendita sois vós entre as mulheres e bendito o fruto do vosso ventre, Jesus.
3: Santa Maria, Mãe de Deus, rogai por nós, pecadores, agora e na hora de nossa morte. Amém.
0: Rogai por nós, Santa Mãe de Deus,
3: para que sejamos dignos das promessas de Cristo.
2: Ave Maria, cheia de graça, o Senhor é convosco. Bendita sois vós entre as mulheres e bendito o fruto do vosso ventre, Jesus.
3: Santa Maria, Mãe de Deus, rogai por nós, pecadores, agora e na hora de nossa morte. Amém.
4: Mensagem do dia.
5: Como o ouro na fornalha, o Senhor provou os eleitos, aceitou-os como ofertas de holocausto. No tempo certo, Deus se lembrará deles, porque seus escolhidos receberão a graça e a paz. Nosso Deus é o Deus que conduz e nos guia e nos salva. Por isso, nele colocamos nossa vida e esperança. 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Amanhã, celebração de Corpus Christi, às 8:30 no pavilhão católico.
4: Oremos, Maria, mulher da ação, faz com que as nossas mãos e os nossos pés se movam apressadamente rumo aos outros, para levar a caridade e o amor do teu Filho Jesus, para levar ao mundo como tu, a luz do Evangelho. Amém.
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10: Olá, você, boa tarde. Então, da quarta-feira, né? Tá por aqui na Oeste FM. Lembrando que você liga, participa 3634-1440 e manda a tua música por aqui. Boa tarde pra você.
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10: 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A companhia também por aqui, deixa eu ver quem tá na companhia, é o Eloy Oberman de São Miguel do Oeste. Manda para mim a música Valsa Suave com a Bandinha da Alegria, né? Vou procurar aqui, Eloy, um abraço, obrigado pela companhia. E também o meu amigo, deixa eu ver aqui, o Luiz Anoto, né? Tá na companhia. Ô Luiz, boa tarde.
11: Boa noite, amigo locutor, tudo tranquilo?
10: Tranquilo, certinho? Luiz, como é que você tá?
11: Aí para mim com João Paulo e Daniel, rosto molhado. Valeu, bom trabalho, forte
10: certo,
11: abraço.
10: Obrigado, Luiz, um grande abraço para você também aí, né? Para sua família. E você na companhia, não esquece, você liga, participa 3634-1440 e também manda a tua mensagem de voz aqui na segunda parte do Oeste Show da Tarde para você. É, muito bem, então tá em casa, no carro, tá trabalhando, tá na Oeste, tá na boa, tá na 94. E com certeza você que tá na estrada aí, obrigado pela carona. Vai com calma, né?
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10: É final de tarde, então, da quarta-feira, e a gente, com certeza, aí mandando a tua música pela 94. Você participando, não esquece, liga, fala comigo, 3634-1440.

E essa porque tem sempre música boa por aqui. Paulinho e Fábio no bailão, paga uma. O corpo e alma pra você, boa tarde.

0: Alô, bebê cerveja, é música do Sentinela pra você aí na Oeste, também a bandinha da alegria, valsa suave, o Paulinho e Fábio no bailão, paga uma com corpo e alma na Oeste, aqui na 94 pra você. 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
0: Olá, você, boa noite da quarta-feira. É, tá no 94 por aqui, muito boa noite pra você. Olha, deixa eu lembrar pra você que a força é de Rohr Máquinas, também da Óptica Lecart e o Shop Stock, pra você aqui na tua tarde, sempre com a tua música, o teu recado, a tua homenagem, aqui pelo 49-3634-1240. E também você manda aí a tua mensagem de voz pro 49-99188-1715, tá bom? E não esquece, você liga, participa aqui na 94. É tarde da quarta-feira pra você, né?

Assim, boa noite, é o Fabrício de Chapecó. Roda para mim, por favor, a música Avião das Nove do trio Parada Dura para minha mãe, a Mari. Estamos aqui ligados na OS, na 94 e tomando um chimarrão. Opa, que bacana, viu? Obrigado, Fabrício, e a tua mãe também aí, a Mari, na companhia da Rádio OS. Com certeza já tá separada aqui a música, meu querido. É, trio Parada Dura na Oeste, Avião das Nove, pedido do ouvinte. Uma boa noite para você da quarta-feira aqui na 94.

0: você na Oeste, o Gabriel e o Matheus Botequeira na Oeste, também por aqui o João Paulo Daniel Rosto Molhado e ainda Trio Parada Dura, agora 18h30.
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0: Pois essa é a sua sintonia, você na 94, tarde da quarta-feira, aliás, noite da quarta-feira, né? Dia 13 de junho, você aqui na Oeste, na boa, na 94 pra você.
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0: 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Tá bem, muito bem, então, uma boa noite para você. Olha o toque aqui, que bacana. Ah, boa noite, roda pra mim a música com a banda Real do Paraná, Chorei no Sinal. Obrigado, é a Lisane de Porã do Oeste. Lisane, obrigado pela companhia. Lisa Brutcher também na companhia, e o toque aqui, né, do meu amigo Ricardo Gaúcho. Boa noite, meu amigo, boa noite a você também, né, seja bem-vindo sempre. O Ricardo, que ele é apicultor e tá lá em Uberlândia, Minas Gerais, curtindo por aqui a Oeste. Bem-vindo sempre, meu amigo. E também a companhia, sabe de quem? Do Perão Investimentos. Ô, Perão, boa noite, tá? Boa brasa aí, hein?
18: Manda um abraço pra nós aqui da linha FAIG, que temos churrasqueando e se preparando pro feriado da manhã. E manda um abraço a todos os ouvintes, especialmente para nossos amigos agricultores que estão tirando leite agora. Toca a música Aos Pés do Homem e oferece pro povo querido e batalhador de Iporã do Oeste, Santa Catarina. Aqui quem fala é o Perãozinho. Um forte abraço e Deus abençoe, tudo de bom.
0: Legal, Perãozinho, obrigado pela companhia, boa confraternização aí com seus amigos, né? E com certeza seja sempre bem-vindo aqui na Oeste, aqui na 94. E você que está em casa também pode participar, manda aí a tua mensagem, teu recado pelo 4936341440. Ou mais um recado aqui, boa noite, meu amigo, tem como rodar a música Importância das Abelhas? Ricardo, vou procurar. Não sabia que tinha essa música, mas eu vou procurar aqui e vou com certeza tentar rodar pra você. Pensando o quê? É uma excelente noite da quarta-feira pra você, dia 13 de junho, aqui na Oeste, na boa, tá na 94, e com certeza, não esquece, manda tua mensagem de voz. É pro 499-988-1715.
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0: Pois é, 94,5, você que tá em casa, no carro, tá trabalhando, tá na Oeste, tá na boa, tá na 94, e com certeza também manda o teu recado por aqui, 493634.
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0: 1440, fala comigo.
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0: É, tem mais música boa na Oeste pra você, na Visson. E a música de Alphaville Forever Young. É sério. Boa noite pra você.

0: Banda Real do Paraná, Chorei no Sinal, e também teve por aqui o Nave Som, É Sério, música do Alphaville, Forever Young, pra você na Oeste, na 94, é na quarta-feira, pra você aqui na 94, na Oeste. 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
0: Opa, olá você, boa noite da quarta-feira, 13 de junho, na 94. Hora de encerrar, né? Hora de despedir na quarta-feira. Uma excelente noite pra você.
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0: É, 94,5. Lembrando você que a segunda parte do Oeste Show da Tarde, sempre na força de Ror Máquinas, também da Óptica Lecart e o Shop Estoque pra você. A gente fica por aqui, daqui a pouquinho mais, deixa eu lembrar, você que tem aí a Voz do Brasil, logo em seguida às 8 da noite, sabe quem? É o Fernandinho Kaiser que vai ficar com você até as 11 da noite. Com a sua música, você liga, participa, fala com ele. 3634-1440. Também manda a tua mensagem de voz pro 49-99188-1715 pra você na Oeste.
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0: Pois é, 94,5. Um bom feriado pra você amanhã. Bom descanso. Que você aproveite demais esse dia. E aí também aí encontre o verdadeiro sentido desse dia, né? Porque aqui é a sua sintonia.
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0: Pois é, pra despedir, eu deixo aqui ainda o pedido do Perãozinho, né? Que pediu versos aos pés do homem com o Daniel. Né, e também aqui a participação da Camila de Porã do Oeste, que pediu a música do Sétimo Sentido, O Beijo Bandido. Né, valeu demais, um grande abraço a você, um bom feriado, bom descanso. A gente se encontra aí amanhã à tarde para mais uma edição do Oeste Show da Tarde para você. Mas antes eu deixo então aqui o Sétimo Sentido, deixo o destaque nacional, a calamidade emocional, o Daniel e também a música estouradíssima do Momentos. E o copo vazio para você na Oeste. Valeu demais, um grande abraço, tchau, tchau, até amanhã, beijo, beijo.

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0: grande importância para as escolas de saúde pública. Ele destacou ainda que a proposta foi elaborada em conjunto com essas instituições.
1: São escolas que têm um papel muito importante no sistema de saúde.

0: Pontualmente, 20 horas.
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noite, muito boa noite. Está no ar o programa West Show da Noite, apresentado por Fernando Kaiser. E vamos até às 23 horas. Para você que está em casa, no trabalho ou no trânsito, seja muito bem acolhido e sinta-se bem abraçado. Hoje é 3 de junho de 2026, né? Já é meio da semana e amanhã vai ter outro feriado. Dia 1º tivemos o feriado município, agora amanhã vai ser para todo mundo. O feriado religioso de Corpus Christi, que faz parte da tradição católica, não é mesmo? E a semana, de qualquer forma, ela vai ficando bem curtinha. E quando vê, já é fim de semana de novo. Mas que tal, hein? Para você participar conosco, é só você ligar no 3634-1440 ou no 9188-1715 pelo WhatsApp para você mandar sua mensagem de texto ou voz, como o Hilário Bezen fez aqui, ele que tá pedindo a música Canarinho, Canário e Passarinho, Eu Não Quero, e ele que é de linha Rick Itapiranga, já vai tocar logo em seguidinha, porque vamos ter ainda, para começar o programa, os Schiavini, Liechtensteiner Polka e ainda os Cometas, o Kerpin Três Arroios. Então com vocês, os Schiavini.

Estrela d'Alva com Na Sapataria do José. Também teve o Kerpin Três Aronhos com Os Cometas. Canário e Passarinho, Eu Não Quero. E ainda os Schiavini, Liechtensteiner Polka. 20 horas e 15 minutos, hora certa para a Loja Baques. 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

0: ar. O programa Universidade Gratuita, que já beneficia mais de 67 mil estudantes, entra agora em uma nova e importante fase, a da contrapartida social. A partir de agora, os estudantes que se formaram começam a devolver o investimento do Estado em forma de prestação de serviços para a comunidade. Quem explica como funciona esse retorno é a presidente da ACAF, Márcia Sardá Espíndola.
1: É um recurso público que o Estado está investindo 1 bilhão e 200 milhões por ano, então nada mais justo que o aluno dê esse retorno também à comunidade. Já estamos com em torno de 4 mil estudantes que já se formaram e que foram bolsistas da Universidade Gratuita, que agora devem então prestar essa contrapartida. Cabe às universidades firmar os convênios. Cada instituição então da ACAF que recebeu o recurso, né, recebeu o estudante que tem o benefício da Universidade Gratuita, cabe a essas instituições firmar os convênios e fazer um plano de trabalho com essas instituições.
0: Para as entidades filantrópicas, hospitais e prefeituras que precisam de profissionais, o caminho é procurar a universidade comunitária da sua região para firmar o convênio. Atualmente, cerca de 4 mil estudantes já estão aptos para essa etapa. E para quem está estudando, o programa representa a realização de um sonho, como conta a acadêmica de Direito, Giovana Rezende.
2: O programa foi algo que me beneficiou fazer o curso que eu sempre sonhei, porque eu sempre quis fazer Direito desde o meu sexto aninho ali. Então, é muito gratificante ter essa oportunidade e também poder contribuir para minha comunidade depois. Eu acredito que quando eu for fazer a minha contrapartida vai ser bem mais tranquilo, porque eu já vou saber quem procurar assim que me formar, quais são os locais que eu vou poder estar atuando e também dentro da minha área, o que pode acabar me inserindo já no meu mercado de trabalho.
0: Os estudantes têm até 2 anos após a formatura para cumprir a carga horária de serviços, que varia entre 120 a 480 horas, sempre em benefício da população catarinense. O pioneirismo e o impacto social desse modelo foram destacados também pela Secretaria de Estado da Educação, como explica Luciane Sereta.
3: Ver agora os estudantes começando a retornar ao cenário de práticas, promovendo aí por meio da sua contribuição o apoio ao desenvolvimento social e econômico nas diferentes áreas do conhecimento é transformador, é realizador.
0: O circuito de orientações da ACAF segue percorrendo as universidades de todo o estado para preparar os alunos para esse grande momento de retorno à sociedade. O Educação no Ar volta na semana que vem. De Florianópolis, da Rede de Notícias Acaerte, Amarilis Pequeno.
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11: Muito bem, eu tenho áudio para rodar aqui. Boa noite, eu Cílio Leopoldo de Palmitinho.
12: Aqui é de Palmitinho, Rio Grande do Sul. Tô escutando a Rádio Iporã e tamo tranquilo ali. A bodega tá um pouquinho movimentada, o povo tá ali. E agradecendo a Deus e todo mundo que nós estamos aí. E peço uma música, se tu conseguir tocar, uma música JM, qualquer outra música aí também tá bom pra bodega. É, pra bodega do último colo, então experimenta tocar uma coisa quase parecida aí, tá bom? Beleza? Um abraço pra nós.
11: Beleza, então. Obrigado pela sintonia. Mais tarde, daqui a pouco mais, a gente vai rodar uma do JM, a valsa Os Olhos. Mas primeiro tem os pedidos dos ouvintes, né? O Aloy Oberman de São Miguel do Oeste, ele está querendo ouvir Yetzketzlos na versão ao vivo com a super banda Chopão. E também tem aqui o Arnildo ali de Beato Rock, São João do Oeste. Ele que está querendo escutar Som e Alegria de Três Passos com a valsa do trombone. Então agora com você, super banda Chopão.

0: do trombone com banda Som e Alegria e Etzketzlos com a super banda Chopão. Confira a hora certa. 20 horas e 29 minutos. 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
0: Muito bem, então, eu tenho mais participação aqui ainda a pedido do cara lá de Palmitinho, né? Agora nós vamos rodar, sim, Os Olhos com o musical JM, mas antes tem o pedido da Lisa Brutti de Maravilha, ela que está pedindo San Marino, Dê Mais Valor Pra Mim, e também o Almiro Borcha de linha Soledade Tapiranga, que tá querendo escutar A Barquinha de Ouro. Então eu vou tocar com Os Filhos de Goiás. Então agora com vocês, San Marino...

0: Olhos com Musical JM, Parquinha de Ouro com Cílios de Goiás e Dê Mais Valor Pra Mim com San Marino. 20 horas e 44 minutos, hora certa para a Loja Baques. 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
0: Muito bem, então eu tenho mais pedidos dos ouvintes aqui. A Selma Guedes de Maravilha, ela está pedindo Cancioneiro das Coxilhas com os Bertucci. E eu também vou rodar o Flor do Meu Jardim em alemão, o Schöne Blume in meiner Garten com o grupo Só Alegria. E eu também tenho áudio aqui do Luiz Anuto. Ô, Zanuto, quanto tempo, hein? Boa noite.
3: Boa noite, Fernando. Tudo certinho, tranquilo? Aqui também. Roda aí pra mim com Dudu e Galvão, a Mulher Maravilha. Valeu, bom trabalho, bom feriado e um abraço.
0: Obrigado, igualmente pra vocês, Anoto. Mulher Maravilha com Dudu e Galvão. O Ivo Formentini aqui de Porã do Oeste, ele pediu uma instrumental da banda Presença de Santo Cristo. Então vamos rodar o Show de Bandas de 1999. E também tenho aqui ainda o Fabrício de Chapecó, ele que tá sintonizado com nós e junto com a mãe, a Mari, né? E eles estão pedindo Estrela Caída com Teodoro Sampaio. Então agora com vocês, os Bertucci.

0: Estrela Caída com Teodoro Sampaio, Shen Blumen Meine Garten com Só Alegria, Show de Bandas com Banda Presença, Dudu Kidalvan, Mulher Maravilha e Cancioneiro das Coxilhas com os Bertucci. Confira a hora certa. 21 horas e 1 minuto.
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